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7: Boa noite.
8: Boa noite para você que nos acompanha em todo o país.
7: Segunda-feira, 8 de junho de 2026.
8: Vamos ao destaque do dia: meio ambiente.
7: BNDES nega mais de R$1 bilhão em crédito para produtores rurais que desmataram.
8: Polícia Rodoviária Federal apreende mais de 300 toneladas de ouro extraídas ilegalmente da Amazônia e inutiliza equipamentos do garimpo.
7: O governo do Brasil lança campanha para triplicar a quantidade de materiais reciclados no país.
8: Você vai ouvir também assistência social e combate à fome.
7: Como programas sociais como Bolsa Família e o benefício de prestação continuada ajudaram a retirar 26 milhões de pessoas da insegurança alimentar.
8: E vamos falar também do seguro defeso, que desde novembro do ano passado já foi pago a 745 mil pescadores artesanais. Natália Koslick.
9: Os estados do Maranhão, Pará, Bahia, Amazonas e Piauí concentram quase 80% do total de requerimentos do seguro defeso.
7: E ainda dá tempo de fazer a inscrição para o Exame Nacional do Ensino Médio, o Enem.
8: O prazo foi prorrogado para o dia 12.
7: Estudantes de escolas públicas e que recebem o pé de meia têm a inscrição pré-preenchida, mas precisam fazer a confirmação na página do participante.
8: Hoje, na apresentação da Voz do Brasil, Mariana Jungmann e Luciano Seixas.
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8: Dia 5 de junho foi celebrado o Dia Mundial do Meio Ambiente.
7: O Brasil vem reduzindo o desmatamento em todos os biomas nos últimos 3 anos.
8: Parte do resultado foi alcançado com uma cooperação internacional que resultou na retomada do Fundo Amazônia com a participação de 9 países financiadores.
7: Para reforçar o debate sobre a pauta ambiental, até a próxima quinta-feira acontece a Semana Nacional do Meio Ambiente, realizada aqui em Brasília.
8: Hoje, na abertura do evento, autoridades discutiram a importância do Fundo Amazônia e os avanços no Brasil na conservação da floresta.
10: Criado em 2008, o Fundo Amazônia é hoje um dos principais mecanismos de financiamento para ações de proteção e desenvolvimento sustentável na Amazônia, maior floresta tropical do mundo. Além da Noruega, pioneira na contribuição ao fundo, são doadores a Alemanha, Estados Unidos, Irlanda, Japão, Reino Unido, Dinamarca e Suíça. Segundo dados do Banco Nacional de Desenvolvimento Econômico e Social, BNDES, responsável por gerir o fundo. Em 18 anos de existência, mais de R$5 bilhões foram investidos em 153 projetos. As ações envolvem comunidades tradicionais, povos indígenas, agricultores familiares e outras comunidades que atuam na proteção e no desenvolvimento sustentável da Amazônia Legal. Só nos últimos 3 anos, a média de investimentos subiu para mais de R$1 bilhão, como destaca a diretora socioambiental do BNDES, Tereza Campelo.
11: O que nós fizemos ao longo desses 3 anos e meio é absolutamente diferenciado com relação ao que nós conseguimos fazer na história. É um dado assim, muito, muito representativo de tudo que a gente vem fazendo na área de floresta, na área de biodiversidade, de desenvolvimento sustentável.
10: Para o ministro do Meio Ambiente, João Paulo Capobianco, os números são resultado de um trabalho conjunto do governo do Brasil para fortalecer a conservação da floresta e o desenvolvimento sustentável na região.
12: É uma opção que o Brasil fez por, de fato, transformar a sua economia, encontrar uma rota própria de descarbonização, e tudo isso aconteceu crescendo, com os desmatamentos registrando os menores índices da história, com o restauro florestal registrando os maiores índices da história, com a redução de incêndios com os maiores índices da história.
10: Os resultados e experiências de projetos apoiados pelo Fundo Amazônia são parte da exposição Afluentes, Caminhos e Histórias do Fundo Amazônia, que está em cartaz na Biblioteca Nacional de Brasília. A visitação é gratuita e segue até 12 de junho. Reportagem Gabriela Noronha.
7: Todos os dias, toneladas de materiais recicláveis são descartadas no Brasil, mas boa parte desse lixo ainda acaba no lugar errado.
8: Para mudar essa realidade, o governo do Brasil lançou uma campanha nacional para incentivar a separação correta dos resíduos dentro de casa.
7: A meta é triplicar os índices de reciclagem no país, que hoje giram entre 8% e 9%.
0: A reciclagem começa dentro de casa. Um gesto simples, capaz de transformar resíduos em renda, inclusão social e preservação ambiental. E apesar dos avanços, o Brasil ainda recicla pouco. Ao todo, são 80 milhões de toneladas de lixo reciclados por ano, cerca de 382 quilos por brasileiro. Os serviços públicos recuperam apenas 4%, enquanto o índice chega a 8% quando se contabiliza o trabalho essencial dos catadores autônomos. O secretário-executivo da Secretaria-Geral da Presidência da República, Ari Moraes, defende que quando o lixo é separado corretamente, todos ganham.
1: Então tem estudos que dizem que o material que chega misturado, principalmente o material orgânico, o material seco na cooperativa, né, vai ter que separar. Que depois vai virar rejeito, porque ele não fica comerciável, não fica economicamente viável. Então ele perde 2-3 dias de trabalho da sua vida. Então, para os catadores, para a geração de renda para eles, é fundamental que o material seja segregado corretamente na fonte, já na sua casa, na sua empresa, para que possa chegar um material mais limpo e de melhor qualidade.
0: Os desafios são muitos. Resíduos orgânicos misturados aos recicláveis, restos de comida, vidros quebrados e até materiais perfurantes ainda chegam diariamente às cooperativas. Além de reduzir o aproveitamento dos materiais, o descarte incorreto coloca trabalhadores em risco, avalia o gerente operacional de uma empresa de reciclagem em Brasília, Jorge Ribeiro Dias.
2: Porque se o material chega na cooperativa melhor, vai facilitar o trabalho do cooperado e ele vai vender um material de melhor qualidade. Além desse ganho ambiental que tem, ainda vai gerar esse ganho social que rende renda para as pessoas.
0: O governo do Brasil quer triplicar a reciclagem no país e lançou uma campanha nacional para ampliar a conscientização ambiental e fortalecer o trabalho das cooperativas.
13: O resíduo que você separa vira renda nas mãos de quem recebe. Valorize e respeite as catadoras e catadores. O descarte correto pode começar com você.
0: A orientação é simples. Papéis, plásticos, metais e vidros devem ser separados dos resíduos orgânicos. Reportagem Pablo Mundim.
8: Desde 2023, o BNDES, Banco Nacional de Desenvolvimento Econômico e Social, recebeu mais de 500 mil pedidos de crédito rural de produtores do agronegócio.
7: Mas em 1% deles, as propriedades em questão tinham sido apontadas em indícios de desmatamento ilegal pelo MapBiomas, um sistema de monitoramento colaborativo da vegetação nativa em todo o país.
8: Nesses casos, para evitar o fomento a quem prejudica o meio ambiente, os pedidos foram negados pelo banco.
14: O BNDES, Banco Nacional de Desenvolvimento Econômico e Social, rejeitou mais de R$1,1 bilhão em pedidos de financiamento feitos por produtores rurais que tinham propriedades com indícios de desmatamento ilegal nos últimos 3 anos. O monitoramento de propriedades rurais é feito em parceria com o MapBiomas, uma rede colaborativa de organizações não governamentais, universidades e empresas de tecnologia que monitora os biomas brasileiros via satélite. O objetivo desse trabalho em conjunto é evitar a concessão de financiamentos a quem pratica o desmatamento ilegal. O chefe do Departamento de Acompanhamento e Prevenção de Inconformidades do Banco, Rafael Santelli, explica que o BNDES é um grande parceiro do agronegócio e valoriza a produção sustentável e ética no campo brasileiro. Mas o banco, de acordo com Santelli, não é complacente com o agro que destrói o meio ambiente.
15: O BNDES é uma das maiores instituições apoiadoras do setor agropecuário, sem dúvida alguma. Mas é claro, o agronegócio sustentável. Está dentro da estratégia do banco apoiar a agricultura sustentável, preservação das florestas, transição justa para uma economia neutra em carbono. E a gente vem buscando apoiar os produtores que têm boas práticas de manejo, de sustentabilidade, agricultores inovadores. Então, a gente vem buscando apoiar essas boas práticas no setor agropecuário, assim como nos demais setores da economia também.
14: O Norte e o Nordeste foram as regiões que tiveram o maior percentual de financiamentos evitados pelo BNDES por conta de indícios de desmatamento ilegal. 1,7% dos 6 bilhões de reais em financiamentos solicitados na região Norte e 1,7% dos quase 8 bilhões de reais da região Nordeste. Reportagem André de Barros Lima.
7: E a Polícia Rodoviária Federal também aproveitou a Semana do Meio Ambiente para divulgar números recordes de combate aos crimes ambientais em todo o Brasil, especialmente na Amazônia Legal.
8: Desde 2023, quando foi lançado o Plano Amazônia Segurança e Soberania, também conhecido como Plano AMAS, foram apreendidos 300 quilos de ouro nos 9 estados da Amazônia Legal.
7: A PRF também atuou contra o tráfico de drogas na região, com a apreensão de 107 toneladas de maconha e 32 de cocaína, além de armas e munições.
8: O prejuízo ao crime organizado inclui a inutilização de equipamentos utilizados no garimpo ilegal, como balsas, motores, tratores, escavadeiras, caminhões e até aviões e helicópteros.
7: Mais de 14 bilhões de reais foram anunciados hoje para fortalecer a agropecuária pelo programa Move Agricultura.
8: O valor vai ser investido em crédito para aquisição de tratores, colheitadeiras, plantadeiras e outros equipamentos para o campo.
7: O anúncio foi feito durante uma feira de tecnologia agrícola no município de Luiz Eduardo Magalhães, na Bahia.
8: O vice-presidente Geraldo Alckmin também anunciou o financiamento de 21 bilhões de reais para a renovação de frota de caminhões, que deve atender às demandas logísticas do agronegócio.
16: Estão liberados 14 bilhões de reais para financiamento de tratores, implementos agrícolas, um ano de carência, 5 anos para pagar, juros em torno de 9% ao ano. A segunda boa notícia é o Move Caminhões, são 21,1 bilhões de crédito, 2 bilhões para ônibus, renovação de frota, melhora a logística, melhora a produtividade, melhora o meio ambiente, segurança automotiva para ajudar a mecanização da nossa agricultura.
7: Estudante do ensino médio e ainda não fez a sua inscrição para o Enem, atenção!
8: O Ministério da Educação ampliou o prazo de inscrições para as provas desse ano para até sexta-feira, dia 12.
7: O Exame Nacional do Ensino Médio seleciona estudantes para ingresso nas universidades públicas e privadas e institutos federais de educação superior.
17: A prorrogação foi anunciada pelo Ministério da Educação, MEC, e pelo Instituto Nacional de Estudos e Pesquisas Educacionais, Anísio Teixeira, INDEP. As provas continuam marcadas para os dias 8 e 15 de novembro. Vale ressaltar que ter direito à isenção da taxa não garante a inscrição automática. Quem recebeu a gratuidade teve a justificativa de ausência aceita na edição passada, participa do programa PED6 ou conclui o ensino médio na rede pública neste ano, também precisa confirmar a participação no sistema. No caso dos estudantes da rede pública, a inscrição foi gerada automaticamente, mas é necessário acessar a plataforma para confirmar os dados, escolher o município de prova, a língua estrangeira e solicitar atendimento especializado, se necessário. Para os candidatos não isentos, a taxa de inscrição é de R$ 85,00 e agora pode ser paga até 17 de junho. O prazo para solicitar atendimento especializado e tratamento por nome social também termina nesta sexta-feira. Quem concluir o ensino médio em 2026 e participa do PED6 recebe um incentivo adicional de R$ 200,00 desde que esteja presente nos 2 dias de prova. Para conferir todas as regras da edição e se inscrever, acesse enem.inep.gov.br/participante. Dilson Santa Fé, para a Voz do Brasil.
8: O Ministério da Saúde suspendeu temporariamente a aplicação da vacina contra a dengue, desenvolvida pelo Instituto Butantan.
7: Segundo o ministro da Saúde, Alexandre Padilha, a ação foi necessária após o sistema de vigilância registrar 42 reações severas em pessoas que tomaram o imunizante, incluindo duas mortes.
8: Os casos equivalem a apenas 0,008% do total de 500 mil doses que já tinham sido distribuídas.
7: Mesmo assim, o ministro Alexandre Padilha explicou os objetivos para suspender a aplicação do imunizante.
18: Primeiro é a ação de precaução, que deve sempre guiar quem respeita a vida, quem respeita a ciência, ainda mais quando a gente está falando de vacinação. Segundo, para que Ministério da Saúde, Anvisa, Instituto Butantan aprofundem a investigação, tanto nos 42 casos, buscar fator de risco nessas 42 pessoas, identificar com pessoas que tomaram na mesma época, se tem alguma outra diferença em relação a essas pessoas, inclusive aprofundar a investigação sobre os 3 casos graves e os 2, em especial, que temos óbitos registrados, onde não existe informações suficientes para estabelecer uma causalidade entre a vacina e esses óbitos.
8: Importante destacar que esse imunizante nacional estava sendo aplicado apenas nas cidades de Botucatu, em São Paulo, Nova Lima, em Minas Gerais, e Maranguape, no Ceará, e ainda na região de Araguaína, em Tocantins.
7: Para quem tomou a vacina nos últimos 21 dias, a orientação do Ministério da Saúde é fazer o acompanhamento em uma unidade de saúde local para observar possíveis reações adversas.
8: E o Ministério da Saúde ampliou a capacidade de atendimento do SUS com a entrega de 300 equipamentos a 185 municípios em todos os estados.
7: A modernização do Sistema Único de Saúde deve diminuir a fila de espera dos atendimentos em todo o país.
8: Os investimentos do novo PAC Saúde chegam a 546 milhões de reais e vão viabilizar 428 mil cirurgias eletivas por ano.
19: O Ministério da Saúde iniciou a segunda etapa da entrega de equipamentos para hospitais públicos e filantrópicos em todo o país. A ação prevê a distribuição de 150 novos combos cirúrgicos e 20 tomógrafos para ampliar os atendimentos especializados no SUS. Com investimento de 546 milhões de reais, os equipamentos devem permitir a realização de cerca de 428 mil cirurgias eletivas por ano. A ação deve reduzir filas e o tempo de espera dos pacientes. Os combos incluem equipamentos para cirurgias gerais e oftalmológicas, utilizados em procedimentos como vasectomia, laqueadura e cirurgia de catarata. Ao todo, 185 municípios vão ser beneficiados. As remessas começaram em fevereiro deste ano e seguem até o fim de junho. Além da entrega dos equipamentos, o Ministério da Saúde também garante instalação, treinamento das equipes e manutenção por 3 anos. A iniciativa faz parte do programa Agora Tem Especialistas e busca ampliar o acesso da população a consultas, exames e cirurgias pelo SUS, especialmente em regiões com menor oferta de atendimento especializado. Lucília Araújo, para a Voz do Brasil.
7: Entre 2023 e 2025, o Brasil levou mais de 26 milhões de pessoas para fora da faixa de insegurança alimentar.
8: Isso levou as Nações Unidas a retirarem o país do mapa da fome.
7: O resultado refletiu a adoção de uma série de ações para aumentar a oferta de alimentos e a renda das famílias mais vulneráveis.
20: Moradora do Sol Nascente, região mais pobre do Distrito Federal, Keila de Souza Barbosa tem 7 filhos e está à espera de mais 2. Segundo ela, com crianças ainda muito pequenas, é difícil trabalhar fora. Keila revela que a fome já fez parte da rotina do lar, mas hoje a situação mudou. O sustento vem principalmente do Bolsa Família. O benefício chega a R$ 1.400 por mês.
21: Já passei fome, mas meus filhos já não passam mais.
3: né? Então, assim, é um benefício que me ajuda muito.
20: O Bolsa Família é uma das ações do Plano Brasil Sem Fome, criado em 2023. A iniciativa reúne o trabalho de 24 ministérios para aumentar a renda, garantir comida saudável e dar proteção social. E é coordenado pelo Ministério do Desenvolvimento e Assistência Social, Família e Combate à Fome. Valéria Buriti, secretária extraordinária de Combate à Pobreza e à Fome, explica que o plano nasceu num momento crítico e foi estruturado como uma das prioridades do governo do Brasil.
21: Era 33 milhões de pessoas passando fome, então a gente conseguiu nesse período controlar a inflação de alimentos, gerar emprego, gerar ocupação e reduzir desigualdades.
20: Entre 2023 e 2025, o Bolsa Família atendeu em média 20 milhões e 700 mil famílias por mês. O total de repasses passou de 434 bilhões de reais. O resultado foi reforçado por ações como o programa Gás do Povo, o benefício de prestação continuada e a valorização do salário mínimo. Com isso, a rede de segurança alimentar avançou e a adesão de municípios ao Sistema Nacional saltou de 536 para mais de 2.200 cidades em abril deste ano. Mesmo com a saída do mapa da fome, 6 milhões e 500 mil pessoas ainda enfrentam a fome grave no país. Para mudar essa realidade, a nova etapa do Plano Brasil Sem Fome vai concentrar esforços em territórios onde há maior concentração de domicílios nessa condição. Valéria Buriti traz os detalhes.
21: A gente tem mobilizado os entes federativos para adotarem esses planos, também com estratégias que garantem acesso à água, produção de alimentos, abastecimento alimentar, seja um esforço coletivo, um grande mutirão para que a gente tenha, de fato, o direito à alimentação é garantido todos os dias para quem vive no Brasil.
20: Com o aumento da renda pelo trabalho, 2 milhões de pessoas deixaram o programa Bolsa Família entre janeiro e outubro do ano passado. Reportagem Luciana Colares de Holanda.
8: E assegurar renda para famílias vulneráveis que vivem da pesca é também o objetivo do Seguro Defeso.
7: Mais de 3 bilhões de reais foram pagos a pescadores artesanais de todo o país desde novembro do ano passado.
22: O seguro-desemprego do pescador artesanal, também conhecido como seguro defeso, é um benefício que garante renda aos pescadores durante o período em que a atividade é interrompida para a reprodução das espécies. O valor das parcelas é de um salário mínimo e o tempo do pagamento varia conforme a espécie e a região. Uma ajuda necessária para conseguir manter-se na profissão. No caso da pescadora Sandra Paula Ribeiro, de 41 anos, que exerce a atividade em Santa Catarina.
23: Nesse período que a gente não pode pescar, é uma ajuda para casa, para renda, para ir mantendo as contas em dia. Se a gente não consegue trabalhar nesse período de defesa, a gente vai sobreviver do quê? Então a gente precisa do seguro para isso.
22: Desde novembro do ano passado, 745 mil pescadores artesanais foram beneficiados pelo Seguro Defeso. Ao todo, o Ministério do Trabalho e Emprego já repassou 3 bilhões e 130 milhões de exerce atividade em Santa Catarina.
23: Nesse período que a gente não pode pescar, é uma ajuda para casa, para renda, para ir mantendo as contas em dia. Se a gente não consegue trabalhar nesse período de defesa, a gente vai sobreviver do quê? Então a gente precisa do seguro para isso.
22: Desde novembro do ano passado, 745 mil pescadores artesanais foram beneficiados pelo Seguro Defeso. Ao

0: Machado explica que a medida também tem importância ambiental.
1: Para garantir a reprodução das espécies, a continuidade da produtividade, da produção de peixes, o seguro-defesa é pago para que o pescador não pesque naquele momento, ele fique impedido de pescar e devido a esse impedimento, ele recebe uma parcela de um salário mínimo para cada mês em que há um impedimento.
0: Os estados do Maranhão, Pará, Bahia, Amazonas e Piauí concentram quase 80% do total de requerimentos do seguro defeso. Um dos beneficiados é o pescador José Leandro Melo, da cidade paraense de Santarém, que exerce a atividade no Rio Tapajós e recebe o seguro há 7 anos.
2: A distância onde vivemos para a cidade são de 6 horas de embarcação, né? Para chegar na cidade para comprar alimentação. Então, esse seguro ele é muito importante. Ele serve para comprar a nossa alimentação, serve para comprar os nossos materiais de pesca, né? E comprar também combustível.
0: Para este ano, o orçamento destinado pelo governo ao seguro defeso é de 7 bilhões e 900 milhões de reais. Para receber o benefício, é preciso fazer o pedido no aplicativo da Carteira de Trabalho Digital ou no portal do Emprega Brasil. Tem direito ao seguro o pescador artesanal que já tenha pelo menos 1 ano de registro, que não tenha qualquer outra fonte de renda e que tenha se dedicado a essa atividade em todos os meses entre os períodos de defeso. Com locução de Natália Koslick, reportagem Márcia Fernandes.
3: 67 toneladas de drogas apreendidas, 639 armas retiradas de circulação e mais de 26 mil munições recolhidas.
4: Esses são alguns dos primeiros dados divulgados como resultado do novo programa Brasil contra o Crime Organizado.
3: Apenas 3 semanas após o lançamento da nova estratégia, 473 prisões foram realizadas.
4: O programa prevê ações integradas entre as forças policiais da União, estados e municípios.
3: E essas foram as notícias do Governo do Brasil.
4: A realização da Secretaria de Comunicação Social da Presidência da República.
3: Com produção da Empresa Brasil de Comunicação.
4: Fique agora com as notícias do Poder Judiciário e do Congresso Nacional. Boa noite.
3: Uma boa noite para você. Até amanhã.
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7: CNJ institui grupo de trabalho para aperfeiçoar sistema remuneratório da magistratura em cumprimento à decisão do Supremo Tribunal Federal.
8: STJ garante isenção de ICMS na compra de veículo por pessoa com visão monocular.
7: Tribunal Superior Eleitoral abre consulta pública para definir modelo da nova urna eletrônica.
8: Boa noite, eu sou Marcela Luiza.
7: E eu sou Walter Lima.
8: Conselho Nacional de Justiça institui grupo de trabalho para aperfeiçoar sistema remuneratório da magistratura em cumprimento à decisão do Supremo Tribunal Federal.
7: A medida integra ações para garantir transparência, uniformidade e controle dos pagamentos realizados no Poder Judiciário. Fernanda Porto.
9: O grupo de trabalho foi instituído pelo presidente do CNJ e STF, ministro Edson Fachin, a fim de realizar estudos para basear propostas legislativas sobre a remuneração da magistratura. A comissão tem a tarefa não só de analisar propostas já produzidas, mas consolidar e sistematizar conclusões voltadas a contribuir com a uniformização, padronização, transparência e previsibilidade das parcelas remuneratórias do Judiciário, em respeito à Constituição Federal. Para isso, os estudos e relatórios devem ser produzidos periodicamente e divulgados no portal do CNJ.
8: Pessoas com visão em apenas um dos olhos têm direito à isenção do ICMS na compra de veículo automotor.
7: Esse entendimento é do STJ. Fátima Uchoa.
10: A segunda turma do STJ rejeitou o recurso do Distrito Federal e manteve decisão que concedeu isenção do ICMS a um motorista com visão monocular. De acordo com o relator ministro Francisco Falcão, a jurisprudência das cortes superiores considera a visão monocular uma deficiência para vários efeitos jurídicos e uma lei de 2021 a classificou como deficiência sensorial do tipo visual para todos os efeitos legais. Assim, segundo o ministro, reconhecer a visão monocular como deficiência para diversos efeitos jurídicos jurídicos e, simultaneamente, negar tal condição quando se trata de

0: Política pública voltada à promoção da mobilidade dessas pessoas implicaria incoerência normativa incompatível com a lógica do sistema jurídico.
1: Tribunal Superior Eleitoral abre consulta pública para definir modelo da nova urna eletrônica para as eleições de 2028.
2: Empresas especialistas poderão apresentar sugestões técnicas para aperfeiçoar o equipamento. Fábio Ruas.
3: As contribuições devem ser encaminhadas para o e-mail urna2028@tse.jus.br. As sugestões precisam ter fundamentação técnica com propostas de alteração, inclusão ou substituição dos requisitos previstos nos anexos do edital. O TSE poderá ainda solicitar esclarecimentos complementares às empresas participantes. A consulta pública vai ficar aberta por 21 dias, contados a partir da publicação do edital, e poderá ser prorrogada.
1: Ministério Público Federal entra com ação para que hospital em São Paulo implemente política de cotas na residência médica.
2: A instituição tem desrespeitado diretrizes do Ministério da Saúde, apesar de atuar no SUS e receber benefícios fiscais. Vanessa Pereira.
4: Na ação, o MPF pede que o hospital israelita Albert Einstein, em São Paulo, implemente a política de cotas nos programas de residência médica. Os pedidos incluem a abertura de editais complementares no atual processo seletivo de 2026, com a destinação de vagas para candidatos com deficiência, negros, indígenas, quilombolas e pessoas trans, conforme os percentuais definidos pelas normas vigentes. O MPF ressalta que a aplicação de ações afirmativas nas residências médicas é obrigatória, mesmo em instituições de direito privado. Isso porque tais programas envolvem o treinamento no âmbito do SUS, sendo regulamentados pelo governo federal.
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1: Uma boa noite.
2: E até amanhã.
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7: Eu sou Paula Groba.
8: E eu sou Ricardo Nakaoka.
7: E estes são os destaques de hoje do Jornal do Senado, que começa agora.
8: Congresso analisa medida provisória para conter preço do diesel.
7: Policiais e bombeiros podem receber indenização por atuação na pandemia.
8: Aumento de pena para roubo de combustíveis e menores infratores está na pauta desta semana.
7: Boa noite.
8: Boa noite.
7: Quando o diesel sobe, o impacto é sentido em toda a economia, já que o combustível é essencial para o transporte de cargas e influencia o preço de alimentos, produtos e serviços.
8: E para tentar aliviar essa pressão, o Congresso vai votar uma medida provisória editada pelo governo federal que estabelece condições para produtores e importadores beneficiados ajudarem a reduzir o preço do combustível. Os detalhes com Lana Dias.
9: O subsídio de R$ 1,12 por litro do óleo diesel fica condicionado a critérios, como dedução do valor no preço de venda do combustível e identificação dos descontos equivalentes nas notas fiscais. A fiscalização dos preços será feita pela Agência Nacional do Petróleo, Gás Natural e Biocombustíveis. Para o senador Paulo Paim, do PT do Rio Grande do Sul, a medida foi positiva, especialmente em meio à guerra no Oriente Médio.
10: O governo continua entregando, apresentando, né, para o povo brasileiro subsídios como esse do óleo diesel, né, para que realmente chegue lá na bomba, lá na ponta, né?
9: Já o senador Isalci Lucas, do PL do Distrito Federal, espera que o incentivo tenha efeito real nos preços oferecidos ao consumidor.
11: esse preço do diesel com relação à guerra do Irã, isso acaba comprometendo a economia. Espero que isso chegue na bomba, né? Porque muitas vezes também é dado desconto e o consumidor acaba pagando o mesmo preço.
9: A subvenção entrou em vigor em 1º de junho. Valerá até 31 de dezembro e substitui medidas anteriores. A medida provisória precisa ser analisada pelo Congresso Nacional.
7: E as companhias aéreas que operam voos regulares no Brasil também podem contar com um reforço bilionário no caixa. O Congresso vai analisar outra medida provisória que destina R$1 bilhão para financiar o capital de giro dessas empresas.
8: O objetivo é dar suporte às operações do setor, garantindo recursos para despesas essenciais e manutenção das atividades. O crédito extraordinário será administrado sob supervisão do Ministério da Fazenda e já está disponível.
7: O que é decidido no Congresso pode acabar no Supremo Tribunal Federal. E neste mês, temas que mobilizam parlamentares e dividem opiniões também estarão no centro dos julgamentos da Corte.
8: Entre os assuntos, a responsabilidade das plataformas digitais por conteúdos publicados na internet. A reportagem é de Márcio Maturana.
12: Nesta quarta-feira, dia 10, a Corte deve julgar recursos contra a decisão que ampliou a responsabilidade das plataformas digitais no julgamento sobre o Marco Civil da internet. No dia 17, está na pauta o prazo de 24 meses dado pelo ministro Flávio Dino para o Congresso regulamentar a mineração em terras indígenas. O Senado tem um grupo de trabalho sobre isso, que é presidido pela senadora Tereza Cristina, do PP de Mato Grosso do Sul.
13: O que nós não podemos mais conviver é com essa situação de infratores que invadem as terras indígenas, fazem o garimpo, na verdade, né? E ninguém ganha nada com isso. Nem os povos indígenas, nem o Estado.
12: E para o dia 24 está marcado o julgamento do Supremo Tribunal Federal, que discute o vínculo de trabalho entre motoristas e entregadores com plataformas digitais, a condição chamada de uberização.
7: Durante a pandemia de Covid-19, profissionais da segurança pública também estiveram nas ruas, mantendo serviços essenciais e atuando diretamente no enfrentamento da crise sanitária.
8: Agora o Senado pode ampliar um benefício já concedido aos trabalhadores da saúde, garantindo indenização para policiais, guardas e bombeiros que morreram ou ficaram permanentemente incapacitados em razão da atuação na linha de frente da pandemia. Os detalhes com Bruno Lourenço.
14: O projeto original, que está pronto para ser votado na Comissão de Segurança Pública do senador Marcos Duval, do Avante do Espírito Santo, foi apresentado no auge da crise sanitária em 2020 e pedia a criação de uma pensão especial para os dependentes dos profissionais da linha de frente. Naquela época, o senador destacava o drama de policiais e profissionais da saúde que iam para o trabalho sem saber se voltariam e de suas famílias.
15: É um amparo de toda a sociedade, um reconhecimento de toda a sociedade desse trabalho, porque hoje, caso aconteça alguma coisa com ele, não é considerado acidente de trabalho, simplesmente uma morte natural. A família acaba não tendo a segurança, os benefícios que a família tem que ter numa profissão como essa, que você vai para o trabalho e não sabe se volta.
14: O relator da matéria, senador Márcio Bittar, do PL do Acre, atualizou o projeto para levar em conta a lei aprovada pelo Congresso Nacional em 2021, que garantiu uma compensação financeira paga pela União aos profissionais de saúde incapacitados pela Covid-19 ou aos seus herdeiros, em caso de óbito. O substitutivo apresentado por Bittar estende os mesmos direitos e valores aos agentes de segurança pública, como policiais de todas as corporações, guardas municipais, bombeiros, agentes de trânsito e guardas portuários.
7: E o combate à criminalidade e à proteção do patrimônio público estarão entre os destaques das comissões do Senado nesta semana.
8: Na pauta, propostas que endurecem as punições para o furto de combustíveis e ampliam o tempo máximo de internação de menores envolvidos em atos infracionais graves. Saiba mais com a repórter Marcela Cunha.
16: Na terça-feira, a Comissão de Serviços de Infraestrutura pode votar uma proposta que endurece a punição contra o furto e o roubo de combustíveis, com penas de 4 a 10 anos de reclusão. E na Comissão de Segurança Pública, uma proposta aumenta o tempo máximo de internação de adolescentes que cometerem atos infracionais graves, especialmente os equivalentes a crimes hediondos. Hoje, pelo ECA, a internação não pode passar de 3 anos, como lembrou o senador Fabiano Contarato, do PT do Espírito Santo.
17: Não é razoável, por exemplo, hoje, se um rapaz de 17 anos, 11 meses e 29 dias dias ele estuprar e matar e ocultar o cadáver, ele vai ficar no máximo 3 anos.
16: Na quarta, a Comissão de Constituição e Justiça analisa o projeto que facilita a cobrança da pensão alimentícia e outro que amplia o prazo para vítimas de crimes sexuais cometidos na infância ou na adolescência pedirem indenização na justiça. Já na Comissão de Ciência e Tecnologia, destaque para o projeto que reforça a proteção de dados pessoais para reduzir o risco de vazamentos e uso indevido de informações dos cidadãos por empresas e órgãos públicos.
7: Já no plenário, estão na pauta desta semana medidas que ampliam a proteção aos trabalhadores domésticos resgatados de situação análoga à de escravidão.
8: A renegociação de dívidas de produtores rurais e a definição de novas regras para atividades de inteligência no país também estão na pauta. Repórter Pedro Pincer.
18: Na terça-feira, pode ser analisado o projeto que estabelece novas medidas de proteção e acolhimento para trabalhadores resgatados de condições análogas à escravidão. A ideia é ir além da punição aos infratores e assegurar o acolhimento estrutural das vítimas, com acesso facilitado a benefícios sociais, acompanhamento psicossocial e políticas de qualificação e inserção no mercado de trabalho. Outra novidade, segundo o senador veneziano Vital do Rego, do MDB da Paraíba, é o combate à exploração no ambiente doméstico.
19: O trabalho doméstico tradicionalmente invisibilizado nas políticas públicas e na fiscalização estatal. O projeto reconhece que esse setor apresenta riscos específicos de exploração em razão do isolamento do local de trabalho, da assimetria de poder entre empregador e empregado e da naturalização histórica de práticas abusivas.
18: Já na quarta-feira, o plenário analisa a criação de uma linha especial de crédito com recursos do Fundo Social do Pré-Sal para a renegociação de dívidas de produtores rurais. O relator, senador Renan Calheiros, do MDB de Alagoas, afirmou que o texto foi ajustado para impedir que a regulamentação da proposta crie exigências excessivas ou restrições que dificultem a sua aplicação. Constam ainda da pauta da semana o projeto que estabelece diretrizes para as atividades de inteligência no Brasil e o texto que cria a política de governança da administração pública federal.
7: E motoristas com bom histórico no trânsito já podem contar com uma novidade na renovação da Carteira Nacional de Habilitação. Entrou em vigor a renovação automática da CNH para condutores sem infrações sujeitas à pontuação nos últimos 12 meses.
8: A medida reduz etapas burocráticas, mas mantém a exigência dos exames médicos obrigatórios, retomada pelo Congresso Nacional. A nova lei também prevê a criação de um teto nacional para o valor desses exames, que será definido pela Secretaria Nacional de Trânsito. Com a edição de Paula Groba e trabalhos técnicos de João Lira, o Jornal do Senado fica por aqui. Acompanhe agora as notícias da Câmara dos Deputados. Boa noite.
7: Boa noite e até amanhã.
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20: Deputados aprovam convenção da OIT sobre segurança e saúde no trabalho.
21: Câmara cria cadastro de pesquisa sobre drogas experimentais contra o câncer.
20: Relatório final sobre o combate à misoginia deve ser apresentado na quarta.
21: Projeto que altera código de mineração já pode entrar na pauta do plenário.
20: Boa noite. O plenário da Câmara pode votar projeto criticado pelo governo que altera o Código de Mineração. O repórter Antônio Vital nos conta como está a discussão.
22: Ganhou o regime de urgência e pode ser votado a qualquer momento no plenário da Câmara projeto que altera diversos pontos da legislação da mineração. Entre outras medidas, o texto amplia o conceito de garimpeiro e cria o leilão social, que vai ofertar áreas de menor volume de minérios e pode beneficiar cooperativas de garimpeiros, que terão prioridade no processo de autorização. A lei atual define a garimpagem como trabalho individual que utiliza instrumentos rudimentares, aparelhos manuais ou máquinas simples. A nova definição prevê que a atividade não depende da técnica utilizada ou do tamanho da produção. A proposta foi apresentada por um grupo de trabalho criado em 2022 para propor mudanças no Código de Mineração. O projeto é assinado pelo deputado Felipe Barros, do PL do Paraná, coordenador do grupo. A justificativa é que o projeto dá mais agilidade ao processo de mineração. Um dos pontos permite que o plano de aproveitamento econômico da jazida levará em conta apenas questões de salubridade e segurança e não vai abranger o método utilizado no garimpo e beneficiamento. Outro dispensa licenciamento ambiental para pesquisa se a tecnologia usada não provocar impactos significativos. O regime de urgência provocou discussão no plenário. O governo se manifestou contra a proposta e pediu mais discussão antes da votação, como disse a deputada Érica Cocai, do PT do Distrito Federal.
0: Esse projeto é para legalizar o garimpo, e legalizar o garimpo sem regras. Nós, o Brasil inteiro, viu o desastre que houve no território Yanomami, pela ação sem regras do próprio garimpo. Porque não dá para ficar todo o tempo passando a boiada, porque meio ambiente é fundamental para a própria soberania. Mas nós também temos a posição do Ministério do Planejamento, da Casa Civil, do governo, contra esta proposição. Não dá para liberar, como está se propondo, o garimpo sem regras.
22: Já o deputado Joaquim Passarinho, do PL do Pará, relator do grupo de trabalho que apresentou a proposta, defendeu as mudanças na lei de mineração. Segundo ele, o objetivo é permitir que pequenas empresas atuem no setor.
3: No nosso projeto, não há nenhum tipo de restrição ao meio ambiente, não há nenhum tipo de facilitação, não há anuência prévia, não há tasta, não há nada disso. Pelo contrário, o que nós estamos tentando é tirar da mão de 5, 6 empresas, umas nacionais, outras internacionais, que detêm quase todo o subsolo nacional pesquisado. Está na mão de 5 empresas. E essas empresas não dão anuência para as menores empresas trabalharem. E o subsolo brasileiro, ele é do povo brasileiro.
22: Com o regime de urgência, o projeto que altera diversos pontos da legislação sobre mineração pode ser votado diretamente no plenário da Câmara, sem passar pela análise das comissões permanentes da Casa. Da Rádio Câmara de Brasília, Antônio Vital.
5: Relações Exteriores.
21: Pastor Henrique Vieira, do PSOL do Rio de Janeiro, protocolou no STF um pedido de inclusão de novas lideranças da oposição em inquérito que busca esclarecer a atuação de políticos brasileiros contra instituições e contra a soberania nacional junto ao governo dos Estados Unidos.
20: Pastor Henrique Vieira defende uma apuração técnica sobre reuniões ocorridas no país norte-americano. O deputado suspeita que a taxação a produtos nacionais e os ataques ao sistema de pagamento instantâneo PIX é fruto de pressão dessas lideranças.
21: José Medeiros, do PL de Mato Grosso, critica a condução da política externa do governo federal. De acordo com o parlamentar, o executivo cria atritos com o governo dos Estados Unidos para desviar o foco das críticas e dos vários problemas nacionais.
20: José Medeiros alega que possíveis taxações contra produtos brasileiros resultam de uma investigação sobre práticas comerciais consideradas prejudiciais aos Estados Unidos. Ele reitera que as novas taxas não têm relação com qualquer atuação de parlamentares da oposição.
5: Educação.
21: Comissão aprova projeto que autoriza o uso de escolas para atividades da comunidade no entorno. A reportagem é de Júlia Lopes.
4: Quadra, auditório e sala de aula poderão ser usados pela comunidade fora do período letivo. A Comissão de Educação aprovou o projeto de lei que permite às comunidades utilizarem os prédios escolares para a prática de exercícios e atividades de lazer. Pelo texto, a direção de cada instituição será responsável pela autorização e quem solicitar o uso deverá assinar um termo de responsabilidade sobre o patrimônio escolar. Além disso, a utilização dos espaços não poderá interferir no funcionamento regular da escola durante o período letivo, nem em atividades extracurriculares. O relator da proposta, deputado Luiz Fernando Vampiro, do MDB de Santa Catarina, destacou que, em muitos casos, esses espaços são os únicos disponíveis na comunidade para a realização dessas atividades.
23: Porque em algumas cidades do Brasil, nós temos um ginásio, por exemplo, de uma escola que é único naquela cidade e por uma briga política de alguma coisa não pode ser utilizado pela comunidade. Esse é o objetivo dessa lei, é colocar como base nacional a autorização de prédios públicos para a utilização do seu entorno onde está inserido.
4: O projeto prevê a realização de atividades formativas, científicas, culturais e esportivas com o objetivo de integrar a comunidade escolar, incluindo as famílias dos estudantes e moradores do entorno de cada escola. O texto estabelece ainda que atividades com fins lucrativos só poderão ser autorizadas se forem realizadas por entidades públicas ou de caráter social ou filantrópico, com finalidade social comprovada. O deputado professor Reginaldo Veras, do PV do Distrito Federal, que participou da discussão da proposta, explica na prática como essa medida já acontece nas comunidades do Distrito Federal.
24: Até às 23 horas do sábado e do domingo, a quadra é utilizada ininterruptamente
1: pela comunidade. Porque simplesmente, senhoras e senhores, não tem outro espaço de lazer. E o grande barato? A gente dialogando com a galera que usa para jogar o futebol, a gente ainda faz os multirões para que eles façam a pintura, para que eles mantenham o espaço.
4: A proposta que busca promover a integração entre a escola e a comunidade e altera a Lei de Diretrizes e Bases da Educação Nacional segue agora para análise na Comissão de Constituição e Justiça. Da Rádio Câmara de Brasília, Júlia Lopes.
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5: Saúde.
20: Câmara aprova projeto que cria cadastro de pesquisas sobre drogas experimentais para tratar o câncer. A repórter Sofia Peçanha nos conta como deve funcionar.
6: A Câmara dos Deputados aprovou o projeto que cria o Banco Nacional de Combate ao Câncer. O objetivo é divulgar em todo o país, de forma sistematizada, os protocolos abertos de pesquisa de drogas experimentais em oncologia já validadas pelas normas de ética médica. Segundo dados da Organização Mundial da Saúde, no ano passado o câncer foi a segunda doença responsável pelos óbitos registrados, juntamente ao grupo de doenças cardiovasculares e as doenças do aparelho respiratório. Nesse cenário, o projeto pretende democratizar os novos tratamentos, tornar os protocolos experimentais amplamente conhecidos pela comunidade médica e pelo público em geral, e humanizar os canais de acesso aos medicamentos e tratamentos, como ressaltou a deputada Rosângela Moro, de São Paulo, relatora na Comissão de Saúde.
10: A centralização dessas informações democratiza o acesso a novas opções de tratamento e fortalece a pesquisa clínica no país.
6: As pesquisas serão disponibilizadas ao público em geral, aos profissionais de saúde previamente registrados e às centrais de regulação de consultas de cada estado. Os dados coletados serão organizados e ordenados pelos ministérios das áreas da saúde e da ciência e tecnologia, ou por outro órgão indicado por estes ministérios. Médicos e demais profissionais poderão dispor de uma base de dados diversificada, atualizada, gratuita e de fácil acesso. Assim, a equipe médica ampliará o leque de alternativas de tratamentos, potencializando as possibilidades de recuperação de cada paciente, como destacou a deputada Rosângela Moro.
10: Permitirá que profissionais de saúde e paciente tenham acesso a tratamentos inovadores, aumentando as chances de sucesso terapêutico e possibilitando a escolha dos tratamentos mais adequados ao tipo de câncer.
6: As informações disponibilizadas no banco de dados deverão estar habilitadas pela Comissão Nacional de Ética em Pesquisa e pela Agência Nacional de Vigilância Sanitária. O projeto que cria o Banco Nacional de Combate ao Câncer será analisado em seguida pelo Senado, caso não haja recurso para análise no plenário. Da Rádio Câmara de Brasília, Sofia Peçanha.
5: Desenvolvimento Regional.
24: Ricardo Maia, do MDB, registra a visita que fez a vários municípios no interior da Bahia. O parlamentar cumprimenta a população e lideranças locais, especialmente das cidades de Tucano, Ouriçangas, Queimadas e Cansanção.
20: Ricardo Maia destaca seu retorno à cidade de Araci depois de uma ausência de 2 anos relacionada à morte de seu irmão. Ele ressalta que, mesmo distante, continuou enviando recursos para a compra de viaturas, ambulâncias, tratores e para a construção de quadras esportivas, entre outras iniciativas.
5: Trabalho.
24: Câmara aprova a Convenção da Organização Internacional do Trabalho sobre Segurança e Saúde no Trabalho. As informações com a repórter Daniele Lessa.
25: A Câmara dos Deputados aprovou o projeto que aprova o texto da Convenção 187 da Organização Internacional do Trabalho, a OIT, sobre o marco promocional para a segurança e a saúde no trabalho. O texto da convenção foi adotado pela OIT em 2006 e busca promover a melhoria das condições de segurança e saúde no trabalho, com ações para prevenir lesões, doenças e mortes relacionadas à atividade profissional. A mensagem presidencial que encaminhou o texto ao Congresso destaca que a segurança e a saúde no trabalho passaram a ser reconhecidas pela OIT como parte dos princípios e direitos fundamentais no mundo do trabalho. Segundo o documento, a proteção à vida, à saúde e à integridade física dos trabalhadores é um direito humano básico. A convenção prevê que os países que ratificarem o texto adotem uma política nacional, com programas nacionais de segurança e saúde no trabalho. Essas medidas devem ser construídas em consulta com organizações representativas de empregadores e trabalhadores. O texto também valoriza a criação de uma cultura de prevenção para reduzir riscos no ambiente de trabalho. Ao defender a proposta, o deputado Hildo Rocha, do MDB do Maranhão, argumentou que aumentar a segurança no trabalho melhora a produtividade das empresas.
9: Para que nós possamos criar um ambiente de trabalho mais seguro, mais saudável, e isso favorece, logicamente, a nossa economia brasileira, melhora, sem dúvida nenhuma, o custo Brasil, porque vai aumentar a produtividade.
25: Hildo Rocha disse ainda que o aumento da produtividade torna as empresas brasileiras mais atrativas para investimentos. O deputado Marcel Van Hatten, do Novo, do Rio Grande do Sul, encaminhou o voto contra a proposta, por considerar que o texto da convenção interfere no trabalho do parlamento.
11: Com tratados internacionais que afetam a nossa soberania, o Novo orienta contra. Afeta a nossa legislação nacional e a capacidade do parlamento decidir o que é melhor para o trabalhador.
25: O plenário da Câmara aprovou também mais dois acordos internacionais. O protocolo de Montevidéu sobre compromisso com a democracia no Mercosul estabelece medidas a serem tomadas pelos países participantes em caso de ruptura da ordem democrática, incluindo fechamento de fronteiras e sanções políticas e diplomáticas. Também foi aprovado acordo com a Venezuela para a cooperação em ciência e tecnologia espacial, em projetos nas áreas de observação do território, telecomunicações, tecnologias e dados espaciais. O Brasil já mantém acordos similares com a Argentina, Peru e Colômbia. A Convenção da Organização Internacional do Trabalho sobre Segurança e Saúde no Trabalho e os dois acordos internacionais agora serão analisados no Senado. Da Rádio Câmara de Brasília, Daniele Lessa.
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13: Direitos Humanos.
14: O relatório final do Grupo de Trabalho sobre Combate à Misoginia deve ser apresentado na próxima quarta-feira. O repórter Murilo Souza adianta um pouco de como foi a última discussão do GT.
15: A Câmara dos Deputados encerrou a fase de audiências públicas do Grupo de Trabalho que analisa o projeto de lei que equipara a misoginia, definida como ódio ou aversão às mulheres, ao crime de racismo. O texto prevê penas de 2 a 5 anos de prisão para combater discursos de ódio e a discriminação baseada na crença da supremacia masculina. A coordenadora do colegiado, deputada Tabata Amaral, do PSB de São Paulo, anunciou que o foco agora está em receber sugestões técnicas para construir a versão para a votação.
26: O nosso trabalho está longe de ter terminado. A gente está agora numa fase muito importante de acolher as contribuições técnicas, de sugestões de alteração do texto que a gente está analisando. Então, por favor, me procurem, procurem a equipe do meu gabinete, a secretaria do nosso grupo de trabalho, para que a gente possa fazer esse esforço difícil, complexo, mas necessário de tentar, não sei se consensuar, mas com certeza consolidar as contribuições para que a gente possa avançar.
15: A última audiência pública reuniu juristas, pesquisadores e representantes de embaixadas para avaliar a eficiência jurídica da proposta. O objetivo é assegurar que os novos mecanismos possam ser aplicados de forma prática pelo sistema de justiça e estejam alinhados com os princípios da Constituição Federal, como a liberdade de expressão e a dignidade humana. Segundo a deputada, o relatório final do colegiado será apresentado na próxima quarta-feira. Durante a reunião, representantes estrangeiros compartilharam as experiências de seus países. Simon Fairweather, conselheiro político da Embaixada Britânica, explicou que o Reino Unido incluiu o sexo na lista de motivações de crimes de ódio. Pela legislação britânica, se um crime for motivado por hostilidade baseada no sexo, a pena se torna mais severa. Ele também destacou ações voltadas para o ambiente digital, como a proibição de aplicativos de inteligência artificial que tiram a roupa de mulheres em fotos sem autorização. Já a representante da embaixada francesa, Cynthia O'Hyon, afirmou que a lei da França evita o termo misoginia, por considerá-lo amplo e subjetivo. O direito francês prefere focar em sexismo ou violência sexista. A constitucionalista Alice Bianchini, presidente da Associação Brasileira de Mulheres de Carreiras Jurídicas, garantiu que a proposta atende aos critérios técnicos necessários para integrar o sistema penal. Ela rebateu críticas de que o texto criaria um conceito vago e explicou que a proposta segue a mesma lógica das leis que já punem o racismo e a homotransfobia. O projeto de lei que criminaliza o ódio contra mulheres já foi aprovado pelo Senado e, se for aprovado pela Câmara dos Deputados sem alterações, poderá seguir diretamente para a sanção presidencial. Da Rádio Câmara de Brasília, Murilo Souza.
7: Segurança Pública.
24: Coronel Ulisses, do União do Acre, relata sua experiência de mais de 30 anos na segurança pública para apoiar a classificação do PCC e do Comando Vermelho como organizações terroristas. Segundo ele, as facções espalham medo nas comunidades, dominam territórios e impõem regras.
8: Para Coronel Ulisses, o governo federal é tolerante com o crime organizado e, por isso, resiste contra a classificação dos grupos criminosos como terroristas. O deputado entende que só o endurecimento das leis é capaz de desestimular a criminalidade e ampliar a proteção aos cidadãos.
24: Delegado Éder Mauro, do PL, critica a condução da segurança pública no Pará diante do avanço de organizações criminosas no estado. Ele relata que comerciantes de Belém têm sido ameaçados por criminosos que cobram taxas para permitir o funcionamento de estabelecimentos.
8: Delegado Éder Mauro responsabiliza o grupo político que comandou o governo estadual nos últimos anos. Ele também contesta a eficácia da PEC da Segurança Pública, que busca centralizar as ações no governo federal. O deputado entende que os estados precisam de mais autonomia.
24: Termina agora o jornal Câmara dos Deputados, produzido pela Rádio Câmara, com trabalhos técnicos de Wellington Teles e apresentação de Val Monteiro e Luciana Vieira. Uma boa noite para você.
8: Você fica com as notícias do Tribunal de Contas da União. Boa noite.
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7: 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Boa noite.

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19: Sim, voltamos para mais um momento das Pirações de Pi. A pergunta neste momento é: você já elogiou alguém hoje? Como é bom o elogio, como faz bem o elogio. Eleva a autoestima daquele que é elogiado e reconhece naquele que elogia uma bondade, uma benevolência, um bem-querer. Como é bom bem-querer. Não espere quando elogia. Não espere quando elogie. Não espere, apenas faça, porque é bom elogiar. Eu estou falando em elogios porque merece muitos e muitos elogios Samuel Rosa. O trabalho solo do Samuel Rosa é absolutamente extraordinário. E é claro, nada melhor do que ouvir o Samuel Rosa. A minha preferida desse trabalho solo dele, Rio Dentro do Mar, é o que a gente vai ouvir agora, com muitos e muitos elogios para ti, Samuel Rosa. Aí está.
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6: Muito bem, chegamos por aqui nesta noite de segunda-feira e estamos iniciando a semana na Atlântida, a semana do pijama, é claro. 10 e 16, identificação. P-I-J-A-M-A, show, pijama show na Atlântida com Everton, com Your Simple the Best, Mr. P de pijama. Já falei no Mr. P na rede, estamos numa semana diferente, uma semana com uma contagem regressiva para a chegada da Copa do Mundo. Quem diria, 4 anos atrás, passaram-se muito rápido esses anos. Já estamos numa nova edição da Copa do Mundo e é bonito, é bacana. E o mais interessante é que a coisa vai tomando corpo. A gente vai se empolgando, vai se emocionando. Agora, por exemplo, a gente está numa expectativa legal e tal, mas quando chegar o dia da abertura e mais ainda da estreia da seleção brasileira, vai dar arrepio, vai ter envolvimento, vai ter emoção. Muita coisa acaba acontecendo com todos nós, depois acabam se programando, vamos nos encontrar, vamos todo mundo em tal lugar, bota uma roupa, faz uma pintura, prepara uma churrascada, compra bebida, vamos nos encontrar na casa de quem, vamos no bar tal, é sempre assim o clima de Copa do Mundo. Até não se tem muito, até começar, depois que começou, aí a coisa vai. Por isso, mais um motivo para a gente torcer muito para o Brasil chegar na final, porque aí quanto mais o Brasil avança nas etapas, mais empolgados ficamos, mais envolvimento, mais alegria, mais celebração. E quer queira, quer não queira, é óbvio que a sensação dos problemas acabam diminuindo. Isso faz bem para a vida, não significa que a gente está ficando bitolado, não tendo consciência que talvez tenha uma dificuldade aqui, outra ali. Mas a vida é feita de prazeres também, não é só dificuldade, não é só dor, não é só sofrimento. A importância de todos os aspectos, de tudo que se tem para aproveitar. Então a Copa do Mundo cumpre o seu papel plenamente no envolvimento que tem com a paixão de todos nós, em especial do brasileiro, que é o futebol. Dito tudo isso, pá, mas assim ó, foi um discurso de quem está numa... num envolvimento, porque eu me empolgo mesmo. E olha que eu não tô com bons presságios com a seleção brasileira, não tô com muita expectativa, mas mesmo assim, um amigo meu, Carlos Babão, está aqui. Carlos, vai no microfone. Carlos Babão já é tradicional aqui, todo mundo conhece, porque tá toda hora em um dos programas da Atlântida. Volta e meia ele aparece por aqui. O Carlos falou uma coisa legal agora há pouco para mim, por isso também eu acabei me empolgando. Tudo bem, Carlos? Como é que está, Carlos? Para aí, deixa eu ver qual é o teu microfone aí. Tá aberto? Vai lá naquele lá. Vai lá naquele. É, esse aí. Ih, rapaz, não, mas nós vamos... Um desses microfones vai falar, vai ali.
7: É esse?
6: Ih, mas nem esse. Vê aí se tá funcionando esse. Tá. Ah, vamos ver, fala aí.
7: Só não tô ouvindo.
6: Não, tá bom, não precisa ouvir. Ó, agora tá ouvindo. Agora, não tá ouvindo, tá ouvindo, tá ouvindo, tá ouvindo. Não tá ouvindo.
7: Aí, esse aí.
6: Esse aqui.
7: Esse, aumenta.
6: Esse.
7: Aê, garoto.
6: Tá, tu precisava te ouvir, então. Tá, e aí, Carlos, tá bem?
7: Tô bem, boa noite.
6: Carlos é nosso colega da NSC aqui. Tudo bem, tá sempre comigo aí. Pra lá e pra cá, nas noitadas que a gente faz, nos passeios de Harley, tudo aí. Tá ele aí junto comigo. E aí, agora há pouco a gente conversava aqui, né, Carlos? Qual é a ideia da Copa do Mundo? Fala o que tu disse.
7: Vou falar o que eu te falei antes.
6: Isso, diga.
7: O Brasil, quando não estava sendo favorito, foi campeão na Copa do Mundo.
6: Perfeito.
7: E quando estava favorito,
6: Não ganhou nada.
7: Não ganhava.
6: E é o caso desse ano que não é favorito.
7: Não
6: é,
7: tem tá aquela.
6: Não.
7: Aquela gana, não. O Brasil esse ano vai arrebentar, não.
6: Não, há uma desconfiança generalizada.
7: Porque há seleções melhores.
6: Sim, tem toda a razão.
7: E citadas como favoritas esse ano. A França é um maior exemplo.
6: É verdade. Então, depois que o Carlos me disse isso, eu fiquei... Ele tem razão. Eu falei no Desprogramados hoje que eu não estou acreditando muito, estou achando até que cai na primeira fase. Coisa que nunca aconteceu. No entanto, depois que o Carlos me disse, eu fiquei... Sabe que ele tem razão? Isso se diz muito, mas tem horas que a gente é pego mais. E depende quem diz, quando diz, como diz. E aí eu fiquei mais empolgado. Então vamos ver o que vem pela frente aí. Mas o fato que estaremos torcendo e muito... Para a seleção brasileira na Copa do Mundo. Dito isto, vamos para a primeira canção. Carlos, seja sempre bem-vindo. E você que nos acompanha também. Tudo começa no pijama. Com Queen. Começamos bem demais.

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0: Barão Vermelho, ou melhor, Cazuza. Mete balanço.
1: Sim, às vezes Barão, às vezes Cazuza. Trabalho solo, às vezes com Barão. Tá, entendemos.
0: Mete balanço New Year's Day, U2, Coldplay, Paradise. We Will Rock You com Queen no começo. Estamos com o Pijama na Atlântida, 25 para as 11, intervalo.
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0: Muito bem, 23 para as 11. Estamos na Atlântida, Rádio das Nossas Vidas, e este é o Pijama, só com clássicas como essa, The Kill Love Song.

0: Sir Camaleão, David Bowie, Mother Love. Eu quero sempre mais ir a Nizem Pins com o Ramones. Strokes, Someday, no começo de The Cure Love Song. Temos ainda uma hora com as clássicas por aqui. Partimos para o intervalo, estamos apenas na noite de segunda-feira, 8 de junho de 2026, início de semana. Nós vamos cumprir com o nosso papel noite após noite, durante as semanas da Rede Atlântida. Intervalo e a gente já volta, calma aí, 6 para as 11, isso, vamos fazer o intervalo. É, não, dá para fazer o intervalo agora, deu, tá bom.
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B-I-J-A-M-A Show, Pijama Show, na Atlântida com Everton, com Your Simple The Best, Mr. Piri Pijama. 3 para as 11, vamos com uma nova e bela sequência, a hora final desta segunda-feira. E tudo começa com Colton Cross, Accidental in Love.

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0: É, e chegamos perto das 11h30, o Pijama na Atlântida e só as clássicas. Intervalo, depois teremos mais.
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Show. Tudo bom outra vez? Meia hora final, 30 minutos para o encerramento desta noite de segunda aqui na Atlântida, no Pijama.

Saudades do Pijama na Atlântida. Okay.

0: Sim, encerramos mais uma edição do Pijama, a primeira da semana. Que tenhamos todos uma boa madrugada, uma ótima terça-feira e amanhã tudo outra vez. Saudações, aí está. 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Is this the end? 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

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Benson Boone, Beautiful Things.

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2: Fala galera, bom dia, bom dia. Começamos o nosso Cafezão na Atlântida, melhor vibe do FM. 7:01. Coisa boa estar aqui de pé na patrola para começar o meu dia dividindo junto com o seu dia esse início, esse amanhecer, né? Amanhecer que ainda nem chegou porque ainda estamos com o tempo bem fechado, bem escuro, o sol não apareceu, mas é isso. Boa terça-feira para todos nós, hoje dia 9 de junho de 2026. Não está tão frio, mas eu diria que está chovendo e aquela garoa fina que deixa tudo molhado, aquela lambança já começou. Bom dia, Matheus!
3: Oi, Ju! Bom dia pra você, bom dia pra nossa super audiência. Pois é, terça-feira ainda, quase noite em Chapecó, mas daqui a pouquinho aí o dia deve dar uma clareada e a gente começar com tudo. Não adianta, é terça-feira, a gente triste ou não, chovendo ou não, temos sim que enfrentar o dia e é justamente isso que a gente já tá fazendo por aqui, separando as principais notícias para começar o dia com música e aquela inspiração, aquela coisa boa que só Atlântida oferece, né? Porque olha, as notícias andam inflamadas demais e a gente não vai ficar desse jeito. Por aqui a gente toma anti-inflamatório e toca a vida, né?
2: Vamos lá, Matheus. 7:02. Uma ótima terça-feira para todos nós. 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
3: Bom demais. Gente, vamos lá então, que no cafezão de hoje, é óbvio que a gente vai falar da crise no Verdão do Oeste. A Chapecoense demitiu o técnico Fábio Matias e também deu recesso ao elenco. E atenção, faltam só 2 dias para a Copa. Temos alívio com o Neymar, gente, boas notícias. Tem o alerta de calor nos Estados Unidos e tem aquela treta envolvendo vistos do Irã e também os jogos do México. E mais, home office na Berlinda tem um estudo, Ju, que aponta prejuízo bilionário das pessoas que vão optar dar aquela espiadinha ao invés de trabalhar durante os jogos da Copa do Mundo. Tem até número e é surpreendente, tá? É claro, ainda eu falo de previsão do tempo, então fiquem sintonizados que amanhã, gente, de hoje, vai ser bastante quente, tá?
2: Bastante movimentada, então. Agora 7:04. Boa terça-feira para todos vocês. Tô aqui organizando a nossa playlist, selecionando as músicas a dedo, né? Como de costume. Você aí do outro lado pode e deve participar com a gente. Pode mandar uma foto de agora mostrando o tempo na sua cidade, no seu bairro. O WhatsApp tá liberado. 49-991-75-4280. 91-75-4280, tá bom? Fique à vontade para mandar o seu alô, como já fez o Rodrigo. Bom dia, melhor duplinha. Manda Nirvana. Boa pedida, né? Obrigada, Rodrigo. Tudo de bom para você. Temos alguns áudios também chegando por aqui. Bom dia, Bruno.
4: Bom dia, duplinha. Tudo bem? Bruno por aqui. Toca aí a música do Nazaré. Pode ser Love Leads to Madness.
2: Boa,
4: acho que
2: boa.
4: É assim, não sei meu inglês, é horrível, sei.
2: Não,
4: mas
2: é isso
4: vocês
2: aí.
4: Entenderam, acho, né?
2: Claro,
4: toca
2: é isso aí.
4: Toca aí pra mim esse som. Fechou? Valeu, aquele abraço.
2: Era um galo?
3: Era um galo?
2: É isso aí, um galo cantando
3: um
2: lá no
3: galo
2: fundo.
3: Deu bom dia pro cafezão, gente. É isso que eu chamo de ouvinte raiz, entendeu?
2: Gostei, gostei. Valeu, Bruno. Quem mais? Quem mais?
5: Bom dia, Ju. Matheus, tudo bem?
3: Tudo!
5: Aqui, sempre uma honra sair do pedal e ligar e vocês estão entrando no ar. Coisa boa. Ótimo dia pra nós, gente. Vamos lá, até show!
2: Beijo, Fábio. Beijo pra você e pra toda a galera que ama pedalar. Eu amo também. Sou do time aí. Entrei pro time de que ama o pedal, né, indoor. Então, abraço pra ti, pra toda a galera aí que tá saindo da vila.
3: Ah, tá bom. Eu entendi. Eu achei que tava andando de bicicleta. Eu disse, mas que visão boa dessa galera, né? Um pedal noturno. Não, mas é aquele que fazem dentro de uma sala, né?
2: Dentro de uma sala.
3: Ah, tá, entendi.
2: Num estúdio, Mati.
3: Entendi, entendi.
2: Vamos nessa então, preparados?
3: Vamos lá, gente, bora criar energia, tirar energia de onde não tem. Deixa que a música boa, Atlântida, coloca aqui no dial pra você. A gente fica até as 9 coladinho, então assim, ó, vamos que vamos na maciota, que daqui a pouquinho a gente bate no peito e chuta pro gol. Foi, bom dia!

0: essa, galera. Agora 7h19, estamos de volta no nosso cafezão da Atlântida para começar o dia juntos. Você aí do outro lado seguindo a sua rotina e a gente aqui no estúdio organizando a nossa parte. Música boa, informação e recado também dos nossos patrocinadores. 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
1: Muito bem, gente, vamos lá então para as notícias. A primeira, claro, da Chapecoense, até porque o bicho tá pegando no Verdão do Oeste. A diretoria da Chapecoense agiu rápido após perder o título e confirmou a demissão do técnico Fábio Matias e também da comissão. Para reorganizar a casa nesse momento de crise, o elenco ganhou 14 dias de recesso obrigatório e só volta na segunda quinzena para definir quem sai e quem chega de reforço. Gente, tá um caos, é a grande verdade. O pessoal aí tá repercutindo bastante na mídia e o Under cola aqui no estúdio no decorrer da manhã para trazer atualizações importantes dos bastidores, tá? E é claro, a diretoria também tá no centro dessas polêmicas. Isso não está apenas dentro das quatro linhas do campo. Então a gente vai acompanhar e vai trazer todos os desdobramentos dessa situação. Porque se tem uma coisa que tá acontecendo é que a torcida tá pistola. Muito. E a gente tá acompanhando tudo isso, né, Ju?
0: Claro, e com razão, né, Matheus? Estamos acompanhando e, claro, a gente atualiza assim que possível. Agora, 7h21, direto do WhatsApp da Atlântida, o bom dia da nossa audiência. O Rafael disse bom dia, duplinha. Bora pra uma boa semana? Semana dos namorados. É, pra minha vida, a Nai, hein? Toque Smoking in the Water. Um abraço pro Rafael, então. Bem lembrado, sexta-feira é dia dos namorados. Na quinta tem abertura da Copa do Mundo oficial. No sábado tem jogo do Brasil. Semana intensa, eu diria,
1: Ju,
0: né?
1: Eu já me organizei. Eu comprei o presente do Dia dos Namorados na semana passada. Já entreguei. Não tô com esse BO pra resolver essa semana.
0: Que se livrar, né?
1: Tô antecipei tudo pra esse fim de eu ter o foco realmente nos jogos da Copa do Mundo, tá? Então, assim, já comprei o presente. Acertei em cheio no presente,
0: que bom,
1: inclusive,
0: que bom,
1: tá?
0: Importante, né?
1: Acertei em cheio. Ficou muito feliz porque eu uni o útil ao agradável.
0: Que bom, ótimo.
1: Eu conto ou não conto?
0: Não sei, é pessoal demais, né?
1: Mas ela ficou muito feliz com o presente e eu tenho certeza que eu fiz um gol.
0: Que
1: entendeu?
0: Bom.
1: Eu fiz um gol.
0: O primeiro gol, então, já tá marcado.
1: Já tá feito, porque eu não vou ter que ir pro comércio essa semana atrás de presente do Dia dos Namorados.
0: Muita gente vai, eu imagino, né? E assim, ó, não deixem passar em branco, gente. Não é nenhuma questão do valor do presente em si, mas da própria lembrança de celebrar o amor, né? Mesmo que vocês já estejam casados, né? Eu digo que serão eternos namorados. Então, celebrem o amor, tá? Toda data aí é momento pra vocês celebrarem, né? Flores, lembrancinha, não
1: beijo
0: sei.
1: Beijo de língua.
0: Tem que ter alguma coisa especial, tá? Quero mandar abraço aqui pra nossa audiência. Bom dia, duplinha, tudo bem aí? Se puder, toca a música O Verso, do Paulo Ricardo. Agradeço, boa terça a todos. Abraços da Júlia. Eu já tinha colocado o som aí na programação, então vai tocar daqui a pouco, um pouco mais tarde.
1: Ô, Júlia, boa notícia pra você, tá? Tem show do Paulo Ricardo em Chapecó, dia 4 de setembro, promoção da Atlântida. E a gente tá aqui muito na expectativa, tá? Dessa vez é no teatro, então a quantidade de ingressos disponíveis é bem menor, mas é um showzaço,
0: claro,
1: tá?
0: Claro.
1: Eu, inclusive, vou marcar a presença, porque ele canta todas do RPM, né?
0: É, lembrando aí, são 40 anos de
1: 40
0: carreira,
1: anos
0: né?
1: 40 anos de carreira.
0: Nossa. Quem mais, gente? Gustavo, bom dia. Aí choveu?
1: Sim.
0: Aqui choveu e segue chovendo, né? Manda um oi pro pessoal dos laboratórios da Aurora. Alô, galera dos Labs, um abraço pra vocês, um bom trabalho. E a Júlia comemorou, tá? Bora pro show, é isso aí. Vamos já deixar marcado na agenda. Vamos pra música agora, Matheus?
1: Vamos lá, gente. Daqui a pouco tem cafezão duplo especial. Tchulio Matiello hoje abriu o baú do rock and roll pra vocês, tá?
0: Uh-huh,
1: então
0: bem,
1: bora.
0: Bem isso.
1: Foi.

0: 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Vamos fazer agora a primeira pausa no cafezão e a gente segue logo mais com música, informações, né, Matheus?
1: Com toda certeza, notícia por aqui é o que não falta, tá, Ju? A gente já amanhece com uma temperatura de aproximadamente 14 graus aqui em Chapecó. O tempo está bastante fechado. Tem, sim, possibilidade de instabilidade nas próximas horas. Não é uma chuva tão volumosa, mas é aquela chuva que deixa o tempo realmente muito fechado, tá? Daqui a pouquinho a gente reforça os detalhes da previsão do tempo, mas agora a gente vai para o show do intervalo, Ju.
0: Boa, Matheus. Olha a hora, 7h30. 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
6: Pessoal, nada supera o pensamento positivo. Não adianta. Existem milhares de justificativas para você acreditar na negatividade, mas o pensamento positivo às vezes nem precisa se manifestar. Basta manter-se positivamente a um assunto que você supera as dores que ele pode lhe trazer. Tem vezes que não resistimos e caímos em sofrimento ou críticas, mas é apenas o nosso ego ferido precisando da ajuda da nossa personalidade. Na maioria das vezes, esse pensamento positivo chega um pouco depois do nosso desespero, nos acalmando aí momentaneamente, né? Aquele pensamento que nos dá esperança e que nos diz que o tempo vai passar e vamos dar a volta por cima. Experimente!
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9: Estamos de volta no Cafezão. Agora 25 minutos nos separam das 8 horas da manhã. 25 para as 8, você tá na Atlântida, melhor vibe do FM. Matheus, qual a informação, hein?
10: Vamos lá, gente. Nem tudo é drama no futebol. Faltando só 2 dias para a Copa do Mundo, a CBF trouxe um baita alívio para a torcida. E os novos exames do Neymar apontam excelente evolução na lesão da panturrilha esquerda. É o camisa 10 que segue em tratamento intensivo e a expectativa é que ele estreie já na segunda rodada contra o Haiti. Tá, então, a informação, a gente tá falando de Copa do Mundo, daqui a pouco voltamos nesse assunto, ainda tem muita polêmica. Olha, eu espero de verdade que o Neymar melhore e cale a boca de todo mundo, né? Caso isso não aconteça, na semana que vem, nesse mesmo horário, a gente vai estar aqui falando mal dele.
9: Ai, gente, pois é, eu tô torcendo muito pra que ele se recupere e fala, e dê um show, assim,
10: e cale a nossa boca.
9: É isso aí, sério, de verdade, de coração. Torcendo muito mesmo pra isso. Vamos lá, menino Ney, não vamos decepcionar a gente desta vez, pelo menos, né? Agora, 24 para as 8, direto do Alô da Audiência, o Max pediu qualquer música do CPM 22, oferece para todo mundo na escuta. Valeu, Max, bom dia para você. O João Maurício escreveu: bom dia, Ju e Matheus, ótima terça. Saiu um Shura Stay, Shura Go aí para gente do The Clash, obrigado. Sai sim, daqui a pouquinho vai tocar. Ale Paz disse: bom dia, que a nossa terça seja maravilhosa, que assim seja, né, Ale? Tava olhando aí pro tempo, pensando em tudo que eu preciso fazer hoje, no trânsito, na rua. Realmente não é fácil.
10: Ó,
9: mas
10: eu lavei roupa domingo, deixei ontem na esperança de que secasse. Ficou meio úmida, então ela tá lá, assim, dizendo: oi, Matheus. Aí eu faço de conta que não é comigo. Possivelmente vou ter que lavar de novo, né?
9: Ah, olha, a umidade, né? Muita umidade essa semana. Não é uma boa semana aí pra gente lavar roupa. A não ser que tenha uma secadora, né? Mas é outra história. 23 para as 8, mandar o alô pra Jana. Jana tá digitando aqui, mas já mandou uma foto. Ela tava no cinema, tá? Tava no cinema e apareceu quem? Eu e o Matheus lá na telona, né? Um abraço pra

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3: Muito bem, estamos de volta. Agora 15 para as 8, hora de circularmos por Chapecó, Matheus.
4: Vamos lá, gente. A repórter Franciele de Moraes está pelas ruas e, claro, tem informações para a gente. Fran, bom dia.
5: Bom dia, Matheus e Ju. Bom dia para todo mundo que está ligado no Cafezão. Hoje a gente fala de saúde, porque a carreta da saúde da mulher está em Chapecó e vai atender até o dia 7 de julho pacientes de 27 municípios aqui da região oeste que vão ter então acesso a exames e procedimentos especializados voltados à saúde da mulher. A estrutura integra o programa Agora Tem Especialistas, desenvolvido pelo Ministério da Saúde. E é uma iniciativa que busca ampliar a oferta de atendimento especializado e contribuir para a redução do tempo de espera por exames e procedimentos no Sistema Único de Saúde. Os atendimentos, eles vão ocorrer exclusivamente mediante agendamento prévio realizado pelas Secretarias Municipais de Saúde dos municípios que estão participando. Não haverá atendimento por livre demanda. A expectativa é que sejam atendidas cerca de 60 mulheres por dia lá na carreta e serão realizadas consultas, exames e procedimentos especializados como mamografias, ultrassonografias de mama, biópsias, entre outros serviços previstos na linha de atenção básica. A carreta ela está estacionada, gente, dentro do Parque de Exposições Valmor Ernesto Lunardi, então dentro do Parque da EFAP, também de frente para o pavilhão principal e vai permanecer ali então até o dia 7 de julho, com esses atendimentos voltados para a mulher. Depois do dia 7, a carreta segue para o município de Camporé, onde vai atender pacientes da região do Extremo Oeste. Só que em Santa Catarina, a carreta já atendeu mais de 5.800 mulheres e já realizou mais de 22.600 procedimentos. Então, é uma iniciativa muito bacana de prevenção à saúde da mulher. Mais informações do Grande Oeste, você acompanha no Jornal do Almoço às 11h45. Já deixo o convite. Matheus e Gil, volto com vocês.
4: Muito bem, tá aí então a informação, gente, fica a dica, né? Olha aí, que destaque interessantíssimo, né, Ju?
3: Muito bem, Matheus, valeu, Fran. Agora a gente volta pra música, 13 pras 8, bom dia.
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0: vai para mais uma pausa e daqui a pouquinho a gente volta atendendo mais pedidos da audiência, conversando com a galera aqui no WhatsApp e também trazendo informações.
1: Com toda certeza. Então bora lá. Foi.
0: Agora 8 horas em ponto. 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
8: Estamos de volta no Cafezão, agora 8 horas mais 6 minutos. 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Aproveite os bons momentos, Matheus.
9: Muito bem, gente, vamos lá então com informação. E Ju, não adianta, a gente não vai fugir da Copa do Mundo, até porque se nós tivéssemos dinheiro, a gente ia estar lá, né, Ju?
8: É, fervendo, né?
9: Mas o extracampo do Mundial tá fervendo e com muita polêmica, tá? O calor extremo nos Estados Unidos ligou um alerta máximo da FIFA para complicar a geopolítica, Ju, invadiu os gramados, tá? Os americanos cancelaram vistos de torcedores e também de membros da delegação oficial do Irã por segurança, é o que eles alegam, né? Diante da treta diplomática, a seleção iraniana mudou a base, então, para o México, que é onde está se preparando. Inclusive, os três primeiros jogos do Irã acontecerão nos Estados Unidos. E eu imagino, no futuro próximo, o Irã ganhando dos Estados Unidos em casa. Então, a gente vai acompanhar toda essa repercussão, cada dia um dia. Envolve muito mais do que futebol, a Copa do Mundo, a gente sabe. Então, sim, estamos acompanhando e a cada minuto tem notícia nova. Então, pode ser que até o fim da manhã eu volte com atualizações, tá?
8: Com certeza, lá no @TL a gente fala mais sobre Copa do Mundo, com certeza. Agora, 8:08 da manhã, a gente vai pro alô da audiência, Matheus. A Jana, que escreveu o seguinte: vocês estão muito artistas. Estão até na tela do cinema, maravilhosos. Matheus, fui assistir ontem o He-Man.
9: Boa.
8: O filme é bom, mas há controvérsias, né? Mas é muito nostálgico.
9: Eu vou assistir hoje à noite, tá? O filme do He-Man, que eu não consegui na semana passada. Semana passada eu fui assistir Todo Mundo em Pânico, que também tá muito bom. E eu tô na expectativa pra ver He-Man. Apesar, Ju, de que He-Man tá meio que esquecido no baile, assim, sabe? O Todo Mundo em Pânico super ofuscou a estreia de He-Man. E agora com o Dia D, aquele filme do ET que estreia essa semana, então eu acho que Mestres do Universo, que é o filme do He-Man, ficou meio que numa janela cinematográfica um pouco limitada. E ainda a calhar vem a Copa do Mundo, né? Onde as pessoas com certeza não vão priorizar as estreias do cinema. Então a gente tá aqui na expectativa. Mas eu vou hoje assistir, amanhã eu tenho aí um parecer a respeito, tá?
8: É, ela falou que a gente vai gostar porque tem músicas antigas.
9: Gosto, então vou gostar.
8: E ela pediu pra gente abrir o baú do rock, né? Já que eu vou abrir lá no cafezão duplo, tocar Queen, porque tava no filme. A gente tocou anteriormente, né? Um beijo pra ela, então. E logo, logo a gente volta nesse assunto. Vamos pra música, 8 e 9. Boa terça-feira, de tempo fechado, de chuvinha calma. Uma garoa, eu diria, né? Vamos nessa.

0: 8h18, estamos de volta, galera. Vamos seguir aqui com a nossa terça-feira de tempo fechado. Em Chapecó agora 16 graus, não tá tão frio, né? Mas o tempo fechado deixa a gente com a sensação aí de friozinho. Mas, Matheus, as polêmicas da Copa não param, né?
1: Não param. A gente tem muita polêmica de Copa do Mundo para compartilhar com a nossa audiência e agora a gente continua a falar disso, tá? E para fechar, Ju, o home office entrou na berlinda. Um estudo recente de mercado estima que o Mundial deve causar um prejuízo de até 17 bilhões de dólares na produtividade global. O motivo, gente, isso porque a galera vai parar as tarefas para ver os jogos. Isso não é um caso isolado do Brasil, né? As seleções acabam movimentando aí o mundo inteiro que também param para assistir os jogos. E eu te pergunto, você vai conseguir dar aquela escapadinha ou a galera vai ficar de olho? No nosso caso, eu e você, a gente dá o nó, entendeu? Então a gente mesmo organiza, eu já coloquei na agenda aqui que quinta-feira eu não posso fazer nada porque eu tenho a abertura da Copa do Mundo. Eu vou para os Estados Unidos? Não. Mas eu vou pra casa assistir. Mas eu acho que a galera vai fazer o mesmo, porque tem teremos, nesse caso, né, muitos jogos onde a galera fica ali, meu Deus, e aí? Aquele clima de Copa do Mundo é gostoso demais.
0: Claro, gente, os três primeiros jogos aqui do Brasil, né, da nossa seleção, não interferem no horário comercial. Claro que tem outras pessoas que fazem horários diferenciados, aí, estendidos, e aí afeta de um jeito ou de outro, né? Mas tem muitos jogos nas próximas fases que vão acontecer, que podem acontecer às 2 horas da tarde, às 4, às 4h30, às 5, às 5h30.
1: Ai, que bom! Então, eu adoro fervinho de jogo de Copa, gente.
0: Então, assim, depende de cada empresa, né? Não é obrigatório e não tem nenhuma lei que diz que eles têm que liberar, tá?
1: Não.
0: É parceria mesmo. Se os chefes aí acharem bacana, ou teve uma vez que a gente assistia na própria empresa, né?
1: Ao vivo.
0: É. Enquanto trabalhava. Outras vezes a gente foi liberado. Depende muito, gente. Tem situações que não tem como parar, fechar a loja, enfim. Mas é isso. O negócio é negociar,
1: Ju,
0: né?
1: Deixa eu contar. Quando eu estudava, né? Isso há muitos anos atrás. Se tinha alguma abertura de alguma coisa, alguma abertura de Olimpíada, algum jogo de Copa, alguma coisa assim que fosse grandiosa, eu infernizava a vida dos professores para eles organizarem, para a gente poder assistir. Mas era tudo na matação, né? Para a gente não ter aula, na verdade, para poder assistir. Apesar, sim, de eu gostar muito desse tipo de evento e sempre me organizar para ver. Hoje se tornou profissão, mas quando eu era criança, adolescente, eu queria mesmo era não ter que estudar para poder assistir as coisas.
0: Ai,
1: né?
0: Meu então, Deus. Assim... Ok, 8h21.
1: Quero mandar um beijo especial para Raquel e para o Pelinho, que estão viajando, estão voltando então para Planalto Alegre, estão de audiência na Atlântida. Então, um beijo aí para vocês. Eu adoro ver as novidades, as tranqueirinhas, sabe aquelas coisas da Arado e Bazar e meia e cuia e mate... É isso que eu gosto. E eles estão trazendo novidade, eu quero ir lá ver.
0: Ah, que legal. Beijo pra eles. Beijo, Raquel. Obrigada, tá? Pelo carinho de sempre. Alô aqui do nosso WhatsApp para o Remison. Ele pediu um som do PR Jam. E o Jones, que usou a estratégia de dizer que a Maura Bess pediu um som aqui,
1: tá?
0: Ah, e
1: se a Maura Bess pediu, pode carcar que ela... Qualquer coisa ela
0: ai,
1: faz
0: ai,
1: aqui.
0: Vocês são demais, tá? Um abraço pra ti. Vou verificar aqui se esse som toca ou não toca agora. Agora, 8h21, bora pra música, Matheus.
1: Vamos lá, que daqui a pouco tem mais.

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1: Com toda certeza, essa música vai tocar no show do Paulo Ricardo no dia 4 de setembro no Centro de Eventos. Eu mesmo quero que ele cante essa, abertura do BBB, Rádio Pirata. Meu Deus!

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1: Com toda certeza, essa música vai tocar no show do Paulo Ricardo no dia 4 de setembro no Centro de Eventos. Eu mesmo

0: E assim, deixa pra lá, mas é aquela assim, ó. Tudo por nada é o nome da música,
1: ah,
0: né?
1: Ah, eu conheço.
0: Maravilhosa, Tudo por Nada. Então eu espero que ele coloque na setlist do show, que eu vou estar lá cantando bem na frente, assim.
1: Boa, Matheus. Agora olha a hora. 27 pras 9. 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Voltamos já já.
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1: Cafezão de volta. Boa terça-feira para você que chegou agora aqui na Atlântida, rádio da sua vida, faltando 22 para as 9. Vamos lá, Matheus.
0: Vamos lá, gente. Seguindo o fluxo por aqui, a gente ainda

0: Informação para nossa audiência. Ju, antes falamos do cinema, mas agora eu trago algumas informações mais importantes, porque tem mistério cinematográfico invadindo as telonas aqui de Chapecó e também da região, tá? Enquanto o épico filme do He-Man segue em cartaz arrastando a galera geek aos cinemas, esta semana estreia o tão esperado suspense Dia D. Bizarramente, o longa entra em circuito na quinta-feira, exatamente no mesmo dia de abertura da Copa do Mundo. Será que os cinemas aí estão prevendo um grande aviso vindo direto do espaço? Ou é só uma tática genial para roubar a cena do futebol? Gente, eu tô curioso, eu já me organizei. Primeiro vou assistir a abertura da Copa. Quando terminar a abertura da Copa, eu vou pro cinema. Porque assim, são dois assuntos importantes que eu quero assim, participar historicamente. Tá?
1: Há muita coisa.
0: O lançamento desse filme promete abalar as estruturas das comunicações alienígenas. Então, sim, eu tô nessa teoria de que nós descobriremos algo com esse filme. Pelo menos é isso que Steven Spielberg tá prometendo,
1: sim,
0: né?
1: Eu
0: espero que tudo isso não seja uma fanfic.
1: A gente vai descobrir que a gente é muito enganado, é isso.
0: O som que a Emily Blunt faz no filme é assim, ó.
1: Ah, não, pelo amor de Deus. Não é bem assim, tá? Não é bem, tudo
0: se
1: bem.
0: Se os ETs, gente, assim, se os ETs conversarem desse modo, eu vou dizer assim, ó, amore.
1: Melhore. 21 pras 9, gente, entre ETs, Copa do Mundo,
0: não,
1: Dia dos Namorados, Festa Junina.
0: É um misturadão, do nada tu tá comendo a cabeça de um ET, do nada
1: credo.
0: Tu tá jogando Copa do Mundo com o amor da sua vida, é assim, é uma confusão.
1: E eu vou dizer pra vocês, eu tenho mais um compromisso esse fim de semana, além da Festa Junina, além do Dia dos Namorados, além da Copa do Mundo, que é a festa do Santo Antônio, gente, da paróquia aqui da catedral.
0: Meu Deus!
1: Dia 14, domingo, tem o almoço lá na paróquia, né? No sábado eu vou lá comer um pastel, não sei que hora, mas eu vou, gente. E assim, ó, é muito evento.
0: Muito evento.
1: Pra poucos dias.
0: E a festa de Santo Antônio tem que ir.
1: Gente, a festa
0: não é
1: boa.
0: Não é nessa que eles vendem alguma coisa com a medalhinha? Que você compra e o bolo de Santo Antônio? Será que eu tô...
1: Não sei, não sei. Eu sei que tem cuca, tem mondongo, tem os pastéis que eu gosto muito, né? O festival de lanches e as fichas de churrasco, né? Que eles já estão comercializando aí pro domingo. Então, é uma das tradições ali da paróquia, né? De Santo Antônio. E é isso, gente. É muita coisa.
0: É uma misturança, gente. Vai ser uma lambeção de espeto nesse fim de semana, porque...
1: Lambeção de espeto.
0: É, gente, pensem comigo, assim, ó. Copa do Mundo, Dia dos Namorados... Festa de Santo Antônio,
1: claro,
0: que já mistura, né, aquela coisa de festa junina, comida típica. Tem muita festa junina acontecendo na região, inclusive no fim de semana teve a tal da festa junina lá na Colônia Sela. Gente, eu vi os vídeos, pense que bombou a tal da
1: festa na
0: Colônia Sela. E eu não sei em que universo paralelo eu tava, que eu não soube da festa, senão eu tinha ido lá soltar pelo também. Mas assim, Ju, é muita coisa boa. Eu adoro esse meio de...
1: Eu também, eu gosto bastante, tá? Dessa junção toda. Agora 19 para as 9, quero mandar a Lois aqui para a audiência. Mas o Arquivo X já disse a verdade. A verdade tá lá fora, nos anos 90.
0: Então,
1: né?
0: Arquivo X 10-10 com o filme, com a série. Pra quem não assistiu, assista. Foi a partir do Arquivo X que eu desenvolvi o meu medo crônico de extraterrestre.
1: Ok, agora a gente vai pro nosso momento duplo aqui do Cafezão, foi?
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1: 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Vamos de Kiss, que revolucionou o rock mundial com performances teatrais, maquiagens icônicas e muita pirotecnia. Mais de 50 anos de carreira, o quarteto vendeu mais de 100 milhões de álbuns, entrou pro Hall da Fama e criou o maior império de merchandising da música. Icônico, né? Vamos curtir então, Matheus?
0: Vamos lá, gente. 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

0: De volta, faltando 10 para as 9 minutos finais do cafezão, agora dedicados a ela, né, Matheus?
1: Com certeza, previsão do tempo, bora lá, Tchulin.
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1: Vamos lá, gente, previsão do tempo. Então, vou atualizando o clima aí pro restante do dia aqui em Chapecó. E à tarde o céu deve seguir com muitas nuvens, só que vai ter um pequeno mormaço, tá? Que deixa a temperatura subir um pouco, com máxima batendo aí os 18 graus, tá? Boa notícia, gente, é que a chuva vai embora e o tempo firma um pouquinho, tá? No período da noite. Dá pra garantir aquele rolê com a galera, organizar o futebol, que, Ju, vai ficar aí um pouco dificultoso, né, a partir aí dos próximos dias. Então vamos antecipar, gente, tudo que pudermos antecipar aí nessa semana tem que acontecer entre hoje e quinta-feira, né, porque daí sexta já começa aquela coisa de tá vindo aqui, hora, amor, daí esquece de comprar o presente, vai lá e leva uma caixa de bombom carioca, que aliás eu amo bombom carioca, tá? É um chocolate muito bom, mas assim, não vamos cometer gafe, vamos prestar atenção, do tipo assim, ó, eu comento essa gafe sempre, né? Pergunto, Matheus, gostou do meu cabelo? Daí, tipo, eu não percebi que o cabelo tá novo, entendeu? Tipo, sim, tá repaginado, assim. Você viu a cor que eu pintei a unha? É difícil, a gente às vezes não presta atenção nesses detalhes, mas que nesta semana passam a ser importantes.
0: Muito bem, Matheus.
1: Pode me responder por que vocês perguntam pra gente que cor da unha a gente prefere que vocês pintem?
0: Não tem um porquê, eu acho. É pra ter, sei lá, pra dividir mais alguma coisa.
1: Mas tipo assim...
0: Pra ganhar atenção, o mínimo da atenção
1: tipo
0: que a gente
1: assim,
0: merece.
1: Ah, eu vou pintar minha unha. A Camila sempre me pede, né? Ah, vou pintar minha unha de que cor essa semana? Eu fico...
0: né? Não sabe o que responder?
1: Não sei! Não
0: então
1: sei.
0: Só responda!
1: Não sei!
0: Só
1: tipo
0: responda.
1: Assim, eu digo assim...
0: A gente só quer atenção.
1: Eu só digo assim, pinta de preto.
0: Sempre preto.
1: De preto.
0: É.
1: Tu teve uma fase que pintava a unha de preto, né?
0: Sim, então sempre, sim. Ainda pinto bastante,
1: né?
0: Mas
1: então,
0: tem uma enjoada.
1: Então, resolveria desse modo. Mas na maior parte do tempo, eu não sei quais são as cores que estão em alta para as unhas e muito menos acompanho esse tipo de assunto. Porém, eu tenho que dar minha opinião a cada 15 dias de que cor ela deve pintar hoje.
0: Ó, marrom tá muito em alta.
1: Não, ela tava com unha de marrom.
0: Os tons de marrom estão em alta. Os nudes sempre tiveram, né? que eu gosto das cores mais naturais. Enfim, tem de tudo, gente. Agora, 8 para as 9, mandar alô aqui pra Mari. Bom dia, vamos precisar de 2 estômagos a partir de sexta. Verdade, Mari, é muita coisa boa, né? Alô também pro Jarbas. Bom dia, Juliana e Matheus. Como é bom ouvir vocês. Torna a terça-feira emburrada mais agradável. Que bom, a gente fica feliz, viu? E também o... quem mandou? Dá tempo de tocar no cafezão? Bom dia, vou tentar organizar aqui, tá? Bom dia pra você. Vamos nessa, Matheus?
1: Vai pintar que cor a unha essa semana, Tchuli?
0: Essa semana vai ser marrom.
1: Marrom?
0: Marrom.
1: Já tá decidida,
0: tá,
1: ó.
0: Tá, ou preto, por aí.

0: cafezão de hoje, terça-feira, 9 de junho, fica por aqui. A gente agradece sua companhia até as 9 horas e 1 minuto e te convida a ficar com a gente, afinal tem Atlântida Hits já já, hein?
1: Com toda certeza, no off a gente continua, mas volta às 11 com as atualizações aí desta manhã de terça-feira pra você. Super beijinho e até logo, tchau, tchau.
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2: Bora, galera. 9:06. Agora vocês vão curtir músicas, muitas músicas, uma atrás da outra, até 10 horas da manhã. E não vai ter intervalo comercial nesse tempo, tá bom? Então é só aumentar o volume e curtir bastante. Uma ótima terça, 14 graus em Chapecó e o tempo segue fechado por aqui. Então, bora.

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1: 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Na parte de apoio tecnológico, o uso de GPS e medidores de tempo, velocidade, distância, até frequência cardíaca prestam informações importantes que mostram seu desempenho e outros dados. 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
6: Bora, galera, a rádio da sua vida tá de volta, agora 26 pras 11, vamos nessa, né? Boa terça pra ti aí do outro lado, tá rolando o nosso Top 15. Daqui a pouquinho eu vou continuar com as músicas aqui do nosso ranking, mas agora a gente faz aquela pequena pausa pra falar do mundo do esporte, que olha, tá pegando fogo aqui em Chapecó, hein? Roda a vinheta aí, produção.
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6: Anderson, bom dia pra ti, tudo certo?
7: Fala, Ju, bom dia pra você, pra toda a galera da Atlântida. Tudo em ordem, acompanhando os bastidores da Chapecoense, que estão bem agitados, movimentados. Agora, com essa pausa nos jogos da Série A pra Copa do Mundo, algumas mudanças começaram a acontecer. Espero que muitas outras aconteçam. Ontem foi demitido Celso Rodrigues. Na minha avaliação, não é o culpado pela situação da Chapecoense. Fez uma boa campanha com o time alternativo na Copa Sul-Sudeste.
6: Pois é.
7: Comandou a equipe em dois jogos da Série A do Campeonato Brasileiro. No duelo com o Vitória, que a Nívia de Lima auxiliou ele, inclusive, por muito pouco. Eles não venceram aquele jogo. Foi por um erro individual de um jogador em campo que cometeu um pênalti, que aquela vitória escapou, e depois, diante do Palmeiras, tiveram condições de vencer também, mas aí mais uma questão individual de um jogador que não converteu o pênalti e não fez o gol, pelo menos, para empatar o duelo. Então, na minha avaliação, Celso Rodrigues era importante ali, conhece o clube, conhece a casa, faz parte do contexto, mas alguma coisa nos bastidores deve estar acontecendo que a gente ainda não foi informado pela demissão do Celso Rodrigues. Mas desejamos então ao Celso sucesso nos seus próximos projetos, um grande cara, ótima pessoa, mas se aconteceu a demissão, algum motivo teve. É importante que a gente tenha essas informações dos bastidores também, o clube também não divulgou nenhuma nota oficial. A gente ficou sabendo conversando com pessoas ligadas à Chapecoense. E agora, o que a gente espera é que o grupo de jogadores, principalmente, tenha bastante mudanças, porque tem jogador aí que não rendeu, não correspondeu. Salário está em dia. Todos os benefícios prometidos estão sendo pagos. Então a diretoria tem que ter pulso firme agora e tem que agir. Não pode ficar só na conversa, não pode ficar só na falação. Tem que agir e tem que reformular esse grupo. Se tem jogador de fato que está prejudicando, está tornando o ambiente ruim, o clima pesado, tem que mandar embora. De alguma maneira tem que rescindir contrato, emprestar e contratar alguém nessa janela. É tarde, mas que pelo menos a Chapecoense, mesmo caindo para a Série B, consiga competir nos demais jogos da Série A do Campeonato Brasileiro. Situação ruim, situação péssima, a gente não gosta de ficar azedo aqui, ninguém gosta de ficar azedo.
6: Claro, imagina.
7: Mas a situação não colabora e a gente precisa também trazer informação, reconhecer quando o reconhecimento é merecido, mas também cobrar quando a cobrança é necessária.
6: Claro, exatamente, Anderson. E eu sei que no Jatá você estende essa conversa, né?
7: Justo, 11h45 na tela da NSCTV. A gente vai trazer mais detalhes sobre os bastidores da Chapecoense e os próximos passos do Verdão do Oeste.
6: Feito então. Bom trabalho pra ti. Obrigada,
7: valeu,
6: tá?
7: Valeu, Ju. Tamo junto. Abraço e até mais.
6: Até mais. Bora seguir por aqui, galera, com o Top 15.
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2: Vamos saber os destaques de hoje, terça-feira, com a Letícia Ferrari. Leite, bom dia.
3: Bom dia para você, bom dia para todo mundo que está com a gente, chegando por aqui com os destaques do nosso Jornal do Almoço. Chapecó recebe a partir de hoje especialistas em fruticultura para alavancar a atividade no sul do Brasil. O simpósio acontece no centro de eventos. Hoje também vamos falar sobre a importância da sucessão planejada no campo, que é um dos principais gargalos para a sobrevivência das propriedades rurais e a manutenção das famílias. Também acontece na maior cidade do Oeste uma audiência pública que debate a concessão de rodovias federais, entre elas as BRs 153 e 282, tão importantes aqui para a nossa região. E seguinte, você que nos ouve, já acompanhou aquelas trends nas redes sociais que as pessoas comem tortas aparentemente deliciosas? Pois é, confeiteiras e empresárias aqui da maior cidade do Oeste estão aproveitando que está bombando na internet para poder impulsionar as vendas. Uma reportagem assim, ó, de dar água na boca. Ju, tudo isso e muito mais daqui a pouquinho no nosso Jornal do Almoço. Aproveito para dizer que estou saindo de férias. A partir de amanhã, Franciele de Moraes assume com muito profissionalismo e muito carinho a casa do Jornal do Almoço. Um beijo grande para todos vocês e até a volta.
2: Então, boas férias, Leti. Um beijo pra você, aproveite bastante, tá bom? E a gente te espera na volta. E vamos nessa, 11h06, o show do intervalo tá chegando. Na volta tem @ATL.
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5: Um homem, ele chegou no apartamento onde morava, no 12º andar. Não tinha elevador, era só escada. Daí ele pegou a esposa com outro homem pelado no quarto. Daí ele já gritou: que porra é essa? O que significa isso? E ela: amor, calma. É só um robô que eu comprei pela internet pra apimentar nossa relação. Eu tava só testando ele, entende? 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
5: Boa, galera, estamos de volta na programação da Rádio das Nossas Vidas com equipe completa pro Arroba ATL de hoje, terça-feira, 9 de junho, agora 11 horas, 11 minutos. 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Bom dia, Matheus.
6: Oi, Eju. Bom dia pra você de novo. Bom dia pra Sopi, que já tá aqui no estúdio. E a gente, claro, tá aqui curtindo esta terça-feira de tempo estranho. Eu diria, Tchuli Matiello, que se hoje tivesse muito frio, mas muito frio, nós teríamos um dia típico de inverno. O detalhe é que nós temos a temperatura de 16 graus neste instante e o dia, teoricamente, não tá congelante, né? Mas tá aquele climinha bom pra ficar em casa, tomar um chima, ficar no escuro, aquela coisa, né?
5: Ficar no escuro?
6: Isso, eu, pra ficar calmo, eu preciso ficar no escuro. Sophie, bom dia.
7: Bom dia, morcego.
6: Ah, é desse modo. Pode ser morcego. Ah,
7: é o Batman.
6: Sou peludo aquele.
7: Meu Deus.
5: Pronto. Tudo dominado, Sophie?
7: Tudo certo.
5: Muitos trends pra hoje? Muitos assuntos?
7: Cara, hoje deu uma rendida diferente.
5: Eu vi ali. Tem bastante coisa, muitos assuntos, né, pra gente trazer. Então já vamos começar, né, sem muito mimimi. Direto pro assunto do momento, que é a Copa do Mundo, né?
7: Claro, né, a gente não pode deixar de falar que acontece a abertura da Copa do Mundo na quinta-feira, no jogo entre México e África do Sul. E o trio de arbitragem será brasileiro. Então teremos o Wilton Pereira Sampaio, mais dois assistentes e outros árbitros auxiliares. E eles não são os únicos brasileiros que estarão nessa Copa. Teremos 9 árbitros no total, 3 principais e 6 assistentes.
5: Então nesse primeiro jogo já tem brasileiro em campo,
7: sim,
5: pelo menos na parte técnica.
7: O Wilton Pereira Sampaio, ele é um árbitro assim que, digamos, ele se envolve algumas polêmicas por sua arbitragem. Assim, ele não é dos... Pro Brasil, ele não é dos melhores, mas pro mundo, aparentemente, a FIFA vê algo nele e ele representa alguma coisa. Então, ele chegou a falar, eu sei que aqui a gente é muito criticado, mas isso significa que o nosso nível é muito bom, sim. E se a FIFA acredita... Aí eu fiquei assim, se você acredita.
6: E eu tenho que concordar, né? Nesse caso, o currículo deles é muito bom.
7: O currículo,
6: porque se eles foram,
7: sim,
6: escalados para abrir a Copa do Mundo, significa que eles têm uma boa procedência aos olhos da FIFA.
5: E tem capacidade, né?
6: Apesar da FIFA ser também trambiqueira,
7: exato,
6: não vamos colocar os vendas sobre os nossos olhos. A gente sabe que a Copa do Mundo encanta pela experiência, abrindo as culturas, mas a gente sabe que a FIFA é cheia de cambalacho, né? Então, assim, vamos e viemos, a gente também não pode achar que tudo é um algodão doce. Mas
5: não, nem tudo é um
6: morango.
5: Vamos
6: desejar boa sorte aos brasileiros que entram em campo antes da nossa seleção e tomara que eles não levem o que tem acontecido no Campeonato Brasileiro pro campo da Copa do Mundo, porque daí a gente sabe que vai virar bagunça.
7: O que eu sou contra é o árbitro ser o personagem principal do jogo, né? O que mais tem acontecido no Brasil é isso, eles quererem serem o foco, interferir em muitos lances, chamar o VAR a todo momento. Eu acho que o foco do jogo é o jogo, não você tá lá pra auxiliar, né?
5: É, pra apitar o negócio, né? E falando em jogadores... Eu não vi esse clipe. Tá sendo gravado ou já tá disponível?
7: Já está disponível.
5: Conta aí pra gente.
7: Tivemos uma certa polêmica com dois jogadores do Chelsea que não foram convocados em suas devidas seleções, que é o João Pedro, que não foi convocado pra seleção do Brasil, e o Cole Palmer, que é dos Estados Unidos, se eu não me engano. E os queridos, já que são de férias, fizeram uma participação especial no clipe da Madonna.
5: Gente, essa é boa, né? A Madonna que gosta de
6: Olha, eu acho particularmente jogadores. Sensacional. Se não tá faturando de um jeito, fatura de outro. Claro. Bora pra frente, se eu não tô enganado. Foi a seleção do Marrocos que teve todos os jogadores que aparecem no álbum da Panini sem serem convocados. Ou seja, muita gente criou expectativa em cima de jogadores e, evidentemente, eles não foram chamados para a Copa do Mundo. Exemplo disso, nós temos aqui no Brasil muita coisa. Então, assim, ó, 10-10, não sei qual é o teor do clipe. Não sei por que eles não foram convocados, né, respectivamente... por conta dos seus países, mas bora faturar. Madonna, tiro certo.
7: Tecnicamente, entendeu? O João Pedro não foi convocado pra ser substituído pelo Neymar, né? Então, assim... Mas esse... o Cole Palmer, eu acho que ele teve algumas intrigas com o técnico da seleção, então não rolou.
5: Não rolou.
7: Mas esse projeto da Madonna, ele é um curta-metragem, que é um pré-lançamento, assim, pro álbum dela, que vai sair em julho, que é o Confessions 2.
5: Nossa, gente.
6: O 2 é muito bom.
5: Vem com tudo.
6: Vamos torcer. Assim, não sei se repercutiu. Acho que tá numa bolha bem pequena, né?
7: O clipe é bem, assim...
6: Nada a ver?
7: Não é que é nada a ver, mas é que se você assistir, você fica, gente, que isso. Porque
5: é,
7: um banheiro.
6: É safado.
7: O banheiro de uma festa. Muito. Misturado, assim, mulheres, homens. E aí, os dois jogadores
6: uma
7: lá.
6: Uma salada de frutas
7: no cantinho deles. A Madonna passa, dá um tapinha, assim.
5: Ah, a Madonna, não é a primeira vez que ela faz clipes quentes, calientes, com homens jogadores.
6: Quente.
5: A Madonna, ela tem essa pegada.
6: Nossa, que forma sutil de falar que é uma safadeza. Clipes quentes.
7: Calientes.
5: Tá bom. Desculpa.
6: Eu vou assistir o clipe e vou tirar minhas próprias conclusões.
5: Desculpa se eu
6: ainda.
5: Fui over agora, tá?
6: No over.
7: Agora falando de festival e música, né? O Rock in Rio, que acontece neste ano.
6: Eu sei que notícia é essa.
7: Foi você que me mandou e eu agradeço. Tem mais outra notícia relacionada ao Rock in Rio também. Adoro falar assim. Mas o Roberto Medina, que ele é o criador, né? Ele afirmou em entrevista que ele tem um desejo muito grande de trazer a Adele e a Celine Dion pro festival em futuros próximos.
6: E eu tenho o sonho de ir nas apresentações, né? Mas se a gente levar em conta os históricos, a Celine Dion nunca veio ao Brasil.
5: Nunca?
7: Nem a Adele, eu acho.
6: Nunca. Eu acho... Pesquisa a Adele aí, mas eu acho... A Celine Dion, eu sou fãzaço, tenho certeza. Nunca veio. A Celine Dion tem uma tour assim, muito específica nos países...
5: A Adele nunca veio ao Brasil.
6: Nos países europeus, ela se apresenta em residência. Agora ela abre a residência em Paris, no comeback, depois daquela doença que ela teve, que teve o documentário. Então, assim, seria um sonho, de verdade. Não é o perfil, atenção, não é o perfil de eventos que a Adele, muito menos a Celine Dion... participam, porque elas fazem apresentações exclusivas em eventos únicos, aquela coisa mais personalizada, mais experiência, mais residência, mas não seria impossível. Não vejo grandes chances delas realmente se apresentarem aqui, justamente pelo perfil de público e perfil das estruturas que elas utilizam nos shows que elas fazem, mas seria um sonho, de verdade. Até porque a Celine Dion, a gente nunca sabe, essa doença dela pode voltar a qualquer momento. Então, enquanto tivermos tempo, será ótimo vê-la cantando.
5: Ok, 11h19, qual outro assunto, Sophie?
7: Enquanto isso, nesse rolê da entrevista do Roberto Medina, ele também falou que o Drake não pisa mais no Rock in Rio aqui no Brasil, porque, segundo ele, ele não vem mais, porque ele desrespeitou o público, não cantou direito, foi embora, fez um show nada a ver, e que esse show foi em 2019, porque muita gente tem pedido o Drake, né? Mas, assim, não sei se é o público
5: alvo. Eu lembro. Na época, ele realmente foi bem babaca, assim, né? Cantou mal. Não sei por quê, se ele tava de mau humor, o que que aconteceu, né? Mas deve ter deixado a equipe, né, do Medina pistola nos bastidores pra dizer uma coisa dessas, que nunca mais pisa no Rock in Rio, né? Mas enfim, essa próxima notícia me pegou de surpresa. Conta aí, Sophie.
7: Bom, aparentemente, segundo rumores, o Julie Floss tá cotado pra interpretar o irmão da Suzane von Richthofen em Tremembé.
6: Meu Deus! Então, eu tenho acompanhado algumas notícias a respeito do Julie Floss. É, de que realmente a Globo, ele participou, parece que ele participou de algumas...
7: Mergulho em Cena.
6: De algumas oficinas.
7: Um projeto, assim.
6: Lá na Rede Globo, pra obviamente ganhar técnica com relação à atuação e tudo mais. É, existem, isso eu tô falando com coisas que eu vi, tá? Que existem possibilidades da Globo expandir aquela questão das novelinhas verticais, também que é pras redes sociais, mas que ele tem um grande potencial pra atuar nas próximas novelas. Gente, que vá, tomara que dê certo... Que eu acho que tudo que é daqui precisa ser valorizado.
5: Que seja mais uma Grazi Massafera no universo Globo,
6: tomara,
5: né?
6: Tomara!
7: Esses rumores, eles ganharam mais força porque ele tá ruivo agora, né? Então dizem que ele está bem parecido com a Marina Rui Barbosa. Então, assim, não sei.
6: É, pode ser. Inclusive, eu vi alguns vídeos pode na internet. Ser. O Juliano Floss estava em Chapecó no final de semana. Não sei se ainda tá aí. Não sei se fez aparições públicas, mas que visitou a terrinha, visitou.
5: Ok, e pra fechar, nosso tempo tá acabando, a notícia de uma música que eu não aguento mais ouvir.
6: Qual? Coloca aí.
5: Não, ainda.
7: Não,
5: tá,
7: acontece que existe agora uma artista brasileira, a única a ter uma música com mais de 1 bilhão de streams no Spotify, e é ela.
6: Anitta. Com certeza. Ah, já bateu no Spotify?
7: Bateu. Eles estavam fazendo um mutirão pra que batesse logo, né? Pra música Downtown, que é feat de Balvin.
6: Adoro essa música. A gente toca aqui.
5: Ah, então vamos ouvir, né? Fazer o quê? Perdi.
6: Essa música também é bem picante.
5: É quente, eu falei.
6: Ah, é quente.
5: Ah, vamos lá. Voltamos já, galera.

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2: Pela sua dúvida da Maiana. Doutor, saí do período fértil há um dia e no outro, meu namorado acabou ejaculando de roupa comigo em cima. E minhas roupas ficaram meio molhadas por conta disso. Existe alguma chance de gravidez? Estou apavorada sem ter essa resposta. Minha amiga, olha só. Pelo que você contou pra gente, você tinha acabado de sair do período fértil e aí você fizer uma brincadeira, mas de roupa. É muito improvável, pra não dizer impossível, alguém engravidar dessa forma. Então, o que acontece? O espermatozoide precisa estar dentro da vagina. E isso acontece só com a penetração e com a ejaculação dentro da vagina, sem você estar usando nenhum método contraceptivo. Ou, se o garoto tivesse ejaculado, introduzido o sêmen fresco, o esperma fresco, com os dedos dentro do canal vaginal. Aí sim a gente podia pensar em risco. Mas nessa situação que você está contando, mesmo que você tivesse bem no meio do período fértil, brincadeiras de roupa, ejacular na roupa, não tem o menor risco. Agora, se no futuro vocês forem avançar, resolverem tirar a roupa para as brincadeiras ficarem um pouco mais íntimas, eu recomendo que você procure antes um ginecologista para discutir métodos contraceptivos. Tá bom? Tem dúvidas? Escreve pra gente no @JairoBoweroficial.
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6: E o @ está de volta, agora 24 minutos nos separam do meio-dia. Tempo segue fechado. Matheus, relembra aí pra gente a previsão pra hoje.
7: Vamos lá, gente. A previsão do tempo indicava chuva durante a manhã. Eu acabei não percebendo. Acho que não tivemos chuva aqui no alto, mas pode ser que tenha ocorrido aí em outros pontos do Grande Oeste. Todavia, circunstância, algumas nuvens devem continuar no céu hoje, até pequenas aberturas de sol. Dá pra ver alguma pontinha do céu azul, Ju? Dá. Mas a gente vai ter um dia aí de tempo realmente mais nublado. Eu diria, a temperatura vai girar em torno dos 18 graus e a gente está aqui então acompanhando toda essa questão, inclusive com um alerta da Defesa Civil para possível tempestade durante a tarde. Vamos aguardar, né? Não se sabe ao certo, mas nesses dias a previsão do tempo muda com o piscar de olhos, então é melhor ficar atento e tomar cuidado.
6: Muito bem, 23 para o meio-dia, quero mandar alguns alôs que estão aqui. Beijo para a Sônia, que disse bom dia, Atlântida, a rádio da galera. Bom dia, Sônia.
7: Isso mesmo, a rádio da galera.
6: O Adriel disse, Matheus, me manda no WhatsApp as figurinhas que você precisa, porque eu tenho bastante para trocar.
7: Vou te mandar, daqui a pouquinho tá aí.
6: Ótima semaninha, meus jovens, igualmente para você, Adriel. Josane, também sempre com a gente, marcando presença. Beijo para ela, obrigada. Agora sim, tudo pronto para o Anota Aí, vamos lá?
7: Vamos lá, Sopi.
6: Quem começa hoje é você, só pra te
7: tudo
6: avisar,
7: bem,
6: tá?
7: Tudo bem, já tô com o roteirinho aberto aqui.
6: Ah, que bom.
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7: Anota Vamos aí. Explicar pra nossa audiência o que tem acontecido nos últimos dias, né? Como a Sopi tá super mergulhada nessa questão editorial, eu acabo não vendo os assuntos que ela faz pro @TL, pra eu ter repertório aqui na hora de falar pra audiência. Porque se eu ficar sabendo antes, aí eu me limito, a minha língua fica muito curtinha. Então eu fico assim, esperando a surpresa do assunto pra eu poder dar o chicote, entendeu?
6: É, e daí fala pelos cotovelos.
7: Isso, daí eu falo que eu não devo, mas
10: posso,
7: tá tudo bem.
10: Posso fazer um exposed?
7: Pode.
10: Teve um dia que ele não tinha nem aberto o arquivo, ele teve que ler do meu computador.
6: Ah, legal, legal.
7: Isso mesmo, mas
6: é isso.
7: A gente vai aprendendo aos pouquinhos, tá?
6: Ah, sim.
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1: Boa, Sophie. Também conecte-se com a natureza no Circuito Corrida Verde. 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
0: É mesmo, e o frio chegou aqui em Chapecó e a campanha da NSC Termômetro Solidário precisa de você. 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
1: Fechou então, né? Quem puder fazer a doação aí é importante demais. 20 minutos nos separam do meio-dia, são os minutinhos finais aqui pra gente entregar a programação pra vocês. Um alô...
2: Ah, lá vem.
1: O Kleberton disse assim: bom dia, Julie e Matheus. O Matheus tava todo serelepe no show do Detonautas.
2: Ai, meu Deus, gente, eu vou contar pra vocês, já sou uma pessoa idosa, então serelepe. Assim, eu não posso ser serelepe. Eu tenho um pouquinho de dor nas costas, aquelas coisas, né?
1: Dor nas costas.
2: Então, assim, fiquei, fui no show, fui no show, mas aconteceram alguns imprevistos, eu não fiquei no show do Detonautas.
0: Ah, tá.
1: Entendi.
2: Então pode ser que não era eu.
0: Não era eu!
2: Exatamente, não era
0: eu. É sempre assim, né?
2: Porque eu tava no show do Anjos do Hangar, Anjos sim.
1: Então, tu deu a vida no show do Anjos?
2: Não. Só curti, era um show mais, tipo assim...
1: Intimista.
2: Romântico.
1: Romântico.
2: E
1: o Armandinho?
2: O Armandinho foi o showzaço. Assisti o show do Armandinho.
1: Muito
2: do Armandinho, sim.
1: Ok,
2: é aquela
1: gente.
2: Coisa, né? Tipo, você gosta muito do estilo musical e canta todas as músicas. Eu já devo ter ido nos 3 ou 4 shows do Armandinho, então... Realmente, lá vem. Então, realmente...
1: E também não é a Fabi que assombra no Ecoparque, disse a ouvinte Fabiane. Que tu encontrou ela e falou isso. E ela
2: sim.
1: Não assombra no
2: Ecoparque. É que eu confundi. Ela mandou pra gente em algum momento no WhatsApp...
1: Que ela treina de manhã
2: cedo. Que ela treina bem cedo, de manhã cedo. E eu liguei essa informação, talvez, com outra ouvinte... que falou que tava no Ecoparque às 5 da manhã ouvindo
1: a
2: Atlântida. Então eu liguei uma coisa na outra e eu disse pra ela assim, meu Deus, mas você nesse horário assombrando as pessoas, então que nem seja no Ecoparque que tu tava assombrando, mas às 5 da manhã, aí sim.
1: Ai, Fabi, perdão.
2: Um beijo, claro. E eu encontrei a Fabi, encontrei tantos outros ouvintes no show, é muito bacana quando a gente se identifica, né? Porque eu sei que às vezes as pessoas ficam assim receosas, com vergonha, meu Deus, será que o Matheus vai falar? Podem falar, podem chegar, que a gente é muito legal.
1: A gente é muito legal, é bom.
2: É, sim.
1: Não, eu tenho que falar...
0: meu amor, que autoestima.
1: O meu ponto de vista, tá? Sendo comunicadora. Nós não sabemos quem são os nossos ouvintes. Então, de olhar, assim, pra pessoa, a gente não sabe quem é. Às vezes a pessoa me olha, e às vezes me olha, tipo assim, dá pra perceber que a pessoa quer falar. E aí eu penso, será que é meu ouvinte? Mas aí, eu fico também com vergonha de falar alguma coisa, né? Então fica aquela coisa,
0: oi,
1: será?
0: Você me ouve?
1: Oi, você me ouve?
2: Não, a gente nunca vai perguntar isso. Mas...
1: Então, ou parte de vocês falarem quem vocês são, ou a gente sempre vai ficar boiando.
2: Sinaliza. E é tipo eu na troca de figurinha, entendeu? Tô lá trocando figurinha, é criança que ouve, é pai, é mãe...
1: Isso
2: todo
1: é muito
2: mundo
1: legal.
2: Que ouve. Então a gente acaba realmente fazendo muita amizade, muito contato com as pessoas.
1: Claro.
2: Mas é importante que quando vocês precisarem da nossa atenção...
1: Quiserem
2: a nossa atenção, sinalizem que a gente com certeza vai recepcionar vocês muito
0: Eles
2: bem.
0: São bem humildes.
1: Apesar da modéstia do Matheus.
2: Não,
1: né?
2: Eu tenho problema com autoestima. Minha autoestima tá nas alturas sempre.
1: Ah, eu quero contar pra vocês. Antes a gente renovou as nossas fotos de equipe pra colocar nos destaques do Instagram. Trabalho que a Sophie desenvolveu muito bem, inclusive, parabéns. E aí, quando o Matheus foi fazer a foto dele, foi um show de autoestima, né?
2: Foi um show de autoestima. Gente, eu era careca, botei cabelo, né? Então já resolve
1: 50%.
2: Aí. Então já resolve aí. Só quem é careca barra calvo vai entender do que eu tô falando. Então, assim, pelo simples fato de eu me olhar e ter cabelo, meu Deus, eu tô, tipo assim,
1: no auge.
2: Muito lindo, sabe? E eu também dei uma emagrecida. Então, gente, antes eu parecia um freezer de duas portas. Hoje eu pareço uma geladeirinha. Então, assim, são pequenas coisas que fazem a diferença.
0: É, foi tipo eu, a Ju e a Sammy olhando as fotos mil vezes, falando, nossa, essa aqui não. E ele falou, ah, pode ser essa aí mesmo.
1: Pode ser
0: e
1: essa, foi. De primeira, assim, né? Mas é isso, gente, o show de autoestima com
2: Matheus. É que assim, vocês tentam ser lindas. Eu sou lindo, então tá
1: tudo bem. A Elizabeth disse que já me abordou saindo da garagem. Não poupei. Verdade, bem cedinho, né? Eu tava vindo pra rádio. Eu lembro desse dia. Gente, podem abordar mesmo, não tem problema, tá? Em qualquer lugar, academia, na rua, nas lojas. Gente, eu tô sempre em algum lugar aí, de tarde. Eu tô sempre andando por Chapecó. Enfim, gosto
2: assombrando,
1: muito.
2: Assombrando, né?
1: Assombrando. Eu assombro. Eu assombro bastante. O que mais? É isso? Considerações finais, então? Que tu encerra hoje falando, Matheus?
2: Eu quero agradecer a todo mundo, dizer que sim, hoje à noite vou assistir Mestres do Universo, pra amanhã nós termos aí uma opinião mais formada a respeito desse filme. Muita gente, pelo menos os que assistiram, elogiaram a nostalgia que o filme entrega, porém, diz que pra geração mais nova, tipo você, Sophie, o filme deixa a desejar. Mas é que ele não foi feito pra vocês, é isso
0: mesmo.
2: Eu
0: acho que foi bem legal, eu tava no provador de uma loja no shopping, aí tinha duas senhorinhas conversando sobre o plot do filme, fiquei assim, gente, que legal. Que legal,
2: claro. Então, assim, a expectativa de hoje está com este filme e também, claro, está com a estreia dessa semana, que é o Dia D, o filme do Steven Spielberg. E tudo pra Copa do Mundo. Então, tô misturando os assuntos.
1: Cara,
2: porque eu quero viver essa semana com todos os compromissos dela.
1: Pra junho, não me convidem pra mais nada, gente. Assim, ó, tem muita coisa, muito evento, é muita junção. Eu gosto, inclusive, né? Tô pronta. Só não tenho look de Copa ainda, né? Tava falando com a sua, vamos programar uns looks aí.
2: Eu vou resgatar o meu look de Copa da última Copa, entendeu?
1: Que Copa do Mundo no inverno não tem muito o que inventar, né? A gente tá sempre se esquentando de alguma forma, um casaco ali. Outra aqui. Eu não tenho casaco amarelo nem verde, por exemplo. Tu tem?
2: Não.
1: Verde tu tem,
2: verde,
1: né?
2: Verde eu tenho sim.
1: Até eu sei, eu perguntei porque eu sei que tu tem.
2: Ah, eu tenho. Mas eu vou... Tá bom, na verdade, tá bom. Eu vou assistir os jogos da Copa pelado. Pronto, falei.
0: Acho que
2: eu quero
0: o
2: calor
0: agora.
2: Humano dos jogos da Copa.
1: Ai, pesou o clima.
2: Tipo assim, vou sair aqui em Chapecó e vou ir nos bares pelado.
1: Tô porque... gag.
2: Só vou sair de perfume. Só vou sair de perfume.
0: Socorro, tô acrílica.
2: O quê? Acrílica.
1: O que é acrílica?
0: Mesma coisa que gag.
2: Cada dia uma decepção com essa juventude, meu Deus do céu, sabe?
1: Beijo, galera. Beijo. Até amanhã. Tchau.

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2: Vai começar a viagem! Meio-dia, 4 minutos. Bom início de tarde de terça-feira pra você ligado na Atlântida, chovendo no sul do Brasil. Semana dos Namorados. Ontem combinamos que essa semana vai ser assim.

Começamos assim o Discorama nessa terça-feira com Gilberto Gil. Revisitando o clássico do Bob Marley, No Woman, No Cry. Ficou assim, Não Chores Mais, de 1979, do disco Realce, do Gilberto Gil. Discorama na Atlântida, meio-dia, 9 minutos, segue a viagem. Na Semana dos Namorados é só na balada.

70 e 80, esse cara era... Ele é a viola dele, rapaz. Multidões, o James Taylor arrastou. Porto Alegre também teve show do James Taylor. Clássico Shower the People no Discorama. Meio-dia e 12. Segue a viagem com New Radicals. 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

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A música do

música de 1983. Original de um cara chamado Dalto. Ícone da música brasileira dos anos 80. Essa é a versão da Marina Lima de 10 anos depois. O nome da música é Pessoa. Pessoa. Meio-dia e 23. Agora vamos ouvir o Dalto. O cara que compôs aquela música que a gente estava ouvindo com a Marina, tocando talvez o seu maior sucesso, chamado Muito Estranho.

pede o Dalto. É muito estranho. 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Meio-dia, 26 minutos, segue a viagem. 48 anos atrás, 1978, Rolling Stones. A banda lançava um disco chamado Some Girls. O 16º álbum de estúdio da banda. Single do disco é esse aqui.

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Discorama Especial Dia dos Namorados. Esse bloco abre com o Skank e a Balada do Amor Inabalável. Pá, que musicaço, obra-prima do Skank.

Quem é que disse que música de amor precisa ser lentinha e sofrida? Aí o Jota Quest provando o contrário, as dores do mundo. Música de um cara chamado Hildon, da música brasileira dos anos 70. 18 minutos para uma da tarde. Segue a viagem do Discorama. Saca o som da Atlântida, cara. Eu tô ouvindo de fone aqui. Que sonsaço que tem a Atlântida. 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Pedido de ouvinte, Human League.

Esse é o baladão dos ingleses no Human League, mundialmente conhecidos pelo hit Don't You Want Me Baby. O nome dessa faixa é Human. 14 minutos para uma da tarde. Segue a viagem do Discorama. Estamos estacionados nos anos 80. Agora para ouvir essa patada do Ice House. O nome da música é Crazy.

Coisa mais linda esse pop melódico, sofrido, dos anos 80, de uma banda australiana dos anos 70, chamada Ice House. Dois grandes hits os caras tiveram, esse é um deles, Crazy, tocando no Discorama da Atlântida. 10 minutos para 1, segue a viagem, na mesma levada, no mesmo clima, esse climinha nublado do sul do Brasil, neste momento, pelo menos aqui na Grande Porto Alegre. Bom momento para ouvir When in Rome, The Promise.

0: dos anos 80, When in Rome, The Promise é o nome desse som. Aliás, cada vez que toca esse som é como se estreasse na programação da Atlântida para uma galera que nunca ouviu a música, que é lá de 86, 87, quer desesperadamente saber o que é isso para botar na sua lista do Spotify. Amor, para isso que existe o Discorama. Para fechar a lista de hoje, tem o David Bowie, tema do filme Labirinto, Absolute Beginners. Obrigadaço pela tua audiência e pela tua emoção aqui no Discorama. Voltamos no Pretinho.
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17: Olá, olá, muito boa tarde, amiga e amiga ligados na Atlântida. Estamos chegando com o seu Pretinho Básico deste dia 9 de junho de 2026, 1h07. 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Carinho que vem de família há 58 anos e já cumprimentando a embaixadora dos Biscoitos Zezé aqui no Pretinho, Rodaica, muito boa tarde.
18: Boa tarde.
17: Tudo bem aí, Rodaica?
18: Eu tô tudo bem, tu tá tudo bem?
17: Eu também, tudo bem. Tô botando ali o teu microfonezinho melhor pra tu ser mais percebida, melhor percebida pela nossa audiência. Agora fala alô aí.
18: Alô, testando agora áudio, sim. Um, dois, três,
17: programa dez. 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Muito boa tarde, Léo Oliveira.
19: E aí, Alejandro?
17: Tudo bem contigo? Hey,
19: tudo lindo, tudo maravilhoso. Lindo.
17: Bacana essa camiseta aí, hein?
19: É um, cara, o pior é que é uma blusa.
17: Pô,
19: blusa
17: bonita
19: inverno,
17: essa camisa aí. Faz R10.
19: Faz uma alusão à camisa de 2002 da seleção pentacampeã, a camisa do Ronaldinho, que ele faz o gol. De
17: o gênio, né? O maior de todos
19: David
17: os tempos,
19: Simon.
17: E ninguém fala isso, né? Uma verdade que precisa ser dita, né? O maior de todos os tempos, Ronaldinho Gaúcho.
19: No auge, jogou muito mais bola que Messi e Cristiano Ronaldo.
17: 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Ele tá com a gente. É o garotão, o surfista, o head de rádio de Santa Catarina. Porazinho, boa tarde.
20: Boa tarde, Alexandre Fetter e amigos da mesa. O Ronaldinho só não foi maior que Pelé e que o Renato Gaúcho.
19: Ah, para.
17: Ah, pelo amor de Deus.
19: Ah, e que o Maradona.
20: É, e que o Maradona melhor que Pelé e Maradona, ele não foi.
17: 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Já abriu uma conta Banriway para menina Lívia, Rafinha Menegasso?
21: Obviamente,
17: está
21: no aplicativo do Banrisul, Alexandre. Boa tarde para nossa
17: muito
21: galera.
17: Boa tarde, boa tarde. 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
22: Boa tarde, Alexandre.
17: Boa tarde. Bem? Veio a rigor hoje, hein? Bonito moletom.
19: Que moletom bonito dele.
17: Moletom bonito, né, Ivan?
22: Bem. Pô, obrigado.
17: Tu é colorado, né, Ivan?
19: Não.
17: Como não?
19: Meu filho é colorado.
17: Ah, é verdade, Mirabel.
21: É o Mirabel.
20: Ah, o Mirabel é colorado.
19: Mirabel bem
20: é
19: colorado, colorado, bem colorado.
17: Tinha esquecido desse detalhe. E tu é gremista.
19: Eu sou corintiano.
17: Corintiano.
19: E palmeirense.
17: E palmeirense. Pois é,
22: palmeirense.
20: Não, não, não, não, não, não, não, mas tudo isso é explicado. Porque a mãe era brisolista e o pai militar. Isso causou uma confusão na cabeça do menino.
19: Deixa isso aí. Entendeu? Eu como pouco margarina e maionese.
17: É, tá bom, dá pra todo mundo, não tem problema.
19: Não, não, isso aí não, aí não, aí não. Não, não, não.
17: Hoje é dia do porteiro.
19: Mas o porteiro é novo, ele não me conhece.
20: Mas deixa eu mandar um abraço pros meus porteiros lá do prédio.
21: Claro.
20: Que eu esqueci de dois, o seu Osvaldo,
21: né?
20: O seu Osvaldo, o Adriano, o Michel e o Reginaldo.
17: Oh, mas quantos porteiros, hein?
20: Da portaria do prédio.
22: Prédio de riquinho, escala
17: condomínio
22: forte.
17: Caro, hein, porra?
19: Pô, esse condomínio
22: é... É de dois em dois, é de dois em dois.
17: Condomínio de cinco pau, hein, porra?
19: Quatro dígitos.
20: Fica... Não, não, não. Não moraria no condomínio de cinco pau, nem
19: não,
20: que eu tivesse.
19: Porém, não. Canga, não ia fazer isso.
17: Hoje também é dia do tenista. De todos nós aqui na mesa, o mais próximo de um tenista é Rafael Gomes.
19: Não, não é, não é, não é. Não é, não é, não
17: é. É o único que tá jogando tênis hoje, cara.
19: Tu já viu
22: qualquer um de vocês?
19: Já viu o vídeo que ele dá um raquetaço na cara dele?
21: Não. Aí é difícil,
17: não
21: né?
17: Via.
21: Aí
19: aconteceu. Tá arroba...
17: Aí é mangolice, né?
22: Ah, os caras chutam a bola na própria cara também.
17: Também,
19: cara, arroba
17: verdade.
19: Gomes, Rafael, ele vai dar uma raquetada e a raquete volta na cara dele no melhor estilo pateta. Jogando tênis.
21: É o sinal, né?
17: Convida pra jogar um tênisinho contigo um dia lá, claro, só trocar
22: seis
17: bola.
22: Seis da manhã.
17: Tô contigo.
21: Ruim pra ele,
17: não,
21: seis
17: não, seis da manhã pra jogar bola.
21: Amanhã, então, amanhã.
19: Tá, chove amanhã.
17: Amanhã não, amanhã é ruim.
21: Por que hoje é dia do tenista? Ou do tênis?
17: Boa pergunta, Rafael.
22: Porque isso em 1913 foi bem, aconteceu o primeiro campeonato mundial de tênis.
17: Que onde? É,
22: que acabou sendo a criação do Grand Slam.
21: Ah,
20: muito bem.
17: Ótimo. Vamos dar-lhe aqui no Petinho Básico. 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O Petinho Básico é
0: O...
19: Caguejou!
0: É que é louco demais, né? Porque eu chamei aqui o Funny Dog e o bichinho de hoje é um pé, é um gatinho, a Rita.
21: Então é o Funny Cat.
0: Então não me irrita.
20: Isso, tem o Funny Cat também, o petisco oficial pro gatinho. Também.
0: Rita é uma gatinha branca que foi resgatada.
19: Uma gatinha branca.
0: E tem o Leopoldo, que é um siamês que acha que é um cachorro.
20: Olha só. Olha só.
0: É, isso é uma coisa que me pega muito. Como é que a pessoa...
21: Ele é um gato, mas se identifica
0: achar,
21: como um cachorro.
0: Vai conseguir identificar que o gato se acha um cachorro. Que nem lá em casa.
20: Seres humanos que nem lá em casa. Como animais.
0: Que nem lá em casa tinha uma...
19: comportamento.
0: Que nem lá em casa tinha uma cachorra. O nome dela era Buba, cachorrinha querida. Morreu. Esteve conosco 15 anos quase.
19: Morreu.
0: E a Rodaica dizia que ela não sabia que ela era cachorra. Que ela se achava um ser humano.
20: Um membro da família.
1: Se tu tivesse nascido numa selva... e tivesse sido criado por alguma espécie de outro animal que
20: tu ia
1: não
20: ser o Tarzan,
0: tipo Mowgli,
1: tu não ia saber que tu era um humano, tu ia achar que tu era um deles, entendeu? Exatamente.
0: Entendi.
1: Esses cachorros
20: que totalmente vivem na compreensível casa das a explicação pessoas, da Rodaica.
1: Tá. Que vivem na casa das pessoas, que a gente chama de pet, né? Que antigamente não era, não chamava assim.
20: Bichinho,
1: né?
20: Era bicho.
1: Eu já tive cachorro que era criado no quintal, que ele não entrava dentro de casa. Hoje em dia a gente cria cachorro no apartamento, tu compra ele às vezes num shopping, dentro de uma pet, ele nunca foi na rua, porque ele tava ali num lugar onde a mãe deu a cria, aí tu leva pra tua casa e tu tem um sistema de criação que o bicho não
0: percebe,
1: não desenvolve as mesmas características de um cachorro de rua. Então ele acha que ele é um de nós.
0: Entendi.
1: E inclusive ele enxerga no seu dono ali, na sua mãe, no seu pai, a sua mãe e seu pai de verdade, seus irmãos. Mesmo sentimento que a gente carrega, entendeu? Aliás, eu sempre digo que o amor de cachorro é melhor do que o de gente.
19: Porque
1: né?
19: Eu acho que quando, quando ela diz que o gato se identifica como cachorro, eu imagino que ele seja um gato muito dócil.
22: Deve andar na coleira.
19: Sendo o contrário do natural do gato, que é o quê?
1: É
19: o
1: mais
19: gato...
1: arisco, né?
19: Não, o gato, ele. Tu faz carinho arisco, no gato o tempo que ele quiser.
0: Isso.
19: Não é o tempo.
0: Quando ele tiver afim de carinho, ele vai lá pedir.
22: Exatamente. Mas ele é um gato, né?
19: Mas ele pode ter o comportamento de cachorro.
1: É, com certeza. O gato, ele tá na casa pra ser servido.
19: A casa é dele.
0: E o cachorro para servir.
1: E o cachorro serve o seu dono o tempo inteiro.
19: Não, a casa é do gato, não é tua.
0: Ó, então a Rita e o Leopoldo são dos tutores Viviane e Maurício, aqui de São José, Santa Catarina.
19: Que legal. Tá calor aqui dentro, hein?
0: Tá calor aqui dentro?
19: Calor aqui dentro.
0: É que tu tá com uma camisa muito grossa.
22: Tá 23 graus o ar-condicionado.
19: Então, tá calor.
0: Bota 22. Então, Rafinha, pra nós, por favor, aí.
22: Claro, Alexandre.
0: Obrigado.
22: Mas isso aqui, pô, isso aí
0: nosso ouvinte
22: calor.
0: Aniversariante é Luiz Fernando Marques Baques.
22: Bergs.
0: Ele é motorista de caminhão de Araçatuba, São Paulo. Não mandou a idade, deve ser velho.
22: É a conclusão óbvia da produção.
0: Da produção, eu
22: ninguém
0: tô lendo que a produção
22: esconde a idade
0: mandou.
22: Sendo jovem.
0: O cara pode ter esquecido, aí também pode ser velho.
22: É velho.
19: É. Tá doente.
21: Mas não, não quer dizer que o cara é motorista de caminhão que é velho.
1: O que é velho?
21: O
1: que é velho?
0: Que é velho, Gomes?
1: Que é velho?
22: Passou dos 30 é velho.
20: Tá louco.
0: Pô, então já morria isso.
20: É? Tá louco.
19: Bom, já então, que base, que tu né? citou isso.
0: Que idade tu tem?
22: 34.
0: 34.
19: Tá mal. Não.
0: Eu vou dizer pra ti o que eu já disse pro Vini.
20: O Vettel tá mais jovem que tu.
0: Eu vou dizer pra ti o que eu já disse pro Vini. Escolhe qualquer modalidade física pra fazer e eu vou fazer contigo e vamos ver quem sabe melhor.
22: Sexo.
0: Top. Tô dentro. Tô gabaritando.
20: Ai, ai, ai. Mas essa, tu pegou que ele é mais forte, velho. Tu pegou que o alemão é mais forte.
22: Como é que
20: tu
22: sabe,
20: vai te dar mal.
0: Para, Porã. Calma, Porã.
20: Não tem uma fama.
0: Segura, Porã.
20: O alemão tem uma estátua em Canoas. Ele tem uma estátua em Canoas.
21: Rodaica tá no programa.
0: A Rodaica tá revirando os olhos pra
20: mas
0: ti,
20: mas a Rodaica sabe que ele tem uma estátua em Canoas pelos feitos que ele
1: isso
20: fez
1: é lenda,
20: na cidade.
1: Porra, isso é lenda.
22: Foi
1: é
22: lá que Lucas, homem, foi lá que
20: ele nunca...
1: Homem não se contenta ser sem vergonha. Ele precisa fazer a propaganda da sem vergonha.
20: Mas eu não tô fazendo nada.
1: Eu tô falando
22: sem vergonha. Sem vergonha.
1: Eu tô falando que homem é assim. Aí o que é o elogio?
20: O Alexandre não aceitou a estátua.
1: Eu não aceito que tu tem uma estátua.
0: Eu não aceito. Tem a estátua. Ai, a estátua tá lá guardada.
20: Tá lá.
22: Tá na minha
20: casa. Tá no espólio com a do Guga. Tá no espólio da universidade.
0: É, tá lá guardada.
20: Ele não aceitou porque...
1: Mas que grande troféu, seu corrimão.
20: Sempre foi a
1: grande troféu,
0: não,
1: parabéns.
0: De maneira alguma. Não é por isso.
21: Como é bom ter amigo que te joga na água.
1: Exatamente.
21: Parabéns, Porã.
22: Alexandre, eu peguei a estátua.
20: Eu vim pro programa pra isso.
21: Pra jogar o cara na água.
22: Tô pendurando minhas toalhas na tua estátua, seu
2: bosta. Ah, legal, obrigado.
20: Tá no homem ao mar, né?
2: Eu quero uma estátua. Eu quero uma estátua que exalte as minhas qualidades como marido, como pai, como chefe de família, como líder de equipe, como gestor.
20: Isso vai ser mais difícil, eu acho.
22: É por isso que não temos.
2: Essa estátua que eu não tenho ainda.
20: Peraí, nós vamos botar uma tua.
1: Isso aí é obrigação. Peraí,
20: Gomes. Gomes e Léo.
2: Já me fuderam na largada do programa.
20: Gomes e Léo, vocês que movimentam. Vocês que movimentam as coisas aqui no programa é o Gomes e o Léo. Olha aqui, ó. Nós precisamos de um busto de Alexandre Federer. Alô, Mundo Gog!
19: Vou fazer um mini crack dele.
20: O busto do Alexandre Federer pra gente botar junto com o do seu Maurício na RBS.
2: Aliás, deixa eu falar pra vocês, pra falar em Mundo Gog, amanhã.
19: Só amanhã.
2: Nós vamos mostrar aqui no Pretinho Básico nós em versão mini cracks.
21: Ah, e veio, hein?
2: Chega amanhã. Chega amanhã, cara. Nós em versão mini cracks. E sabe o que é o mais legal de tudo?
19: O quê?
2: Se alguém gosta lá do Léo Oliveira, vai poder comprar o mini crack do Léo Oliveira.
21: Olha aí.
2: Se alguém gosta do Porã, vai poder comprar o mini crack do Porã.
20: Mas é bom deixar claro que não dá pra fazer voodoo com os bonecos.
2: Não dá pra fazer voodoo.
21: Mas ele é mini crack. O voodoo tem que ser aquele de pano.
2: A Rodaica, que é a técnica do time, vai ter também
20: a técnica de voodoo.
2: O mini crack da Rodaica. Então amanhã a gente apresenta pra nossa audiência aqui no Pretinho Básico. Vamos em frente com os destaques do Pretinho. Aniversariantes. O que houve, Gomes? É, Léo?
19: Não.
2: É Ivan.
19: Não, é que eu fico imaginando.
2: Quando eu engatar uma segunda pra subir a lomba,
19: eu só rindo de novo teu show, tu vai começar? Eu tô só rindo, desculpa.
2: Eu vou começar com o quê?
22: Hoje não foi tão engraçado quanto ontem.
2: Hoje ficou pesado.
21: Hoje deu um silêncio.
2: Fala pra mim, eu vou começar com o quê? Me explica como se eu tivesse 5 anos de idade, eu vou começar com o quê?
19: Vai fazer o programa.
2: Não, eu já comecei o programa faz 19 minutos.
21: E tu viu que tá chovendo, né?
19: É ruim, né? Mas você não desconta em mim o que os outros fazem, tio.
21: Não, ninguém fez nada.
2: Não.
21: Essa aí foi tua.
2: Essa é tua. Entretenimento. Tu quer falar? Quer falar alguma coisa?
20: O Daika sabe que não
2: quer
20: tem
2: falar alguma coisinha?
19: Não, hoje não.
2: Não quer falar nada?
19: Hoje não.
2: Não quer falar nada.
19: Não, eu só quero tumultuar.
2: Só quer tumultuar. Eu sei disso.
19: Eu só vim aqui todo dia pelo tumulto. Nem vim hoje, mas vim hoje porque considera
2: então,
19: só dia.
2: Então vamos começar a lista de aniversariantes famosos, começando com Natalie Portman.
21: Ah, legal, hein?
2: Natalie Portman fazendo 45 anos.
20: Ela é demais.
22: Que mulher.
19: Ganhou o Oscar já.
21: Closer, né?
2: O maior artilheiro das Copas do Mundo está fazendo hoje 48 anos. O nome dele é Miroslav Klose.
21: Tá.
19: Poxa,
20: o Klose conseguiu esperar o Ronaldo.
21: Klose nos ferrou.
22: No 7-1 ainda.
19: Alemanha. E aí ele supera o Ronaldo e a câmera mostra quem? O Ronaldo na cabine.
22: Depois do 7-1.
2: Com aquela cara de gol contra.
19: Pá! Tomou um vareio.
21: Deu merda aí, né? Se eu estivesse em campo, não acontecia.
20: O Ronaldo se divertiu mais que o Klose.
2: O Johnny Depp, o ator Johnny Depp, tá fazendo 63 anos hoje.
20: Ele é um monstro.
2: Ele
20: é um monstro.
21: É um bom ator.
20: Tá um pouquinho abaixo do Denzel.
21: Quê?
19: Tá abaixo, bem abaixo.
21: Mas tá muito abaixo. Tá de sacanagem, pô.
19: Ele tá abaixo do Wagner Moura.
21: Exatamente.
19: O Wagner Moura é melhor que ele.
20: Wagner Moura, de forma alguma.
2: Olha como são as coisas, né, cara? Mais um ator, e acho que estão na mesma prateleira, o Michael J. Fox.
20: Eu acho que ele é maior que o Denzel, porque o Michael teve outras coisas legais por causa da doença dele.
2: Verdade, porazinho.
20: Ele fez um clássico dos anos 80, né?
21: Bah, o De Volta.
1: E era isso
20: de volta
1: também,
20: para
1: né?
20: O futuro. Três De Volta para o Futuro.
2: Jorge Furtado, cineasta.
1: Maravilhoso.
2: 67 anos, Jorge Furtado. Parabéns, Jorge Furtado, querido.
1: Querido.
2: O radialista Antônio Carlos está aniversariando hoje, fazendo 89 anos. Eu vou ser obrigado a perguntar, talvez possa até ser indelicadeza da minha parte.
19: Eu acho que é.
2: Mas eu não tô ligado no Antônio Carlos. O Antônio Carlos que eu conheço é o Antônio Carlos Macedo, da Rádio Gaúcha.
20: Esse eu conheço.
21: É.
2: Conheço. Qual é esse aí, o Antônio Carlos?
19: Esse era o dos maiores radialistas do Rio de Janeiro.
2: É que...
19: Não,
21: ah, não, mas aí tu jogou no ar.
2: Qual rádio ele trabalhava?
19: É. Só foi da Globo, da 300 Globo, anos.
2: Tá bom.
19: Tá na Super Rádio Tupi.
2: Tá bom, tá ótimo. Porra, imagina.
19: Ele é valendo, tipo, então. Deixa eu pensar assim, se eu trouxer pro... Tipo o Zambiase.
2: Certo.
19: O Gui Strite,
2: tá,
19: só que
2: tá,
19: do Rio de Janeiro.
2: Do Rio de Janeiro. Aí,
19: muito grande.
2: E tá no ar aí. 1,5 milhão, 10 milhão.
19: Muito mais.
2: Certo.
19: A gente olha no Rio, tem foto dele por tudo que é lá. Achei que vocês conheciam.
2: Não, é que eu moro em Porto Alegre.
21: É, eu também.
19: Não, mas
21: e eu já fui no Rio e não vi foto. É. Não, é um
2: não, eu também não vi.
21: Né?
2: Não, desculpa, com todo respeito ao colega radialista.
22: Erramos.
2: Não, de maneira alguma. Só que tinha que ter uma explicaçãozinha ali.
19: Mas aí veio...
2: Como, por exemplo, agora, o Antônio Carlos está para o Rio de Janeiro, como Nico Nikolaevski está para o Rio Grande do Sul.
21: É, verdade.
2: O gênio Nico Nikolaevski faria hoje 69 anos, pereceu em 2014, um dos gigantes daquela peça musical gigante chamada Tangos e Tragédias, poxa, que marcou época aqui no sul do Brasil. Sim. Aliás, no Brasil inteiro, né? Tiveram no Jô várias vezes, se apresentaram em São Paulo, Rio de Janeiro, Salvador, todo o Brasil. Maravilhoso. Nico Nikolaevski faria 69 hoje. E por último, o Les Paul. O Les Paul não faria 111 anos, ele pereceu em 2009.
20: Fez a guitarra.
2: Né? O Les Paul é o cara que criou a guitarra Les Paul. O modelo, o formato, a sonoridade.
20: Um clássico do rock.
19: Só
2: um
19: isso,
2: clássico,
19: né?
2: Do rock, exatamente.
19: Só isso ele fez. Só isso.
2: Aliás, acho que a Les Paul, ela deixou de ser uma marca, um modelo da Gibson e transcendeu, não, por assim.
20: Não sei.
2: Não tem a Fender Les Paul, não tem a Giannini Les Paul, não?
20: Acho. Não sei, cara.
2: Tá, eu também não sei, cara.
20: Mas a clássica é a Gibson Les Paul.
2: Isso, é a Gibson, exatamente. É a tá bem, foram os aniversariantes de hoje do Pretinho Básico, Ivan. Gostou, não?
19: Eu adorei.
2: Acha que faltou alguém?
19: Ah, eu senti falta de um grande escritor. Que
2: por exemplo, quem?
19: Eric Hobsbawm, vocês não botaram, mas tá tudo bem.
21: Olha o busto do Fetter ali, ó.
19: Olha aí teu busto. Tu queria um busto?
2: Pô, ficou bonito, ficou esse bom, meu busto aí, hein,
19: bom,
2: cara?
19: Pô, tu
2: gostei,
19: tá gato,
2: hein? Desse busto. Eu não sei quem fez, mas certamente a inteligência artificial deve ter sido o Batistuta.
22: Fui eu.
2: Foi tu que fez? Tá brincando que foi tu que fez?
22: Sim, fiz agora.
2: Pô, ficou muito bonito esse meu busto aí, hein? A bronze. Bronze escurecido.
21: Perfil do Instagram
2: gostei,
21: já, né?
2: Bacana. Obrigado, hein?
21: Já pode
1: fazer um que se pareça, agora.
22: Troca a foto do teu WhatsApp por essa.
21: A Rodaica não gostou.
2: Tu acha que não parece eu ali?
1: Achei muito diferente.
2: Mas tá igual a foto do meu perfil no Instagram.
19: Parece o Ryan Gosling.
22: Tá. Ah, então tá diferente mesmo.
2: Tá bem.
19: Aí era fui eu que fiz assim.
2: Talvez ela tenha achado diferente porque eu tô bonito. Tá bonito ali.
1: Não é. Não tô, não. Eu achei
19: não,
1: diferente.
19: Não, não é bonito.
2: É.
21: Até tiraram.
22: Claro que ele é bonito. Olha que bonito ele ali.
2: Não. O busto tá bonito.
22: Tá numa semana agora que ele usa só pullover sem camisa.
20: Já
22: ali,
20: que o Alexandre não aceitou a estátua de Canoas, nós vamos deixar esse busto entre Porto Alegre e Canoas.
2: Bota ali do lado do avião. Bota na praça do avião.
22: Bem na fronteira.
21: Não, na rótula, na rótula.
20: RBS,
19: vamos botar no pé do laçador. Nós vamos pegar no pé do laçador.
22: E acender um monte de vela na
19: isso,
22: volta.
19: Isso, o pé do laçador vai ter o busto do
20: vela. Sem vela.
19: Pera, aí já configura outra
21: não,
19: coisa.
21: Não. Aí o cara morreu, né?
2: Vela, pipoca, vela. Essas coisas não.
21: Não.
19: Quindinha.
20: Ó, mais uma cachaça pode deixar.
2: Aí pode ser mais que cachaça. Pode ser um esquisinho, 12 anos, tá lindo.
19: Mas vela não pode deixar.
20: Um licorzinho 43.
2: Pô, 43.
20: Ah,
2: vamos dar ali nos destaques do Pretinho. Polícia. Olha aí, Pena.
19: E aí, meu irmão?
2: Boa tarde. Polícia descobre plantação de maconha com 88 pés dentro da residência.
19: Vai dar um trabalhão, né?
2: Não sei.
19: Pode chamar tudo isso.
21: Fala aí.
2: Não sei.
19: Não, pra fazer todo aí o trabalho aí de chamar.
21: Eu nem
19: chavar,
21: sei como
19: né?
21: faz, cara.
2: Por e essa aí, área. Abre essa pra nós, Rafa Gomes.
22: Um homem.
2: De chava um essa homem. Pra nós, Rafa
22: um
2: Gomes.
22: De 40 anos.
2: Quantos anos?
22: 40.
19: Jovem, um
22: morador
19: jovem.
22: Do bairro Teresópolis, na capital dos gaúchos.
20: Ah, era aí no Tererê?
22: Porto Alegre.
21: Olha.
22: Ele acordou com a polícia na sua casa, pois haviam recebido uma denúncia.
2: Era casa ou apartamento?
22: Preço, apartamento.
2: Apartamento.
21: Puta, apartamento. No AP. Era grande.
2: O odor.
22: Era grande, era grande o AP.
19: O preço vai subir, né?
22: E aí, neste apartamento, foram encontrados 88 pés de maconha dos mais variados tamanhos.
19: Isso é denúncia, né, meu irmão?
22: Além de uma estufa interna gigantesca
20: que ocupava. Isso aí é o sonho do Rafinha.
22: Que ocupava praticamente todo um cômodo.
21: Eu tenho estufa, tá frio, né, Porã?
22: Também foram encontrados uma balança de precisão,
19: portejo,
22: diversos equipamentos usados no cultivo das plantas, uma seladora e 300 gramas da substância já pronta para o consumo.
21: Conheço, porém, não trabalho
2: que
21: com
2: absurdo,
21: drogas,
2: meu Deus.
21: Trabalho
2: não,
21: com rádio.
19: Seladora,
21: né?
19: É aquela máquina que fecha vácuo.
20: Para fechar os pacotinhos. Fechar
19: vácuo. Isso. Você sabe, tu já viu.
20: Não, embalar o camarãozinho.
21: Mas pergunta o que tu quer perguntar, porã.
22: Quase se molhou a mesa. Se
19: bonito, né? Aquele bacana, né? Brilhoso.
21: Se é feminino, se é masculino, que tu
2: não,
21: quer?
2: Não, o melhor de tudo é que eu fui ler a notícia. Fui ler a notícia na Zero Hora de hoje, no Jornal Físico. Ali, peguei o jornal, abri e fui ler a notícia. Eu leio o jornal inteiro, rapidamente. E ali estava escrito exatamente isso. Embalagens para os, abre aspas, chamados camarõezinhos.
20: Não é possível.
2: Camarões.
20: Você é o pessoal do mercado,
2: camarões.
20: Né,
2: eu acho que o editor da matéria tá ligado, hein?
20: O famoso camarão que passou na famosa larica.
19: Quem fala camarão é do Egito,
2: é do Egito, claro.
21: Mas quem tu acha que o porão é o quê, cara?
2: Tá, mas e aí, como é que terminou o garoto? Foi preso?
22: Garoto não, um homem de 40 anos, um velho, né?
2: É, 40 anos.
19: Não, peraí, velho não, cara. Tem um monte de cara de 40 anos.
22: É um garotão de 40 anos. Só pra pegar vocês.
2: Garotão de 40
22: anos. Foi preso em flagrante.
19: Tráfico?
20: Sim, velho não.
19: Tráfico ou não? Não deu tráfico. O deu posse.
21: O que tu acha?
22: É 88 pés
21: o tráfico. Não,
22: balança de precisão é tráfico.
20: Só um pouquinho, Rafinha. Se fosse no seu caso, seria pra consumo próprio.
21: Exatamente. Para com isso, pô. Vou te processar, porra.
2: Não, 88 pés. Tu e todo o condomínio.
21: Bom, e vocês tudo que batem lá em casa pedindo, né?
19: Vou
21: jogar todo mundo na água.
19: Eu nunca te pedi nada. Eu nunca te pedi, pelo contrário.
20: Nós temos uma denúncia aqui.
22: Aí é fácil.
2: Primeiro que tu mora longe.
22: Tu joga o cara na água, o cara te puxa junto e fica bravo.
21: É, denúncia, te afirma.
2: Tá, parou de palhaçada. Vambora aqui, ó. Mulher que fingiu ter 12 anos e foi adotada, entre aspas, é denunciada por estelionato e falsidade ideológica.
22: É o caso que desde a semana passada, junto com o caso dos extraterrestres no Paraná, tem chamado a atenção, né? A pequena Amanda, né, que é como o caso está sendo conhecido.
19: Pequena?
2: Pequena?
19: Pequena?
22: É assim, não é uma ironia, eu juro. Ela tem 37 anos e agora ela foi denunciada, e agora o buraco é mais embaixo, porque quem está denunciando ela é o Ministério Público de Santa Catarina. Afinal, ela estava, neste momento, residindo com uma família em Joinville há 14 meses. Um ano e dois meses ela estava em Joinville. Já tem a comprovação do golpe, onde ela afirmava ser uma criança de 12 anos que estava fugindo da sua família para ser abrigada em diversos locais, mas sempre ela partia do teor religioso. Ela ia até a paróquia da cidade, contava sua história, e essa paróquia acabava encaminhando ela para uma ONG, para uma instituição de serviço social, ou para alguma família que estivesse disposta a abrigá-la por tempo indeterminado. Ela já aplicou o mesmo golpe em Curitiba, Nova Iguaçu, Minas Gerais, Goiás, Ceará, e também já há relatos dela no Rio Grande do Sul.
19: E na madruga o papai sentia a volta dos latão na geladeira.
22: Não se sabe há quantos anos ela aplicava este tipo de golpe, mas ela vai ser processada por estelionato e falsa identidade. Deve pegar um longo período na cadeia. E a defesa dela está alegando algum transtorno psiquiátrico, mas ainda não tem nenhum laudo que comprove.
2: É que nessas horas, depois que acontece o BO, é muito fácil tu vir dizer, bah, cara, misturei remédio com bebida, eu tô em tratamento psiquiátrico, eu tô mal de cabeça. Tá louco, cara.
1: Ah, mas pode acontecer, né?
22: Pode acontecer. Já viram os relatos, é uma doideira.
1: Por que uma mulher de 30 e poucos anos se sujeita a ser tratada como criança? Porque aí também ela tem as suas limitações.
2: Talvez do outro lado tenha um doentinho que queira estar ali conversando com aquela criança.
1: Não, eu tô falando sobre o ponto de vista dela. Escolha dela de ter 30 e poucos anos e afirmar que tem 12. Que benefícios, óbvio. Bom. Ai, vai ter uma casa, vai ter comida, ok. Mas assim, mas também vai ser tratada como uma criança, sim, também vai ter menos liberdade. Também
22: tomava mamadeira, fazia festinha de aniversário com pessoas de 12 anos.
1: Tem um negocinho na cabeça
21: não,
1: aí,
21: mas,
1: entendeu?
21: Mas, ô, Rodaguei, a família não, talvez não
22: mas perceber... quem denunciou foi a família dela.
21: Não, família... não, tô dizendo a família que adotou. Adota, ficou 14 adotiva. Meses, não conseguiu ter o discernimento uma criança de tantos anos,
1: pode dizer 30 anos. Mas alegavam que ela tinha autismo, alguma coisa assim.
22: Mas era isso,
1: né,
22: que eu ia dizer, Rafinha. Todos os relatos de famílias que... Porque são várias famílias.
21: Pois
22: não é uma, não é duas. Ela enganou que se sabe 10 famílias.
1: E o que eles dizem em comum?
22: Que era inacreditável a veracidade do relato. Que ela não saía do personagem em nenhum momento e que muitos dos transtornos que ela alegava ter, inclusive de saúde... Por exemplo, tem uma família que diz que ela tinha seríssimos problemas de autopunições, assim, que daqui a pouco eles descobriram que ela engolia agulha. E aí ela vomitava e tinha uma agulha no vômito. Ela dizia, gente, é uma pessoa que... Ela vomita, eu vi ela vomitar.
1: Ela tem transtornos psiquiátricos
21: fora. Aí já é outra parada.
2: É outra história, aí,
1: sabe, pô, que ela, é uma coisa bem mais grave.
22: Que ela não conseguia dormir à noite e aí alguém tinha que ficar no quarto com ela
21: que
22: a noite toda
21: ela,
22: pra
1: e
22: dormir.
1: E ninguém sabe também os traumas que essa mulher carrega.
19: É isso aí, moleque. Não é mau caratismo, a pessoa é doente. É isso?
21: É doente.
19: Isso é doença.
1: Não, não tô dizendo que não seja mau caráter, porque também mentiu. Se ela tem consciência de que tava mentindo...
19: Mas será que ela tem consciência?
1: Aí é que tá. Alguém tinha que pegar essa moça e examiná-la, né?
19: Alguém neutro na história. Mas essa 37 para 12 é uma baita de verdade.
2: 27 para as 2 da tarde, último destaque, Madonna, Rodaica.
1: Maravilhosa.
2: Madonna. Madonna aí, meu irmão.
19: O que tem a Madonna?
2: A Madonna lança...
1: Madonna zerou. A Madonna agora, se alguém quer ser artista, tem que estudar tudo de novo.
19: Por
1: entendeu?
19: Que ela
1: porque
19: fez
1: a Madonna,
19: agora?
1: A Madonna, ela é uma pessoa de vanguarda. E ela mostra, na idade que ela tem, com o tempo de vida que ela viveu, que ela continua sendo essa artista. A artista que os outros artistas olham para entender o que, que eles têm que fazer. Isso é uma pessoa vanguarda.
2: A Madonna lançou um curta-metragem, ou vai lançar,
22: lançou.
2: Com participações especiais de jogadores de futebol.
22: Cara, não, é o que...
1: Muito mais do que isso.
22: Muito mais
1: jogador
22: do que isso.
1: Ali,
2: mas é que eu tô lendo o que tu mandou eu ler aqui na notícia. Não.
22: Mas é que o gancho...
21: Estão te jogando na água.
2: Não vem me criticar.
22: Não estamos jogando na água, porque o gancho é a Copa do Mundo. Ela é uma das atrações ao lado da Shakira e do BTS, do show da final da Copa do Mundo.
21: Verdade.
22: É o primeiro ano que a Copa vai ter um show semelhante ao que a gente vê no Super Bowl todos os anos, né? Então, a Madonna, obviamente, surfando no hype da Copa do Mundo e sendo uma artista de vanguarda, como bem disse.
1: É, mas a Copa do Mundo não é gancho pra nada daquilo
22: claro
1: ali.
22: Claro que é, Rodaica.
1: Não, não é. Tu dizer que tem a participação de um jogador de futebol remete, tá tudo certo. Mas ela tem vários convidados ali. Outras cantoras, modelos, atrizes.
22: A filha
1: chama
22: dela.
1: Atenção a filha, chama atenção o jogador, porque tem esse vínculo com a Copa, porque ela é uma artista convidada pra cantar na final. Mas ela seria, de qualquer forma, lançando ou não trabalho.
21: Sim, mas é o time,
1: a questão é que ela
21: acho,
1: tá lançando um trabalho novo. E, obviamente, quando tu lança um trabalho novo, o mercado enxerga isso e vê as oportunidades. E tudo vira uma grande collab, né?
22: Guardado as proporções, vê se eu tô sendo muito grosso. Vocês que são especialistas
21: talvez
22: em Paul McCartney.
2: Chamam de grosso.
22: Acho que é My Valentine, que o Paul McCartney toca num piano com um monte de artista de todos os meios, não é? É mais ou menos isso que a Madonna fez de novo, né? Porque tem gente famosa de todas as áreas, é isso que eu tô falando. E aí, justamente por conta do viés da Copa do Mundo, e aí a polêmica que deu no Brasil é que o jogador brasileiro que está no clipe é o João Pedro.
21: Que não
22: é
21: tá.
22: O que sobrou.
19: Ele injustamente.
22: Ele é o que sobrou da Copa do Mundo, acabou não indo.
21: O que fica de fora é sempre que vai ser o melhor. Isso aí nós temos que esperar. Mas é isso.
19: Mas ele é o melhor.
21: Não,
19: mas
21: quem? Não só. Melhor quem? Melhor...
19: O que ele melhor jogou que no Neymar. Chelsea, cara.
22: Ele é melhor que o Hendrick.
2: Cara, ele tava disputando a freada com o Neymar, né?
21: Não, mas ele não joga na mesma posição.
19: Não,
21: do
19: ele tava é com o Rayan e com o
21: ele é o ataque
19: Mateus...
21: do Brasil. É que quem, o que eu quero dizer Mateus é que quem Cunha fica isso de fora é quem nem aquele jogador que tá no banco. Ah, se tivesse posto aquele cara seria...
19: O cara arrebentou.

0: É um mini curto onde ela apresenta uma espécie de teaser de todas as músicas desse novo álbum que vai ser lançado em breve. Então tu tem ali um pupurri, digamos assim, do que vem pela frente. E aí ela conta uma história, né? É um audiovisual. E ela tem uma atuação brilhante.
1: Ela é foda.
0: Brilhante. É impressionante que uma pessoa com essa experiência... Não, na verdade não é impressionante, né? Porque ela acumula Madonna, experiência, né? Pra entregar isso. Mas é que às vezes a gente acha que as pessoas também envelhecem ou passam aquele tempo e já não são mais as mesmas. Ela mostra ali, na verdade, a pessoa que ela sempre foi,
2: não,
0: né?
2: Uma que ela
0: pessoa
2: não cansou,
0: extremamente,
2: né?
0: Inovadora, né? E que não cansou.
2: Ela podia
0: e que tem...
2: parar e tá tudo certo, porque ela já fez tudo.
3: Fez tudo.
2: Eu
3: acho muito legal.
2: E ela segue.
0: E o olhar essa... também de convidar as pessoas certas pra fazerem as músicas, pra produzirem, pra saber quem é que tá se destacando, o que que tá acontecendo no mundo, sabe? Uma pessoa antenada e, ao mesmo tempo, assim, com uma capacidade muito grande de entender o que que tá acontecendo e transformar aquilo ali em produto.
1: Eu entendo, mas
0: a Madonna
1: também seria...
0: é uma máquina de fazer o produto,
1: claro,
0: entendeu?
1: Mas seria um pouco de ingenuidade da nossa parte também, de achar que tudo isso, tudo parte da cabeça dela. Porque certamente ela tem uma equipe.
0: Tem, que só
1: de
0: se
1: pensadores.
0: Move a partir da ideia que parte da cabeça dela. Porque ela poderia estar em casa sentada em cima da fortuna dela.
3: Ela é muito
0: das crianças,
3: criativa. Na biografia do Nile Rodgers, ele, em algum pedaço, ele trabalhou com a Madonna no início da carreira dela, naqueles hits Holiday e todos aqueles outros daquela época, né? E ele fala que ele nunca viu uma pessoa tão interessada em fazer música, em fazer arte, como a Madonna naquela época, né? E acho que isso a gente não perde com o tempo.
0: Não.
3: Por mais que... Porque essa coisa tá, é o que faz a gente viver, né? É o que faz a pessoa, né, se dedicar àquilo que ela ama. Então, eu acho muito legal quando um artista que é super relevante, que poderia estar deitada no sofá e vivendo
0: Exatamente.
3: Do dinheiro que já tem... Ela se provoca e faz algo novo e interessante. Aliás, a gente está tocando aqui na Atlântida Floripa, não sei se está tocando aí em Porto Alegre, ela com a Peggy Goo, um remix muito legal, um som super bacana, que foi lançado agora no mês de maio, que tem todas as referências oitentistas, assim, super frenético. A Madonna realmente vem com tudo agora com esse Confessions 2.
1: Agora me lembrei de uma coisa, tu falou uma coisa aí, né, que a gente mantém... acesa essa chama do desejo de fazer e acomodar, não sei o quê. Daí eu me lembrei do Almir nesse momento, não sei porquê. Veio um flash do Almir na minha cabeça dizendo: a meta mata o amor! Vamos dar uma girada na mesa aí, bota uma pra nós então, Rafinha!
4: Vamos lá, Alexandre, bota aí o sincericídio do bem!
1: Olha aí que beleza!
4: Vamos ver se vai engajar. Querida e queridos pretumbras, me chamo Marcelo Reis. Tenho 50 anos de idade, sou morador de Canoas, sou servidor público municipal há 20 anos e venho manifestar uma sincera admiração a todos. Começando com a Rodaica. Rodaica, mulher incrível e admirável. Te conheço desde São Leopoldo.
0: Olha.
4: Estudei com teu irmão.
0: Que legal.
4: O Sérgio.
0: Isso.
4: No ensino médio, que é sensacional. E tu frequentavas, na época, a casa dos meus vizinhos na rua Oswaldo Aranha.
1: Vamos ver, o que mais? Fala aí.
4: Parou aí. Calma, Alexandre.
0: Eu era adolescente, Alexandre.
5: E a produção editou brincando. Muito bem, né?
1: Boa, obrigado.
0: Tinham detalhes,
4: Alexandre.
0: Mas Oswaldo Aranha é uma rua central ali de São Leopoldo,
4: São Léo,
0: que eu passei a minha infância e parte da adolescência.
4: Então tá ok aqui, tá correto.
5: Graças.
4: Alexandre Fetter, monstro.
1: Não sei, já não sei.
4: Quem que não sabe?
1: Tô brincando.
4: Monstro da comunicação e dos negócios. Te admiro e sempre que tenho que tomar uma decisão, seja na vida ou nos negócios, me pergunto: o que o Fetter faria? Como chefe, colega, pai, filho e etc.
0: Espírito
4: Santo.
5: O que o Fetter faria?
1: É legal isso, porque eu acho que cada um de nós tem um cara, né? Que pensa, né? No meu caso, eu penso, o que o Fulano faria aqui agora?
5: E quem tu pensa?
1: Eu, Didi Mocó, faria.
4: Porque
1: não é um só, são vários.
4: Quem o verdadeiro influenciador, né? Essa é a grande
1: ideia. Exatamente.
4: Que quem te influencia pra algo, pra tomar uma decisão.
1: Depende da área, sabe? Depende da área. Pô, claro. Num troço profissional, na empresa. Pô, como é que fulano faria isso aqui? Que é o cara que tu tem como modelo, assim.
0: Mas, né,
1: que
0: a gente também enxerga os nossos modelos como pessoas perfeitas, porque o que eles expõem pra nós é aquilo que é alcançável. A verdade é que todas as pessoas têm as suas limitações e as suas fraquezas.
1: Claro.
0: E na hora de tomar uma decisão é difícil pra todo mundo.
1: É,
0: e às vezes tu pode até ser surpreendido pelo teu modelo tomar uma decisão diferente do que tu imaginava.
1: Verdade.
4: Isso que é legal, né? Mostrar a verdade. Rafinha, toda reverência e respeito.

0: sua história, sua caminhada. Essa casca não engana ninguém, pois é dono de um coração maravilhoso e de uma característica que ou se tem ou se não tem. Lealdade.
1: Parabéns.
2: Ai, na verdade. Vai, agora mandou muito.
1: Quando alguém me fala
2: ele desenhou,
1: mal.
2: Ele desenhou, Rafinha.
1: Quando alguém me fala mal de ti, eu digo: não, não, não.
3: Só ele um é chato, mas ele é leal.
1: É. É. Aquilo é só um personagem, ele é um cara do bem, ele um é do ser caralho, humano. Incrível.
2: É
1: perfeito.
2: Ele é bah, meu, que eu te defendo é umas 10 vezes por dia.
0: Eu imagino.
1: Eu, sábado, no pagode, te defendi.
3: Eu te defendi ontem de noite.
0: Tá ótimo. Rodrigo Adams. Grande presença, generoso, desprovido da vaidade que permite brilhar junto com o grupo.
2: Bem desprovido da vaidade.
1: Peraí, ele tá falando de quem? Desculpa,
3: né? Do Rodrigo Adams.
1: Filha e Rodrigo Adams.
2: Já... O nosso top of mind.
0: Abraço, irmão. Padel é do caralho, diz ele em caps lock aqui.
1: Pô, mas esse não é do bem. Esse que escreveu foi o Maria Tereza, pô.
0: Vini Moura, crescendo e aparecendo. Nego Ernesto e Joia Rara, sensacionais. Olha, estileira pô, nas vestes. Parabéns. Lelê Bortolassi, um ícone, lenda da produção musical e um monstro, exemplo de seriedade e talento, traduzindo a história do rock gaúcho, no caso aqui, no decorrer dos anos. Não se fala em rock, rock gaúcho, sem falar em Lelê Bortolassi.
2: Verdade.
0: Porã, ninguém chega ao nível de poder trabalhar com o que ama e morar onde deseja, por sorte. Competente em tudo que faz e remanescente da era dourada do Pretinho. Neto Fagundes, nada a declarar, não sei que esse cidadão é um monstro sagrado no nosso estado. Expoente da tradição, assim como seu pai e seu tio. És um extraterrestre. Rafa Gomes, produtor gigante, prepara o roteiro, compila todas as informações e criações de todos os gênios da equipe e nos proporciona os momentos mais sensacionais, divertidos e emocionantes dos nossos dias.
2: Ah, tava emocionado, garotão, não, nesse
1: é
2: dia.
1: Que, é
2: tava.
1: Que, não, é que ele, o Gomes ficou meio chateado, eu senti, porque ele só falou o trabalho do Gomes. Não teve elogio. Ele chega, bate o ponto, se senta,
3: e faz
1: almoça,
3: vai embora sempre.
1: E vai embora isso, sempre.
2: Gomes é um baita profissional, chega, trabalha e vai embora.
0: Isso.
1: Não fala mal de ninguém.
0: Ele vem.
1: Dia 5, recebe, paga
0: os pontinhos. Ele vem. Gordo Léo, te amo, gordo. É um ser iluminado que nos ensina que não há desculpas. Mesmo que a dor seja insuportável, para que tu não olhes para o teu semelhante e tentes tirar nem que seja um sorriso.
2: Eu não entendi o que falou.
1: Eu confesso que eu me perdi um pouco.
3: Confuso, vai.
0: Enfim, escreves bem, em breve estarás entre os maiores humor nacional.
2: Eu acho que ele já tá.
0: Senhoras e senhores, obrigado por existirem e fazerem parte e por fazerem o que fazem. Tenho certeza que o Fetter é iluminado por Deus, sendo capaz, nesses 18 anos,
1: de
0: reunir tantas pessoas especiais, renovando o elenco e mantendo o sarrafo lá em cima. É um orgulho poder escutá-los e assisti-los viver suas aventuras e participar delas. Que Deus abençoe a
2: todos. Que longo o e-mail, não é? Que
0: são pessoa. Exemplos mas de serem seguidos.
4: Mas é uma pessoa
0: seguidos.
4: Querida que uma nos gosta.
0: É verdade.
3: Quando é nos detonando, quando é nos detonando, a gente fica 10 minutos.
4: Qual é o nome da moça?
2: É que engaja mais.
0: É ele. É. Eu achei que fosse uma menina, mas é o Marcelo mesmo que mandou.
4: Marcelo, uma rica criatura.
2: Não, mas é que ele é tão sensível. Muito obrigado. É que o Rafinha foi cansando ao longo do e-mail.
0: Não é que o e-mail
2: foi perdendo o fôlego.
0: E vocês... completamente sem nenhuma educação.
4: Não, não tem sensibilidade.
2: Total educação.
0: Total, nenhuma.
2: Total educação.
4: Um e-mail bonito educado. Que o cara mandou, exatamente. Inclusive te chamando de ser iluminado.
0: E aí ele reclama
2: obrigado,
0: do e-mail.
2: Eu não tô reclamando do e-mail, né? Tô reclamando da maneira como foi lido.
0: Olha, tu tá reclamando. Eu li tribei, não vem com essa. Beijos no coração, espera que tem mais.
4: Tem mais.
0: Nos corações, Palhaço Maionese fica. Pronto, acabou.
4: Olha aí.
2: Olha aí.
1: Ah, muito obrigado. 1h45.
2: Palhaço Maionese é um hit entre a criançada. Graças a Deus verdade. A criançada esquece rápido.
5: Inovação de audiência.
4: Às vezes não entende as coisas direito.
2: Vamos ver tu, Rodaica. O que é que tu vai botar pra nós aí?
1: Tá muito bonita, Rodaica.
4: Eu vivi. Muito obrigada, palhaço.
2: Vem pro lugar errado, né? Eu falei pra ela quando ela chegou. Olha, vem pro lugar errado.
3: Jaqueta,
2: não
3: né?
2: Era aqui hoje, hein? Não era que tinha que vir com essa roupa.
1: Mas a pessoa veio arrumada.
3: Não, tá muito bonita, tá bonita mesmo.
1: Não é porque ela veio arrumadinha.
0: Não é porque tu veio com a roupa do pijama que ela vai ter que vir lá, entendeu?
2: Também tá certo.
3: Só porque tu tá de pullover sem camiseta há uma
2: é que
3: semana.
2: Tem uma diferença entre a Rodaica e eu. A Rodaica é uma mulher elegante, bem vestida, de acordo com as tendências. Eu sou um maloqueiro.
1: Até o garoto propaganda
3: maluco. Mas estragou a máquina da casa que tu não usa mais camiseta? Só o blusão por cima, assim?
2: Cara, que eu sou um cara com meu metabolismo é muito rápido, eu transpiro muito. Ah, e aí, então, se eu botar a camiseta e a malha por cima, eu vou transpirar, entendeu?
0: Ele é todo
2: assim,
0: regradinho.
2: Com esse blusãozinho, com o suorzinho dele, fica o cheirinho lá, dele, mesmo quando lava.
0: Não, mas tem bastante perfume
2: nesse tem aquela característica. Não, claro que tem. Claro. É perfume bom, não é aquele
0: pra jogar bola, ele botar perfume, é tá desagradável.
5: Perfume bom. Ah, aí eu lembro vai, quando eu viajava com ele. Sabia, Rodaica? Essa acho que eu nunca te contei,
4: conta,
5: Rodaica.
4: Porã.
5: 19 anos de programa.
3: Viu quem é o maior puxa-saco do Fetter? O maior puxa-saco do Fetter é o Porã.
4: É tu e o Lelê. Peraí, que o Porã vai contar uma história.
5: Já não botou em mim o suficiente hoje, Porã?
4: Conta, Porã.
5: A gente viajava pra fazer balada no interior. Eu ia com ele naquele cadete com aerofólio, que eu acho que tu não conheceu.
4: Não, eu não conhecia. Eu vi fotos.
5: Era bonito aquele cadete.
0: GSI!
4: Porque ele tira foto
5: com aerofólio, ele ia com um perfuminho da Armani.
0: Ele deve ter quatro
5: porta-luva. E ele, pá, antes de descer, ele jogava no carro pra ficar com o cheiro dele. Que aí, quando entrava no carro, já tinha o impacto do cheiro. Já,
4: e o depois da bola, né? É um conquistador nato.
0: Ah,
4: né?
0: É.
2: Que bobagem.
5: Ele é muito envolvente,
4: galã,
5: né, Rodaica?
4: Um galã, né, Porã? É um galã.
5: Gaúcho mais sexy, né?
4: É o gaúcho mais sexy.
2: Aí,
4: é.
2: Vocês estão de sacanagem comigo. Vai, Rodaica, lê aí o e-mail assim. Obrigado, Porã. Vou anotar essa aí também.
0: Mas voto de craque, né, Porã?
2: E espera a volta.
4: Eu vivi um amor muito intenso na juventude, daqueles que acabam mais pela imaturidade do que pela falta de sentimento. Tudo bem, a vida seguiu, hoje eu sou casado, tenho uma família que eu amo muito e não existe qualquer intenção além
5: mas de ainda pensa nela!
4: Mas essa pessoa do passado ainda acompanha minha vida de longe. Aparece de forma silenciosa em momentos pontuais, curte algumas fotos minhas ao lado da minha esposa, vê alguns stories e, às vezes, eu fico pensando, o que será que passa no coraçãozinho dela?
0: Curiosidade,
4: Rodaica, né? Na tua visão, existem pessoas que permanecem dentro da gente apenas como uma lembrança bonita ou alguns vínculos realmente nunca desaparecem por completo? Eu pergunto isso com muito respeito à minha história e à família que construí, da qual tenho enorme orgulho e amor. Não existe falta, arrependimento ou desejo de reviver o passado. É apenas uma reflexão sincera sobre certos sentimentos que o tempo transforma, mas talvez nunca apague totalmente. Se possível, gostaria que este e-mail fosse lido no Pretinho das 13 e prefiro não ser identificado. Eu sou muito fã de vocês.
2: Obrigado.
4: E acompanho o programa há muitos anos.
2: É um rapaz legal.
4: E agora, hein?
1: Legal.
4: Eu tenho uma teoria sobre esses relacionamentos que deixam lembranças e curiosidades sobre como é que será que tá a pessoa agora?
2: Sim.
4: Eu vou dar uma olhadinha. Mas e se eu tivesse ficado com a pessoa? Estes são aqueles relacionamentos que terminam um pouco antes do negócio degringolar de vez. Se tu tivesse ficado um pouco mais de tempo com essa pessoa, degringolaria de vez e tu não queria mais ver pintado de ouro na frente. Eu acredito piamente que o destino nos coloca do lado das pessoas que a gente tem que estar. Então, por exemplo, assim, hoje ele é casado, ele tem uma vida feliz, ele tá ali com a esposa dele, do futuro a gente não sabe nada. Se essa mulher, que de vez em quando dá uma olhada na vida dele, tem um lugar na vida dele e uma história ainda pra viver com ele, em algum momento eles vão viver. Vai acontecer. Mas se ele só tá achando...
5: Era tudo o que ele queria ouvir, Rodaica.
4: Não, mas aí...
3: Estragou a vida de um cara agora.
4: Não, mas
5: foi o chat GPT fazendo terapia.
4: O que eu quero dizer
5: agora
4: pra ele é que ele não precisa ter uma atitude e ir buscar isso agora.
1: Agora o tipo
4: vai chegar. Pode esperar que o tempo vai chegar. Se ele tá... Sabe por quê? Eu vou dizer o que vai acontecer.
3: Se separou.
4: Se esse cara hoje separa da mulher e vai atrás dessa guria, daqui 2 anos ele vai dizer, e se eu tivesse ficado com aquela mulher maravilhosa que eu tava casada?
0: Porã sabe bem disso.
5: É porque o ser humano,
2: insatisfeito por natureza.
4: Insatisfeito, e quando tu termina um relacionamento que não foi ao extremo, tu fica com aquela pontinha de dúvida. Mas acreditem, pessoas, nenhum relacionamento é feliz o tempo inteiro.
2: Verdade.
4: E o negócio termina.
2: Verdade. Porra.
4: Termina pra todo mundo, entendeu?
2: Isso aí.
4: Acabou,
2: crack.
4: É isso.
2: Craque, hoje com essa aí, hoje ela chancelou o craque.
1: Gol no final.
4: Tu vai com ela, tu vai sentir falta da outra. Tu vai com a outra, tu vai pensar, bah, mas é a outra. Porque é isso,
2: verdade.
4: A gente sempre acha que a grama do vizinho é melhor.
1: O ser humano é o eterno infeliz.
4: Eterno infeliz.
2: É porque o ser humano ele vive aquela crise entre o desejo e a conquista.
5: Enquanto
2: tu não conquista, tu fica ali desejando. Daí tu vai lá e conquista.
3: E se acabou.
2: Passa uma semana e tu... Tá, mas e agora?
5: O tédio da conquista,
2: o
5: né,
2: tédio da conquista.
1: Isso não é só em relacionamento, meu irmão. Desculpa interromper.
2: É só tudo. Vida.
1: Na infância, tu quer porque quer um brinquedo, tu ganha o brinquedo.
4: Perdeu a
1: graça.
5: Com olhos de águia.
1: No outro dia, tu já não brinca mais.
2: Isso aí. E aí quer o outro brinquedo já.
1: É porque assim que é. Gente, o brasileiro, o mundo, o europeu, eterno insatisfeito.
2: O brasileiro, o mundo e o europeu.
4: E o europeu que dá.
2: Obrigado, Da Pena. Isso aí, o que aconteceu aí foi o seguinte, foi o Ivan falando com a voz do Da Pena.
3: Eu achei estranho o Da Pena do nada.
2: Deixa eu dar um toquezinho pra nós aqui, ó. Isso aqui é bastante importante que eu vou falar. É um toquezinho dos nossos amigos da Meta, do Facebook. Muita gente aqui na mesa, eu sou um exemplo disso, aprendi a falar outras línguas ou ter noção de outras línguas ouvindo música. Inglês, espanhol, francês, italiano. Mas a língua dos adolescentes, alguém aqui sabe falar? Ninguém aqui é adolescente.
0: Mais difícil, né?
2: Cipá, suave, chave, não, aura.
4: Tá, isso aí tá tudo antigo já. O cipá já foi, eu acho que já.
2: Mas é uma coisa que uma véia como tu e um velho como eu não usamos. Cipá.
4: Não usava. É, cipá é da galera. Até usava.
2: É da galera adolescente. Ainda bem que agora as contas de adolescentes do Instagram ajudam os pais com uma coisa que não precisa tradução: segurança.
4: Aí sim.
2: As contas vêm com proteções automáticas que ajudam a limitar o contato com desconhecidos. Ajudam também a controlar os conteúdos que aparecem, né? Ela vai formatando o algoritmo e até mesmo lembrar quando está na hora de largar a tela. Porque adolescente quer liberdade, mas pai e mãe gostam mesmo é de paz e segurança. Contas de adolescente do Instagram. Proteções para adolescentes. Tranquilidade para os pais. Abraço para o Mark Zuckerberg, que encontrou aqui no Pretinho Básico um veículo para divulgar aqui a nova ferramenta, né, do Instagram. Muito
4: é que ele
2: bom.
4: Tem o algoritmo dele para entender qual é a
2: claro,
4: rádio que tem a melhor penetração.
2: Claro que tem. Vamos ali,
4: de bobo, esse aí não tem nada, né?
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0: Estamos de volta.
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0: Agora sim, estamos de volta. Depois do Memória de Elefante, para encerrar o Pretinho, são 2 da tarde já, cara. Passa muito rápido, passa, infelizmente, passa muito rápido. Essa semana foi chamado aí, inclusive, para quiseram sugerir que o Pretinho tivesse 2 horas.
6: Ué?
0: É, não, pô, quem sabe a gente faz o Pretinho 2 horas. Eu falei, negativo, não tem como fazer o Pretinho 2 horas.
17: Por uma hora. Assim, de quero mais.
0: Uma, exatamente, 1 hora é suficiente. Se não chega na 1 hora. Ah, 2 horas, tá. 1 hora e meia, os caras estão se arrastando no ar, não aguentam mais se olhar.
6: É, mas
0: então vamos assim, 18, tá dando certo, né, pessoal? Então vamos como tá dando certo. Vamos começar a votação do craque do episódio. Um abraço pros nossos amigos da Cara de Mal Pizzaria Temática. Tem em Porto Alegre e tem em Gramado. Pode sair votando, L10.
18: Vou votar na Rodaic e já convidar a galera para não ir embora aqui da TLTV.
0: Boa.
18: Que terminou o Pretinho Básico, já tem 2 gordos e 1 copa trazendo os bastidores de tudo o que está acontecendo nos Estados Unidos, Canadá e México.
0: Aliás, a programação da ATL TV está incrível, tá mesmo, bonito. Inacreditável. Estamos criando, gerando conteúdo direto para você ali no canal da Atlântida, no YouTube, ATL TV.
18: E hoje, 3 da tarde, tem o Zona Total, que é eu e o Vini Moura na TL TV, e o nosso convidado é simplesmente Nelson Sirotes.
0: Porra, tá louco?
17: Que demais.
0: Só que isso. Maravilha. Show de bola, 3 da tarde ao vivo.
18: Tudo em ATLTV, fica na TLTV agora e
0: boa.
18: Não vai embora.
0: Aí vai embora, bem. Votou na Rodaica. Porazinho vai votar em quem, irmão?
17: Cara, eu vou votar, mas primeiro eu quero mandar um abraço pra família do guitarrista, produtor Guga Munhoz, um talento da música gaúcha que nos deixou precocemente, teve seus trabalhos ali junto com a banda Diretoria, Nitro D, da Guedes, produziu um monte de galera do reggae em Porto Alegre, tocou na Produto Nacional e a gente foi surpreendido com a morte do Guga Munhoz aí de ontem para hoje. A família tá no velório, então manda aqui o meu abraço e em nome de muitos músicos gaúchos que estão sabendo disso agora e também
0: e
17: mandando
0: de todos
17: essa vibração
0: nós também,
17: aí
0: aqui da Atlântida, né?
17: Exatamente. E mandando esses sentimentos profundos aí para a família do Guga Munhoz, meu voto vai na Rodaica.
0: Ótimo. Gomes.
19: Porão, mais novo puxa-saco de Alexandre
0: Pérez. Não é puxa-saco, ele quis
19: agora,
0: me ferrar o tempo inteiro.
19: Mais agora, novo,
0: ele
19: não,
0: quis
19: pô,
0: me ferrar não, o tempo
19: não,
0: inteiro.
19: Ele é o novo líder. Não, o Lelê não, foi pra não, Copa, não. Abriu a vaga, o Porão ocupou.
18: Não, mas ele não, tá, o Lelê tá pagando.
17: É
18: o Lelê tá pagando pro Porão fazer.
17: Cara de meu, como é que é?
0: Meu expoente. Eu gosto.
18: Meu expoente, eu gosto.
0: O Porão tentou me ferrar. Claramente tentou me ferrar.
20: Porão. Jogou feta na água.
17: Coisa da estátua aí, maravilhosa.
20: Jogou na água, né, meu irmão?
17: O Daika acha que não existe mais.
0: E tu, Rafinha?
20: Eu vou. 2 convites rapidinho, Feta. Primeiro, ainda na Vibe Copa ali. Tem Vibe Copa 5 da tarde pra todo o Rio Grande do Sul. Também
0: pra todo mundo, menos Santa Catarina.
20: É, até. Não, mas vai estar ali na TV.
0: Isso,
20: e a galera entra no ar ali, a gente faz um clima bem legal entre 5 e 5h45. Dia 20 agora de junho tem Dazaran em Porto Alegre, Bar Opinião. Um showzaço de reggae, nossos amigos, vizinhos queridos do Dazaranha. Vamos estar lá junto no simpla.com. O meu voto é no Feta. Foi jogado na água o programa inteiro e segurou.
0: Nadei, né?
20: Nadou, né?
18: Alexandre na Cova dos Leões.
0: Nadei. Rodaica vai votar em quem?
21: Vou votar no Porã, que trouxe informações importantes.
0: Vai ser uma longa tarde, né, Rodaica?
21: Com certeza. Mas por mais que exista uma irmandade masculina muito bonita, né, Porã, onde as
17: pessoas... Pede pra ele te levar lá em Canoas pra mostrar onde
21: tá. Não faço a menor questão. Até porque enquanto ele tava lá em Canoas vivendo o extraordinário, eu também tava vivendo o meu, Porã. Eu não tenho amiga
0: Porã
21: pra vir aqui ficar falando, entendeu?
0: Tu tem amiga que não vai vir aqui
21: não,
0: ficar falando.
21: No fundo do fundo, vocês gostam de fazer propaganda.
0: Eu não gosto,
21: do outro,
0: não.
21: Entendeu?
18: A culpa é tua.
21: Vocês gostam.
18: Lá atrás, tu podia ter resolvido isso.
0: Quando? Fazendo
18: atrás,
0: o quê?
18: O Porã. Porã, na Pop Rock, nós tu deixou, foi criando,
0: um monstro.
18: Deu ele tapa na tua cara,
0: deu-lhe,
18: voltou
0: com as duas mãos.
18: Em 2007, achou que ia pra rua, tu deixou, mas... Lá em 7, tu errou, é o efeito borboleta.
0: Eu vou votar na Rodaica, já entregando.
21: Ué?
0: Ué o quê?
19: Quem tem medo,
0: Diferente de ti, eu não sou revanchista. Olha! Ai, desculpa, aqui... eu quero pedir desculpas à família Vetter. Eu não queria causar não é tamanho revanche. Desconforto.
21: Não,
0: dia
21: não é
0: de hoje.
21: Revanche. Então, super trunfo aí. Seria um negócio não muito mais grave.
0: Nada.
18: Estragou a chance.
0: Estragou a chance. Porã que ficou inventando calúnias a meu respeito.
21: O Porã é um profissional brilhante, um cara que conquistou cada espaço que ele está. Com o seu talento, com a sua entrega e é um amigo fiel. Por quê? Porque te ergueu no ar. Ele não te botou no ruim.
0: Isso é verdade. Porã é um amigo fiel.
21: Ele te ergueu.
0: Ai, agora não precisa mais me erguer, tá, Porã?
20: Tá bom, essa. Tá, a gente combina uma outra.
18: Mas tu arrancou o dia com um bom dia legal, né?
17: Não, não, esse nosso combinado não deu certo.
0: Todo o resto agora tu não precisa mais me erguer, tá, Porã? Tá ótimo assim.
21: Saíram bem grandão.
19: Mas nós já temos a imagem do busto agora.
0: Por aqui com o Pretinho Básico. Muito obrigado pela sua audiência. Vamos voltar às 18h. Volte conosco para mais entretenimento. Uma boa tarde de terça-feira e até lá. Tchau.
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1: E todo mundo tá ouvindo a melhor vibe do FM. Boa tarde pra você, Programa das Minas no ar nessa terça-feira, dia 9 de junho, agora 2h11. Eu, @marina.soares, estou chegando diretamente da grande Florianópolis. Depois do Pretinho Básico, é hora das Minas da Atlântida tomarem conta daqui pra conversar, bater um papo, uma fofoquinha. E olha, na semana passada, a gente recebeu uma mensagem de um ouvinte muito legal, que deu até uma agonia, assim, e aí a gente falou, cara, tem que ser pauta, porque ela falou assim, gente, nós temos uma transportadora e lidamos com todo tipo de pessoas, para envio de documentação, despachante, e hoje com ATS vejo que as pessoas não têm profissionalismo, chamam por apelido, quando querem cobrar uma conta que passou do prazo escrevem, oi, esqueceu de mim? Gente, imagina a esposa lendo isso, e eu sei que ele tem parte de culpa, porque dá espaço. Mas só pra entender se é eu que sou quadrada demais ou se é isso mesmo. Gente, ela mandou isso. Simplesmente esta mensagem ela mandou pra gente para falarmos de falta de profissionalismo. Bem tranquilo, né, Dri? Falar assim, oi, esqueceu de mim, amiga.
5: Ai, exatamente. Bem tranquilo o tema pra essa terça-feira. Boa tarde, Marina. Boa tarde, Santa Catarina. E olha, a gente quer saber da nossa audiência maravilhosa. Qual foi a maior falta de profissionalismo que você já presenciou? O que mais te irrita no ambiente de trabalho? Você acha que profissionalismo está em falta hoje em dia, nesse mundo moderno? Ô, Duda Martins, como o pessoal participa com a gente hoje. Boa tarde.
6: Boa tarde, Minas. Boa tarde, Santa Catarina. Gente, hoje o papo vai render. Hoje a gente quer aquela fofoca, aquela pessoa que não sabe se comportar, aquela pessoa que fica conversando do seu lado, que não responde direito. E ó, manda essa participação pro WhatsApp de Floripa, que é o 48998881009. Ou então pro WhatsApp de Joinville, que é qual mesmo, Driteló?
5: 479-9249-6532, Duda Martins.
1: E vamos começar no YouTube. Atlântida SC. Por aqui a gente tem novidade da loirinha. I knew it, I knew you. Taylor Swift. Quando ela quer, ela faz música boa, né?
6: Pro Toy Story.
1: Pro Toy Story. Bom, bora ouvir.

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1: Atlântida, melhor vibe do FM. Todo mundo tá ouvindo de volta com o programa das minas. A Duda Martins tá falando merda lá no YouTube Atlântida SC, tá bom? Se você quer saber, corre pra lá. Mas hoje a gente tá falando de uma coisa que eu acho que ela quis fazer isso, que é falta de profissionalismo. Aí ela quis defender coisas indefensáveis. Enfim, você entendeu. Mas você da agência tem que mandar pra gente a sua situação de falta de profissionalismo. Que tu viu e falou, bicha, eu não acredito que eu tô vendo isso. Manda pra gente. 489-9188-1009. Todas nós temos histórias assim. Temos, é claro. Porque às vezes a gente é sem noção. Mas na maioria das vezes a gente percebe no outro, né? Porque é muito mais fácil perceber no outro. E o que eu acho que é mais comum é aquela pessoa que ultrapassa um pouco a intimidade. O nível de ha-ha-ha-ha-ha fica um pouco too much.
2: Piadinhas.
1: Isso aí eu acho que é o mais simples de acontecer, porque o que que acontece? Tu tá todo dia com aquela pessoa ali. Tu fica 8 horas do lado desse ser humano. Tu cria uma intimidade. Só que aí é uma intimidade que não fica muito legal se passa um chefe. Passa um chefe e tá vocês ali brincando, ha, ha, ha, ha, ha, de raio laser. Acho que se passa um pouquinho, né, Dri? Tem que tomar cuidado com isso, né, amiga?
3: É, exato. E aí, como estávamos conversando também, depende muito o ambiente de trabalho, né? Uhum. Porque, por exemplo, assim, nós somos bem... Bem louquinhas das ideias. Só que assim, o nosso ambiente de trabalho nos autoriza isso, porque a gente trabalha com entretenimento. Então, o ambiente do entretenimento não vai ser o mesmo ambiente do jornalismo, entendeu? Totalmente diferente. Aqui a gente pode fazer barulho, música alta, o jornalismo não. Geralmente é o que briga com a gente por estar com o volume alto. Mas tudo sob controle, cada um no seu quadrado. Só que tem empresas também, ambientes que já ouvi, gente, relatos que, assim, ó, babado. Que, por exemplo, assim, a pessoa era extremamente excelente no trabalho que fazia. Os chefes amavam ela, extremamente profissional e tudo mais, até pedir pra sair. Pediu pra sair, o chefe, tipo assim, foi extremamente ignorante, grosso, estúpido, entendeu? Nossa. Ao lidar com isso da pessoa. Já ouvi relatos também de pessoas que foram demitidas depois de voltar da gravidez.
1: Aham, isso aí é crime, inclusive, não pode? Gente?
3: Exatamente. Então, assim, histórias eu sei que tem. Então, audiência, vem que a gente vai falar muito até o fim desse programa.
1: E é muito engraçado porque, realmente, isso que a gente fala de tem ambientes mais tranquilos e tal, existem ambientes mais tranquilos, porém, a lei do CLT é uma só. Então, o que que acontece? Às vezes dá um ruim, como o nosso Divo mandou aqui pra gente, não vou identificar ele. No serviço público, a sugestão é que seja formal nos textos. Use prezado, nada de boa tarde nos e-mails, não pode ter boa tarde, gente. Pois quando surge denúncia de assédio moral, pode-se alegar que a relação sempre foi informal, aceita e serve tanto pra acusar como pra se defender. Então, assim, tem que tomar muito cuidado, porque às vezes tu tá num emprego que é super abusivo, é uma M, e aí tu vai denunciar e eles usam de... Não, mas tá vendo como ela também falava esse tipo de coisa? E às vezes é um e-mail que tu tá brincando, uma coisinha que não é nada demais. Então pode dar uma M muito da grande, porque é trabalho, gente.
2: E essas coisas de como se comunicar... Teve um caos aí que aconteceu no Twitter, né, famoso Twitter, que uma pessoa comentou que teve um processo que a pessoa foi demitida por justa causa por não dar bom dia no grupo da empresa. E daí, ela processou, obviamente, a empresa, né, isso não é justa causa. E daí, a empresa foi lá e apresentou 47 prints de conversas do WhatsApp, que era uma regra, todo mundo da empresa dá bom dia às 5h30 da manhã. E daí, tipo, como essa moça não dava bom dia, eles acharam que é justa causa na moça porque ela não dava bom dia nem pra casa.
1: É que é muito complexo esse negócio, porque na verdade mesmo, na lei não pode ter esses grupos de trabalho, tudo mais, com número pessoal.
2: Ela ganhou o processo.
1: Não pode, tipo, proibido. É. Então, assim, o negócio, o buraco é bem mais embaixo, tem que tomar muito cuidado. Temos outra participação aqui, que é babadérrima, tá? Minas, eu mesma tô vivendo isso hoje. Abri um negócio com a minha amiga, entre aspas, porque eu acho que a amizade já acabou. Ela simplesmente desistiu do negócio pra não ter que pagar o próximo aluguel que vence dia 15. Agora eu tô sozinha com uma dívida que dobrou e com duas contas de luz a pagar. Pra mim, não existe mais falta de profissionalismo que a falta de palavra. Amo vocês, escuto sempre que posso, não me identifiquem. Mas aqui tentando fazer o que é melhor para mim. Gente, é muito complicado isso, por isso que eu digo, independente do teu nível de relação, pode ser teu namorado, tua mãe, contratinho, gente. Não, pode até trabalhar, ok? Quer trabalhar junto, trabalhe. Mas deixa tudo num documentinho ali, autenticado em cartório. É uma coisa que não custa muito, entendeu? Faz ali um GovBR, faz ali uma assinatura online, pra não ter esse tipo de coisa. Porque daí, amiga, se tu não tem um contrato, tu se ferrou. Porque,
3: é porque
1: tá no teu nome?
2: Exatamente.
3: E geralmente, assim, quando vão fazer ou criar empresas com amigos, com parentes, geralmente pensa, eu conheço ela, é minha amiga, ela nunca vai fazer isso comigo, ela nunca vai me deixar na mão, entendeu? É minha amiga, a gente se conhece há muito tempo. Gente, CPF é uma coisa e CNPJ é outra totalmente diferente. Então pode ser, assim, o teu irmão, pode ser o teu esposo, tua melhor amiga. Começou o CNPJ, faz o contrato.
1: Cara, eu adoro a frase, que eu não posso falar direito aqui. Não conte com ovo no da galinha. Nunca. Nunca conta que... Não, é minha amiga. Não, eu conto que isso vai acontecer. Ah, eu vou ter o dinheiro. Ah, isso... Ela vai me respeitar. Tu não sabe. Ninguém tem essa certeza, não. Entendeu? Pode ser que a tua mãe esteja há 27 anos escondendo, que ela tá só querendo te roubar. É difícil? É. Mas pode acontecer.
2: E outra coisa, quando os fatores entram em cena, o jogo muda. Quando o dinheiro entra em cena, todo mundo muda. Quando tem dinheiro na parada, as pessoas mudam. Pode ser que aquela pessoa, nossa, era tua melhor amiga, mas na hora de ver a grana que ela vai ter que pagar, investir, nanana, acabou.
1: Claro, essa safada aí, ó, não vai pagar o aluguel, te largou nessa, ao invés de falar, amiga, então, tô sem dinheiro, vamos dar um jeito.
2: Não.
1: Vamos vender docinho, vamos sei lá o quê, pra gente conseguir pagar esse aluguel, mas aí a gente fecha a empresa, não tem mais como mais arcar com as responsabilidades. Por isso que é tão importante um contratinho, né, gente?
2: Um contrato.
1: Uma coisinha assim.
2: Uma assinatura, que dá pra processar depois, não tem como processar.
1: Senão, amiga, tu se ferrou. Temos áudios aqui.
4: Outra coisa, a pauta, né, é outra coisa, chamar uma cliente de amiga, de cheirosa, de amor.
1: De cheirosa.
4: Não, me chama pelo nome, pergunta o meu nome, né, e me atende, né, qual é o seu nome? Não, elas inventam assim, eles inventam assim umas coisas assim que, mulher, né, homem não, mas mulher... já começa a chamar dessas palavras assim que eu não suporto. Eu saio da loja, eu não gosto de ser chamada dessa forma.
1: Cara, é engraçado, né? Que tem muita gente realmente que pensa isso, que fica muito agoniado quando é chamado por apelidinho. Eu nunca me importei assim, mas já peguei homem também fazendo isso, tá? Chamando de mana, mori, querida, enfim. Eu não me importo, mas eu sei que...
2: Eu não gosto.
1: Não é o ideal, né?
2: Eu não gosto. Tipo assim, uma coisa é eu chegar na Marina e falar, fofa, querida, conheço a Marina há 2 anos, entendeu? A gente trabalha junto todo dia. Outra coisa é, tipo assim, eu tô indo na tua loja comprar uma coisa pela primeira vez, tu vai me chamar de amor? Oi? Não. Não,
3: forçado.
1: Eu não acho... Não sei, não me importo, mas eu sei que tem gente que fica bem, tipo, ofendido, assim, sabe? Pô, que intimidade que tu acha que a gente tem e tal.
3: Ai, eu acho, na boa, que a gente tem que normalizar senhora e senhor para todas as idades, entendeu?
2: Mas
3: tá vendo, Marina?
2: A gente chama a gente senhorita, né? Porque a gente é solteira.
1: Eu odeio, sabia? Eu odeio senhor e senhora. Eu não chamo ninguém de senhor e senhora.
2: Ai, eu acho muito...
1: Porque eu acho... Na verdade, eu acho o contrário. Eu acho desrespeito. Porque eu acho
3: Por quê?
1: Que... Não sei, eu não gosto, gente, de chamar de senhor.
2: Tu acha que tá chamando de velho?
1: Difícil, eu acho difícil. Meio etarista, assim.
3: É difícil. E aí, por exemplo, assim, o certo então é pedir um nome e chamar pelo nome. Mas aí vem as pessoas com problema de memória, como essa que você fala, que não decora o nome de ninguém. E vem fazer o que daí? Vai ficar toda hora pedindo um nome? Como que é o teu nome mesmo? Como que é o teu nome mesmo? Também fica feio.
1: Mas
3: entendeu?
1: Aí, a gente
3: eu acho que a gente precisa normalizar algum chamamento aí pra gente.
1: Ai, amiga, eu acho que a gente tem que pegar a habilidade de não ter esses vocativos. Oiê, tudo bem?
2: Mas
1: seja bem-vindo.
2: No português é muito difícil, né, cara?
1: É difícil, mas dá pra fazer. Dá pra chamar. Eu acho que assim, ó, o você, ele nunca erra. Aqui em Santa Catarina, eu sinto que tá liberado tu.
2: E o querido.
1: E o querido.
2: Em Floripa,
1: e o querido também.
2: Em Florianópolis.
1: Em Florianópolis, a pessoa vai ser chamada de querido por todo mundo, mas não é exatamente um oi, Flor.
2: Exatamente.
1: É um querido porque padrão. Querido.
2: Quando eu percebi que eu estava começando a chamar as pessoas de querido, do nada, eu disse,
1: atestado
2: não, realmente...
1: manezinho.
2: Realmente eu estou morando em Florianópolis. Eu tenho uma mania de chamar as pessoas, tipo assim, a pessoa vem me oferecer alguma coisa, não, querido, obrigado.
1: É.
2: Cara, sim.
1: Pior que é bem
2: e
1: padrão.
2: O querido não dá pra se ofender aqui. O querido não dá pra achar que é intimidade.
1: É, realmente, tem lugares e lugares, né? Temos mais uma por aqui. Minas, tudo bem? Eu tive uma dessas. Na empresa que trabalhei por 6 anos, era como se fosse, entre aspas, da família. Até eu pedir demissão e receber um áudio de 9 minutos do meu ex-patrão me xingando de tudo, dizendo que ia levar coisas confidenciais do negócio dele para outros. Coitado, eu só queria dar tchau e sair daquele ambiente tóxico que estava me adoecendo. Saí de lá já faz 7 anos. E até hoje, ele me procura pra voltar. O jogo virou.
2: O jogo virou total.
3: Tóxico.
1: É, esse
2: cara,
1: negócio
2: mas qual
1: aí
2: que é a pira das pessoas, né? De tipo, ai, eu me demiti. Ah, então eu vou te mandar o áudio de 9 minutos.
3: Exato.
2: Te xingando.
1: É que eu fico entendendo, eu entendo, assim, que tem empresas que têm arquivos muito confidenciais que podem ferrar muito a empresa.
2: Mas
1: assim,
2: você xingar a pessoa, você só tá piorando a sua
1: não,
2: situação.
1: Não, sim. Xingar tá completamente errado. Mas o chefe se preocupar desses arquivos vazarem... Eu entendo. Realmente é uma coisa meio complicada.
2: Mas e por isso que a empresa bota no contrato.
1: É.
2: A empresa bota a cláusula de confidenciabilidade. Isso aí, o contrato, entendeu?
1: Tem que estar certinho. Você já passou por uma situação de falta de profissionalismo? Manda pra gente, 489-9188-1009. Vamos ouvir uma musiquinha pra já entrar no clima? Novidade na Atlântida, hein? Shakira e Burna Boy. Dai, dai, Igor, dai, ali.

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8: Nunca perca a fé na humanidade, pois ela é como um oceano. Só porque existem algumas gotas d'água suja nele, não quer dizer que ele esteja sujo por completo. Interessante essa comparação, eu ainda vou além disso. Se protegemos nossos oceanos da maneira que podemos, sabendo que ele é imenso e se protege sozinho também, podemos pensar na humanidade da mesma forma. Ela é imensa. E o que se faz aqui pode ser o contrário do que se faz lá no outro lado do mundo. O importante é confiar no todo. Afinal, todos nós estamos neste mesmo barco imenso que é a humanidade. Aloha!
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11: 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Yes! Atlântida, melhor vibe do FM, de volta hoje falando sobre falta de profissionalismo. Você já trabalhou com alguém que, meu Deus do céu, ela era muito sem noção? Manda sua mensagem pra gente, 489-9188-1009. Duda Martins, lê uma das participações, umas, porque são várias.
12: Vou ler uma aqui, que a pessoa mandou áudio, mas a pessoa falou o nome da empresa no áudio. Daí a gente não vai botar o áudio pessoa no ar, entendeu? Mas eu vou ler aqui. E aí, meninas, tudo bem? Só pra compartilhar com vocês, eu, há 9 anos atrás, trabalhei durante 8 anos na empresa tal. Uma empresa de comida, que preza muito pela saúde das pessoas. E uma equipe, ela ficou afastada por 5 meses de licença maternidade. Quando ela voltou, a gestora da época, uma pessoa extremamente tóxica, fez questão de conhecer o meu filho. Foi até a escolinha, na creche. Extremamente amiga, queria conhecer o meu pequeno. No outro dia pela manhã, teoricamente ela já teria voltado, essa gestora chamou num café pra desligar. Ela disse que o motivo não era desempenho nem nada, eram questões pessoais dela. E daí a querida aqui botou que ela é uma pessoa fraca, que fez muito mal naquele momento e que é louca pra que essa pessoa volte a trabalhar, mas que hoje tá tudo bem, seguiu a vida. Bora lá, beijo pra vocês. Tchau, Minas.
11: Que absurdo! A pessoa foi conhecer a cria e depois...
12: Dia depois.
11: Cara, que... Ai, falta vergonha na
13: gente,
11: cara.
13: Gente, olha só. Nessas horas que eu desejo, assim, que a lei do retorno seja...

0: infalível.
1: Ai, a gente espera, né, amiga?
2: E o processo trabalhista também, né?
0: Também, obviamente.
1: Pô, mas como é que vai processar porque ela é babaca, tipo?
2: Porque ela demitiu logo depois que a pessoa voltou da licença maternidade.
1: É que tem um tempinho que pode ali, tipo, há tanto tempo não pode demitir. Deve ter sido dentro das regras,
0: mas
1: aí, foi babaca.
0: E por que que foi visitar o filho na escola? Com que autorização?
2: Pois é.
0: Não, hein, gente louca, só aí já...
2: É aquela coisa que a Marina falou, acha pode... que tem mais intimidade, né?
1: É, exatamente. Não, olha aqui, chefinho mandou áudio.
2: Chefinho mandou áudio.
1: A gente vai ouvir.
3: Eu acho muito bom esse tema aí que vocês estão falando hoje. E primeiro vou começar a responder a Adri, né? Senhor sim, velho não. Eu acho senhor e senhora é meio pesado, né?
1: Eu também acho.
3: Senhor sim, velho não. Mas eu tenho uma história, eu tô no rádio há mais tempo que vocês têm de vida, né? E aí numa rádio que eu trabalhava tinha um comunicador, assim, que era meio conquistador, mas ele era folclórico, assim, ele não fazia por mal. Mas hoje pegaria muito, muito mal se fosse feito, né? Ele olhava pra estagiária, ele fazia o programa dele, aí olhava pra estagiária que tava ali do lado, no estúdio, e olhava e falava assim, e aí, neném? Por que que a gente nunca teve uma história? Eu já contei várias vezes essas no Pretinho, mas é um dos casos que hoje, assim, né, é impossível, né? Se bem que deve acontecer em algum lugar, cara, no mundo, em alguma empresa, esse tipo de coisa. Valeu, mina!
1: Gente, ai, meu Deus, obrigada, Porã. Cara, isso aí acontece ainda, Porã, não é brincadeira. Inclusive, eu vi um vídeo que era um influencer brincando, era um meme... que era um cara, assim, ele interpretando um cara dando em cima de uma guria, e aí tava escrita a legenda assim, aquele cara que tem um filho recém-nascido dando em cima da estagiária de design. Sabe, tipo, porque é uma coisa que acontece muito, gente. As pessoas, elas não têm noção de nada. Ô, Duda, lê mais uma aí.
2: Minas,
1: né?
2: Acho que sobre essa coisa de apelido ou linguagem informal depende muito da idade. Acho que as pessoas mais velhas se incomodam mais. E depende sobre o que você trabalha. Eu gosto de quando comprar uma roupa não precisar ser tão culto, eu não ligo. E o pior, senhorinhas e senhorzinhos não gostam de ser chamados de senhores ou senhoras. Uhum. Tem isso.
1: Senhor está no céu, né? Ai, é horrível ouvir isso.
2: Senhora está no céu. Ai, cara. Ai, entendeu? Às vezes tu tá tentando ser respeitoso e no final o velho, porque daí se torna um velho. Te dá um lacre, cara.
1: Ai, não. Lacrar a pessoa sendo que ela tá tentando ser educada é sacanagem. É sacanagem. Por isso que eu digo assim, se a pessoa tá sendo fofa comigo, mesmo que ela fale flor, que eu acho horrível...
2: Flor.
1: Eu fico ok, porque eu acho flor o vocativo mais falso do universo.
2: Eu vou te chamar de florzinha.
1: Ai, que bora na tua cara, bicha.
0: Um que mudou pra mim hoje, tipo assim, eu ouço e tá ok, é querida.
1: Sim.
0: Amiga também.
1: Tipo,
0: hoje eu chamo todo mundo de amiga.
2: Eu te chamo de amigo de amiga!
1: Porque vocês são minhas amigas, essa é a diferença. Entendeu? Agora vem uma atendente aleatória me chamar de amiga, eu acho meio estranho.
2: Mas é que o amiga, eu sinto que o amiga mudou de sentido, né? Mudou
0: Exato,
2: de significado.
0: Mudou.
2: Antes, quando eu era mais criança, assim, o amiga era a pessoa
1: falso, né?
2: Era o falso, era Exato. Ai, amiga. Hoje em dia é Ami. Oi, Ami. Oi, amiga. Sabe?
1: Mais ou menos. Rodrigo, o que o pessoal tá falando por aí, hein?
0: Vamos lá, eu mandei áudios aí também, tá? Na empresa em que eu trabalho, tem vários benefícios. Baita salário, horário flexível para externos. E a cada 3 ou 4 meses, temos fechamento de campanhas de vendas e praticamente todos ganham, incluindo as áreas de apoio. Mas, para vendas, é onde o dinheiro mais cai e fica muita grana na mesa por conta de vendedores que não se puxam para fazer o a mais. Depois, vem os ditos, a empresa paga mal, não tá dando mais. Acha sempre a grama do vizinho mais verde.
1: Ah, isso aí é padrão, achar a grama do vizinho mais
0: padrão.
1: Verde. Mas eu também sou assim, eu sempre acho. Sempre, normal, gente, mas daí é do ser humano ser um ser humano que
2: invejoso.
1: Quer mais.
2: A gente peca.
1: A gente é assim, gente, fazer o quê? A gente concorda com isso? Não, mas acontece. Mais uma aqui, não me identifique, por favor. Salve, Minas, muito boa tarde. Trabalhei em um escritório de cobrança e advocacia aqui de Criciúma. Então o caos é o seguinte, um dia eu tava meus colegas e eu trabalhando, quando do Neida surge um gestor todo abafado e mexendo no computador de todos do meu setor, pois havia enviado um e-mail errado e queria que todos excluíssem o e-mail. Na verdade, não podíamos nem abrir. Assim, fizemos. Porém, ele não olhou a minha lixeira do e-mail. E sim, eu recuperei o e-mail e li. e o que desconfiávamos era verdade. Ele tava pegando a funcionária dele. Nota, ambos eram casados. Eu lembro parte do e-mail. Era ela com receio de que alguém tivesse visto os dois no carro, pois eles haviam saído final de semana. E a mãe dela viu ela sair de outro carro, que não era o dela. Enfim, mundo corporativo é cada pérola que surge. Abraço, Minas. Cara, que história maravilhosa, ouvinte. Eu te amo. Que perfeição, que... Olha... pessoas são muito safadas, né? E ele ainda vai excluir e acha que isso vai ser suficiente, né?
2: Não, ele ainda acha, tipo assim, que vai dar tempo excluir de todo mundo, né?
1: Não,
2: tipo,
1: né?
2: Não, né? Tipo, alguém... Ah, tem, uma, é. Tem gente que fica com o e-mail aberto o dia inteiro.
1: Uhum.
2: Que qualquer notificação que abre, já vai lá ver.
1: E
2: então,
1: amigo?
2: Tipo, não. Não, amor. Não.
1: Se ferrou, entendeu? Vai ter que aceitar.
2: Se ferrou, tá fazendo coisa errada?
1: É.
2: Uma hora a água bate na bunda, entendeu?
1: Uma hora essa besteira vai chegar. Não tem como, gente. Tudo que a gente faz assim, escondido, que é besteira, uma hora vai aparecer.
0: Exatamente.
1: Tem muito isso, Dri. Karma, tipo, uma hora vai aparecer.
0: Aparece.
1: Não tem como.
0: Exato, mas aparece. Não tem como esconder. Porque aí, gente, acontece o quê? A pessoa começa nos trejeitos dela ser estranha, agir diferente. E principalmente no ambiente de trabalho, quando duas pessoas estão se pegando, os olhares são diferentes, entendeu?
1: É.
0: A voz. Cara, sempre dá pra desconfiar. Sempre
1: que
0: dá
1: coisa
0: pra
1: desconfortável,
0: ver,
1: né? Nossa,
0: exato.
1: É muito
0: exato.
1: Horrível, gente. Pelo amor de Deus. Mais uma aqui. Minas, meu boy é vendedor de uma transportadora também. E é cada mensagem no WhatsApp dele que eu juro, se eu fosse minimamente ciumenta, já teria dado ruim. Falta o povo aprender com aquela comunidade do Orkut. Não tô te dando mole, só sou legal. Beijos.
0: É.
1: Ah, mas eu ficaria bem de olho, porque às vezes ele é mais do que legal. Desculpa botar essa noia na tua cabeça.
2: Mas às vezes a gente tem que botar essa noia na tua cabeça.
1: É, porque às vezes...
2: Às vezes ele é muito vereador.
1: Ele é muito vereador. É. Não é nem que ele tá te traindo, mas ele se passa ali de ser muito querido.
2: Muito simpático.
1: Muito simpático, não dá, gente.
2: E não dá pra ser simpático com piranha.
0: Exato, muito bem pontuado, Maria Eduarda. Muito bem pontuado, cara. Troféu Mina Brava hoje pra...
1: Não, olha, se tivesse o Super Peladinho no programa das Minas, a Duda tinha levado. Que
2: não
1: absurdo.
2: Tem, mas tá aqui comigo, a galera do YouTube, você tá vendo.
1: Ai, que vergonha, meu Deus do céu.
2: Até eu não fiquei dá. Vermelha depois
0: não,
2: de falar.
0: Mas isso é real, não dá pra ser muito legal e nem político muito querido com piranha, não dá.
2: Não dá. E não dá pra ser muito profissional aqui no PDM.
1: Também
2: a gente tem
1: não
2: que
1: dá.
2: Falar umas bobagens.
1: Infelizmente, a gente vai ter que falar isso. Ó, o Porão falou que autoriza entregar o troféu pra Duda, então
2: tá
1: ela
2: bom.
1: Recebeu.
2: Aqui, ó, eu vou pegar o troféu, então. Vou dar um beijinho na cabeça. Isso. Aqui, ó, pronto.
0: Mandou muito. Porque assim, a gente fala e eu sei que eu tenho algumas frases muito fortes aqui. Depois eles vêm no meu Instagram falar que eu detono os homens, não sei o quê, não sei o quê. Só que, cara, tem mulher piranha também. A gente tem que admitir.
2: Tem.
0: Não dá pra passar pano,
2: e
0: entendeu?
2: Não, exatamente. Então, não é misoginia. É, a gente só tá falando um fato.
1: Assim, na maioria das vezes é o homem o problema, sim. Mas às vezes também tem umas mulheres que não se ajudam, não ajudam
0: exatamente.
1: A comunidade. Não dá pra ter sororidade com piranha.
0: Não dá pra ter sororidade. Exatamente. Aí acontece o quê? Uma piranha encontra um muito, muito queridinho, muito não sei o que lá.
2: Exatamente.
0: Aí dá um tá, entendeu? Aí vai a gente xingar a piranha e xingar um homem também, porque é homem.
2: Exatamente. E ó, tem uma participação aqui que é um pouquinho sobre isso. Fico pé da vida com personal, os professores de academia, que só querem ajudar as novinhas. Isso pra mim é muito falta de profissionalismo.
1: Ai, gente, namorar personal é... Não. Por
2: Nossa,
1: que tu
2: tem
1: faz
2: que
1: isso
2: ter uma
1: com a
2: paz
1: vida?
2: De espírito. Não. Tem que ter uma paz de espírito.
1: Mas nunca na vida. Temos uma Marina, última aqui.
0: A gente tem que defender. A tua irmã é personal e o meu irmão é personal.
1: Ai, amiga, mas a minha irmã é mulher, é diferente. Mulher é diferente.
2: Ah, é uma mulher com um filho, tá
1: com
2: bom.
1: Respeite
2: um
1: uma mãe.
2: Ela treina mulheres, tá bom. Ela treina mulheres.
1: E senhores.
2: E ela é hétero. Então a mulher não tem perigo.
1: Olha aqui, temos uma última participação antes do Fala Que Eu Te Julgo. Boa tarde, Minas. Em uma empresa que eu trabalhei, estávamos no refeitório em um grupo. Eu mordi a banana e um colega gritou, ai, ai. Eu respondi, quando tua mãe come banana, tu faz isso? E com essa vamos julgar.
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2: E a gente falando de homem e mulher, né? Olha o começo dessa
1: pontuação.
2: Minas, gostaria da opinião de mulheres principalmente. Então vamos lá. Eu e minha mulher somos casados e, conversando sobre ter filhos, eu disse a ela que só teríamos se ela aceitasse dar uma pausa na carreira.
1: O quê?
2: Ela trabalha numa agência de publicidade e eu nunca gostei do ritmo daquele lugar. Prazos apertados, um patrão meio babaca, mas ela sempre disse que era o que ela gostava. Ela não diz com todas as letras, mas dá pra ver que ela tem receio pelo regime que temos de separação total de bens. No caso dela engravidar, eu queria que ela parasse a carreira pra cuidar da criança, pelo menos até ele ser adolescente, evitando que o estresse e os horários do trabalho atrapalhem ela como mãe. Eu cresci sozinho, sem pai, mãe solo que trabalhava. Sei toda a falta que alguma figura próxima faz na vida. E na minha cabeça, meu filho tem que ter o melhor que eu posso oferecer. Meu trabalho paga o suficiente para sustentar nós três, e eu consigo fazer renda extra se precisar. Mesmo assim, ela parece não gostar da ideia. Triteló, tu gosta dessa ideia?
0: Cara, não, ele já respondeu, ele já se deu a resposta. Separação total de bens. Amigo, eu não te conheço. Como é que você pode nos afirmar e nos convencer de que você não vai ser um grande babaca e deixar ela, entendeu? Abandonar ela nesse momento ali que ela vai estar com o filho aí. Como é que ela vai viver? Dar pausa na carreira? Não. Não. Não, ela tá certa.
1: Tá bom, Marina.
0: Eu acho que ela tá certa.
1: Ô, amigo, eu tô me segurando tanto pra não te xingar, mas o que que acontece, né? Tu falando ali, aí eu quero que ela faça pausa. Eu nunca gostei do ritmo. Quem que liga pro que tu acha? Não é sobre ti, amigo. Vai a merda. O que que tem a ver? Ai, tu acha isso legal? Faça você isso, então.
2: Exatamente.
1: Tu não tem nada a ver com isso. Ai, gente, que... Desculpa, amigo. Não, né?
2: Assim, vou então dar o meu pitaco aqui. Se você também teve uma mãe solo que trabalhava e você deu certo na vida, então o seu filho com uma mãe casada que trabalha também vai dar certo na vida. Porque você também tem a oportunidade de dar atenção pra esse filho, entendeu? Então, tipo assim, eu gostaria muito que ele tivesse uma figura que eu não tive. Você é a figura que você não teve. Você que tem que fazer o papel de pai ali, porque ela vai fazer o papel de mãe independente do trabalho ou não. A licença maternidade, ela vai ter ali pra cuidar da criança nos primeiros meses, que é quando precisa de mais atenção. Depois, a criança também pode entrar numa rotina, ir pra uma creche, fazer uma aulinha de inglês, fazer um não sei o que, não sei o que lá, entendeu? Então assim, tô com as minas, você tem regime de separação total de bens. Se ela desiste da carreira pra ficar com essa criança, daqui 5 anos dá uma briga do caramba entre vocês dois, vocês separam e ela. Como é que ela fica?
1: Eu entendo o receio dele. Sim, o melhor seria, quando se tem um filho, os dois pais conseguem ficar super focados, trabalham no máximo 4 horas por dia e o resto tá ali cuidando, bababá. Mundo ideal. Mas essa não é uma decisão tua. Não é e nunca vai ser. Tu pode até falar, eu gostaria de ser mais presente, mas tu decidir que o trabalho dela é tóxico e ela tem que sair do trabalho... Ai, amigo, pelo amor de... Vamos tomar vergonha na cara, né?
0: E aí, tipo, fica uma situação um pouco delicada e estranha também, porque, cara, ela vai se sentir, por exemplo, cara, eu tenho o quê da minha vida? O que que eu construí? O que que vai ser meu? Entendeu? E outra, que fique muito claro aqui, você é o pai, gostaria que ela desse atenção para o filho, só que quando você chegar em casa, você não estará ajudando ela a cuidar do filho. Você estará fazendo o que você é obrigado, o mínimo, porque você também é pai, então você também tem o dever de cuidar, de alimentar, de dar banho, de criar essa criança. Então o pai não ajuda, o pai cria junto.
1: Né? Ai, gente, meu sonho ser pai, mas eu quero que você abdique de tudo para eu ser pai. Ah, daí
2: jogador,
1: tá fácil, né?
2: Vamos falar
1: também
2: da Copa.
1: Também é o meu sonho ser pai.
2: Tem jogador de futebol que é exatamente assim, entendeu? Tem jogador ali que ia pra seleção brasileira que também tava assim, meu sonho ser pai. Foi a mulher ficar grávida, quase chutou a criança, entendeu? Então assim, seu sonho é ser pai, seja pai, ela também vai ser mãe. Os dois conseguem fazer as duas coisas.
1: Eu queria tanto que eu pudesse ser pai também, porque ser pai é tão fácil, né?
2: Exatamente. Legal, e ó, né? Nossa audiência concorda. Eita que lapada. Apanhou e é pra ficar calado. O problema disso tudo é, se ela fizer isso e eles se separarem, ela não leva nada. Foi. Ela vai ter se doado pra família sem ganhar nada. Exatamente.
1: Tá,
2: ela fica desamparada depois.
0: Exatamente, ele tá sendo bem babaca. Então, assim, cara, que ranço de você, nem te conheço, mas
1: melhore. Ô, amigo, melhore.
2: Pede pra tua mulher escutar o programa das minas um pouquinho, acho que ela vai gostar da gente.
1: Não, eu acho que ele tá precisando ouvir. Ele tá precisando.
0: Exato, pra melhorar. E olha só o que um homem falou sobre a atitude desse outro homem. A gente recebeu aqui. Narcisista é o nome.
1: Eita! Babado fortíssimo. E com essa a gente fecha o nosso programa das Minas. Bem tranquilão. Valeu, Dudex.
2: Valeu, Minas. Beijo. Vocês podem me acompanhar lá no @amartins no Instagram e durante a programação da rádio no Pop News.
1: Beijo, Dri.
0: Beijo, gatinhas. Tô lá no @driteló, @Atlântida Joinha, agora com o Vibe pra Joinville em região. Até amanhã, Santa Catarina.
1: É isso, eu sou @marina.soares e sabiam que hoje uma brasileira bateu 1 bilhão de streams no Spotify? Primeira artista, homem e mulher, tá? Primeiro artista brasileiro a bater 1 bilhão de streams no Spotify. Tô falando de Anitta. Tem que aceitar, gente. É sucesso. Downtown. Que musiquinha boa, hein? Eita, coisa legal.

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2: Fala galera, muito boa tarde. Você tá na Atlântida, a rádio das nossas vidas. E começa agora o Vibe Atlântida com o melhor da música pra te acompanhar nessa tarde aqui, direto de Chapecó, pra toda a região oeste de Santa Catarina, pro noroeste do Rio Grande do Sul, sempre no oferecimento do Pátio Shopping, mais pátio pra viver tudo de novo. Boa tarde, Matheus.
22: Oi, Ju, boa tarde pra você e, claro, pra todo mundo que tá na audiência junto com a gente aqui na Atlântida. Boa tarde musical aqui da rádio da sua vida. Começou com tudo e é justamente isso isso que a gente vai fazer agora. Então aumenta o volume, que a playlist é por nossa conta.

0: Atlante, da melhor vibe do FM, vai para a primeira pausa do Vibe, mas é rapidinho, já já estamos de volta.
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7: Agora na Atlântida, vá de bike. Cuidado com a sua segurança. Todo cuidado nunca é pouco. Queremos chamar atenção para outro aspecto importante no uso da bike, especialmente para iniciantes. O uso de equipamentos e acessórios que garantem segurança adicional durante a pedalada. Aí já entram nessa categoria as luzes sinalizadoras, tanto na frente quanto atrás da bike, os adesivos e acessórios refletores e a campainha para alertar sobre a sua segurança. Na parte de apoio tecnológico, o uso de GPS e medidores de tempo, velocidade, distância, até frequência cardíaca prestam informações importantes que mostram seu desempenho e outros dados. É bem bacana. O mais comum é o uso de ciclocomputadores, que reúnem todas essas características em um único equipamento. E há modelos do básico ao avançado. Olha, vale muito a pena você pesquisar sobre esses equipamentos e acessórios que garantem essa segurança adicional durante a sua pedalada.
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0: 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De volta ao Vibe Atlântida na 99.3, acompanhando a galera no corre-corre desta tarde, né, Matheus?
9: Com toda certeza, Ju, e lembrando que lá no atlantidasc.com.br você confere todas as informações sobre cinema, mundo da música e as dicas e críticas do que está rolando nas telonas. Então fica aí a dica para você aproveitar, enquanto tá curtindo uma música, também acessar aí um conteúdo de qualidade. Mas, Ju, o assunto aqui é música e a gente quer agora a próxima playlist, não é?
0: Já tá preparada, Matheus, então vamos nessa!

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0: rádio das nossas vidas, agora indo pra mais uma pausa na nossa programação musical, mas logo logo a gente volta na melhor vibe do FM. Não saia daí, hein?
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14: E aí, corredores, vamos aqui com mais dicas para você que já corre, já treina, leve ou moderado e que quer elevar o seu nível na corrida, buscando diminuir o pace no 5K, ou seja, diminuir o tempo de execução dessa corrida na distância dos 5 km. Uma outra dica fundamental e que muitas pessoas desconhecem é que para diminuir o seu pace, os treinos longos são importantíssimos. Procurar encaixar um treino de 10 ou 15 km vai te dar mais rodagem, o que é ideal para ganhar resistência muscular e aí isso vai fazer total diferença segurança na hora de uma prova de 5 km, por exemplo. Então essa dica é, se você for correr uma prova mais curta e busca melhorar, baixar o seu tempo, não deixe também de treinar provas mais longas.
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0: 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Estamos de volta no Vibe Atlântida, aqui na Rádio da Sua Vida, tarde cheia de compromissos e a gente acompanhando tudo, Matheus.
9: Acompanhando tudo e, claro, produzindo conteúdo pra você lá no Instagram, @atlchapecó, sempre com dicas especiais dos nossos parceiros, o que tá rolando nos bastidores aqui da Rádio da Sua Vida e, claro, sempre com dica especial de música boa e de tudo que tá bombando nas redes sociais. Eu mesmo, Ju, tô toda hora mandando um biscoitinho lá no Insta da Atlântida, hein?
0: E é o que a gente espera da nossa audiência também. Fica aí o convite, se você ainda não segue a gente, @atlchapecó, é só seguir, tá bom? E é claro que a gente dá sequência agora ao Vibe com mais música boa.
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3: Bora pra mais um show do intervalo. Fique na sintonia porque já já a gente volta com o nosso último bloquinho cheio de música boa pra você.
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3: O Vibe Atlântida tá de volta, já na reta final do programa de hoje, né, Matheus?
4: Falta pouco, Ju. Falta pouco pro fim do expediente, mas enquanto isso, a gente, claro, ainda tem música boa pra você curtir e aproveitar aqui nas ondas da Atlântida 99.3 de Chapecó para o Grande Oeste. E agora não será diferente. Vem música boa por aí. 1, 2, 3, 4.
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0: Vibe Atlântida de hoje fica por aqui. Daqui a pouco você acompanha Desprogramados para todo o estado, né, Matheus?
1: Com toda certeza. Fica aí a dica para você continuar na audiência junto com a gente. E a gente sempre, claro, se encontra no Cafezão a partir das 7 horas da manhã. Super beijo e tchau, tchau.

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5: 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Tá na Atlântida e todo mundo tá ouvindo, é a melhor vibe do FM na rádio das nossas vidas. Estamos chegando com Desprogramados para toda a rede Atlântida Santa Catarina e para o mundo no canal Desprogramados no YouTube. 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Nosso WhatsApp para sua participação é o 489-9188-1009 e ainda tem ali o chat do canal Desprogramados no YouTube. Ele está entre nós, serelepe, saltitante, alegre, feliz, porque é reconhecido pelo seu trabalho aqui nesta empresa e neste grupo de comunicação.
6: Yeah.
5: Boa tarde, mas... Mr. Pidge Pijama.
6: Muito boa tarde. Como é que estaria este ilustre, nobre, colega, amigo, chefe, head leader, exemplo de vida, um ser humano extraordinário?
5: Não precisa puxar tanto meu saco.
6: Não.
5: Eu quero começar dizendo que aqui nesta mesa...
6: Tá faltando ele!
5: A saudade dele dói demais em mim.
6: Não,
5: é, tá doendo em mim. Eu sou campeão em errar letra e é justamente por isso que eu vou chamar os teus dois cúmplices aqui,
6: por
5: o
6: favor.
5: Gabriel, o diretor. Boa tarde, Gabriel, o diretor.
7: Meu muito boa tarde a todos os ouvintes desprogramados.
5: E Yuri, o ditador, por favor.
8: Olá, pessoal.
5: É um ditador suave, né? Você pode ver que ele não levanta o tom da sua voz, porque pra me ferrar tem um monte.
6: Sim.
5: Os caras foram lá e postaram no Instagram, no canal Desprogramados, está compartilhado nos nossos Instagrams pessoais. Falei certo?
6: E corporativos.
5: Tá lá a minha falha cantando um clássico do Das Aranha na sexta-feira aqui. É, eu cantei, eu não sei
6: não,
5: não de
6: diga,
5: onde...
6: Não diga o que tu cantou para as pessoas.
5: Pra galera, vai lá. Vai lá no Instagram, vê como é que eu cantei. E o pior de tudo é descobrir que eu cantei errado naquele dia e percebi na hora que eu cantei errado.
6: Certo.
5: Né? Mas tava nervoso com a turma aqui, deixei passar, me atrapalhei. E aí eu vim a saber hoje nessa postagem que eu sempre cantei errado aquela música porque eu falava outra palavra também.
6: Não, era
5: isso. Naquela parte da música do Daza.
6: Só pra esclarecer, porque ficou parecendo que tu cantou errado e viu qual era o certo, mas não.
5: Isso.
6: Tu cantou errado de uma forma pontual naquele dia, sexta-feira aqui.
5: Isso.
6: Aí, porra, me confundi. Porque não era essa palavra, era outra.
5: Isso.
6: Só que essa outra que tu cantava...
5: Também tava errado.
6: Também tava errada.
5: Eu também cantei errado a vida inteira.
6: A vida inteira, então tu
5: cantou... E aí, ao errar, eu descobri meu próprio erro.
6: Exatamente, porque senão tu continuaria errando. Ah, não, para aí. Agora, troféu supla
5: pela ao errar, descobri meu próprio erro. Hã? Daqui para mim, daqui o Super
6: merece,
5: Peladinho.
6: Merece, merece.
5: Super Peladinho.
6: E eu quero dizer uma outra coisa.
5: Lindo.
6: Quando tu fala que essa turma toda tá te ferrando, antes que a gente te ferre, tu mesmo te ferra.
5: É assim.
6: É, geralmente é assim.
5: É.
6: Vocês só amplificaram, né?
5: Agora,
6: vocês só amplificaram.
5: Foi necessário.
6: A minha falha.
5: A gente não poderia deixar passar
6: não,
5: isso.
6: Não, mas foi muito bom. Foi
5: agora,
6: muito bom.
5: Eu quero aqui
6: eu cantar. Eu aprendi uma coisa nova hoje.
5: Eu quero aqui cantar, porque nós cantamos um trechinho de uma música que é um absurdo, né, cara? Me permita, por
6: favor. O samba? O samba cantado no início desse programa?
5: Tu acha samba?
6: Daquela mesa, tá faltando ele.
5: Tu acha ele? Que aquilo é um samba?
6: É um sambinha canção, né? Uma coisinha.
5: Samba canção?
6: É um sambinha...
5: Tá bom,
6: mas
5: canta, por favor.
6: A letra.
5: Se quer cantar, canta, vai.
6: Naquela
5: canta,
6: mesa,
5: vai
6: ele
5: cantar
6: sentava
5: o quê,
6: sempre.
5: Meu filho?
6: Não, para, ouve isso aqui.
5: Vai cantar o quê, meu filho?
6: Para, ouve isso aqui, a letra dessa música.
5: Naquela mesa, ele sentava sempre e me dizia sempre o que é viver melhor. Naquela mesa, ele contava histórias que hoje na memória eu guardo e sei de cor. Naquela mesa, ele juntava gente e contava contente o que fez de manhã. 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Quer que eu siga?
6: Tá lindo? Só vai no refrão que a gente cantou, por favor.
5: Lá no refrão, naquela mesa tá faltando ele e a saudade dele tá doendo em mim.
6: Ah, que coisa linda. Agora dá o crédito pro autor e cantor desta canção.
5: Canção de Nelson Gonçalves e Rafael Rabelo. Que o Nelson Gonçalves, obviamente, cantava. Naquela mesa ele contava histórias e me dizia assim.
6: Não precisa imitar o Nelson, já cantou a música.
5: O Nelson Gonçalves.
6: O Nelson.
5: Gaúcho.
6: Gaúcho.
5: Que nem Mr. P.
6: Que nem Porã.
5: Exatamente.
6: Que nem tantas pessoas.
5: Sim, tu és gaúcho. Olha aqui, ó, 5h15, o Desprogramado já começou e hoje a gente continua em clima de Copa do Mundo, porque a Copa
6: claro,
5: tá aí.
6: Tá aí!
5: A Copa tá aí, para Mr. P, falta um dia pra mim dois.
6: Sim.
5: Né? E a Copa tá aí, hoje a gente vai falar sobre as piores seleções brasileiras, a lista dos piores elencos da seleção brasileira, né? É segundo o ChatGPT. Ontem falamos das melhores e hoje as piores.
6: Muito da minha empolgação ontem e hoje se deve à Copa do Mundo.
5: Ah,
6: eu fico faceiro, eu fico excitado,
5: sim,
6: eu fico feliz,
5: porque
6: eu fico empolgado.
5: Tem muitas horas sem fazer nada. Essa é a verdade. Tem muitas horas sem fazer
6: eu
5: nada.
6: Gostaria
5: e
6: de
5: aí,
6: me retirar
5: a partir
6: do
5: momento que tem jogos sucessivos, um atrás do outro, se sente com o dia inteiro preenchido. É isso que acontece.
6: Eu agradeço. Eu vou pra casa fazer nada.
5: Não, mas pode sentar aí, porque a gente entende que tu, como artista, precisa dessas horas. Porque tu é um artista que trabalha num modo diferente da maioria das pessoas. Porque o artista, ele é assim, ele precisa de um outro tempo. Sim. Ele precisa dos seus momentos de ócio criativo, né?
6: O que eu não preciso é da tua crítica fervorosa,
5: não,
6: ardente.
5: Não, não é crítica. Eu sou a pessoa que mais te compreende.
6: Foi feita anteriormente, sendo que eu não faço nada.
5: Não. O que que tá acontecendo?
6: Estou me direcionando.
5: Ah, o nariz dele tá ocupando tudo.
6: Eu tô aterrissando.
5: Esse é o teu melhor lado?
6: É.
5: Imagina o pior.
6: O pior é do lado...
5: Opa! Opa! Para aí! Para aí. É. Deixa eu mandar um abraço.
6: Qual é a mulher que tu vai dar em cima?
5: Não,
6: agora?
5: Não é mulher nenhuma. Não é mulher nenhuma.
6: É porque tu é
5: tu
6: casado,
5: me respeita.
6: Só pra te lembrar.
5: Tu me respeita. Não, tu me respeita.
6: Entendeu?
5: Olha aqui.
6: Tem que te dar respeito.
5: Eu vou me dar o respeito de... 5h17, deixa eu mandar um abraço ali pra galera do Berlim, aqui em Floripa, no centro de Floripa, uma casa histórica maravilhosa, pro Arturo, pro Carlos Trilha, é pras meninas todas que estavam lá na reunião com a gente hoje à tarde.
6: O Carlos Trilha.
5: Que inclusive será nosso convidado aqui pro Papo Desprogramado, já convidei.
6: Que bom, cara, porque ele teve aqui esses dias, lembra?
5: Isso.
6: E eu fui muito agradável com ele, dizendo o que eu disse.
5: Que é coisa que tu não é sempre agradável, né?
6: Não, mas
5: não é o teu forte ser agradável.
6: Eu disse uma coisa pra ele e tu não gostou.
5: Sinto. É, eu agora lembrei. Tu quis elogiar, mas tu foi muito mal.
6: Exato.
5: Tu quis ser legal, mas tu não conseguiu.
6: É, eu vou me desculpar quando ele vier aqui.
5: E agora eu lembrei, o comentário que eu fiz depois pra ti. Sim. Mas não vou repetir. Então vou mandar um abraço pra galera do Berlim, lugar incrível no centro de Florianópolis. Estive lá hoje à tarde numa reunião muito bacana com o pessoal, projetos interessantíssimos aí que a gente tá construindo, desenhando. Então fica aquele abraço.
6: Eles
5: e o convite
6: tocaram...
5: pra que vocês conheçam aqui, você de Florianópolis, você de todo o estado que tá nos ouvindo, vai dar uma passada ali pelo Berlim.
6: Eles tocaram Take My Breath Away?
5: Não, cara. Não. Não.
6: Não tocaram?
5: Não, não. É, que é um hit dos anos 80, né?
6: Da
5: a
6: Berlim.
5: Música do Top Gun.
6: Isso.
5: Take My Breath Away.
6: Berlim.
5: É?
6: Berlim.
5: Tá, mas não é a mesma pessoa.
6: Ah.
5: Nem a mesma casa.
6: Tá.
5: Nem as mesmas pessoas. Tá, mas muito obrigado sempre por colaborar. PI518, mande sua participação aqui pro Desprogramados, que daqui a pouquinho a gente vai falar das piores seleções brasileiras da história, os piores elencos, segundo o ChatGPT. Yuri, o ditador, nós temos enquete hoje lá no canal.
7: E já tem uma preferência de qual é a pior seleção de todos os tempos da galera.
5: Imagino,
7: vamos falar no final, né?
5: Vamos falar no final. Tu gosta de enquetes?
6: Eu
5: gosto das
6: vezes,
5: enquetes?
6: Não,
5: já participou de muitas enquetes?
6: Não participo de nenhuma.
5: Ah, legal. Não participa. Mas quer que as pessoas participem na tua rede social.
6: Não, eu não quero. Quem quer é tu.
5: Eu não quero nada.
6: Tu diz que tem que ter engajamento.
5: Ai, ai, tá bom, participe da enquete.
6: Resolve a vida, né?
5: Não, resolve, mas tumultua. Não resolve, mas tumultua, né?
6: Se puder
5: atrapalhar, atrapalhe.
6: Não, mas se não fossem as enquetes, às vezes a gente
5: claro,
6: não saberia algumas preferências.
5: Os plebiscitos, né?
6: Ah,
5: as enquetes,
6: tá vendo?
5: Os plebiscitos, as eleições.
6: Plebiscito é uma coisa importante, cara.
5: Muito.
6: É verdade.
5: E sabe, a gente tenta de novo a legalização da cannabis. Não, tô brincando.
6: Não, mas é uma democracia,
5: é uma,
6: né?
5: É, uma bela, enquete, é um belo plebiscito.
6: O plebiscito é democrático.
5: Eu não lembro qual foi o último plebiscito brasileiro. Teve. Não lembro. Teve um recente. Recente, digo uns 10 anos, né?
6: Isso.
5: Por aí.
6: Eu também não lembro
5: qual foi. Eu não lembro qual foi.
6: Teve.
5: A gente podia fazer um plebiscito sobre o horário de verão. Tá na hora de voltar o horário de verão,
6: já
5: né, gente?
6: Já deveria ter voltado.
5: Claro. Qual foi o último plebiscito,
7: Yuri Land? O último plebiscito no Brasil ocorreu em 11 de dezembro de 2011, quando a população do estado de Pará foi às urnas decidir sobre a divisão do território paraense em três novos estados: Pará, Carajá e Tapajós. E a proposta foi rejeitada.
6: Exatamente. Rejeitou. Olha aí a importância, hein?
5: Aí, ó. Muito pronto. Importante. O pessoal queria continuar sendo paraense.
6: E de alguma maneira acharam que essa, né, poderia continuar tendo os seus benefícios e que essa divisão não traria algo tão relevante assim a ponto de acontecer. Fui bem, né?
5: Eu acho muito bom quando tu tenta ser o comentarista sério. Esse teu personagem do comentarista sério é o teu melhor personagem.
6: Vamos explorar mais.
5: Vamos explorar mais. Vamos do comentário explorar. Sério.
6: Não, do comentarista
5: porque
6: sério.
5: Porque seria o comentário jovem se tu fosse jovem. Não é mais. Eu também não sou tão... jovens, sim, nós somos jovens há mais tempo.
6: Por que que tu traz
5: a
6: isso?
5: A questão etária, exato, sempre à tona, exato, pra te sempre, atingir. Né? Pra te atingir, onde
6: tu
5: eu
6: é um
5: sei
6: etarista.
5: Que te machuca.
6: Tu é um etarista.
5: Eu tô quase junto contigo.
6: Velho agora, acabado.
5: Agora, não, acabado sim, velho não. Peraí. Olha só, agora vamos fazer uma revelação aqui nesse programa.
6: Ai, ai, ai, ai, ai.
5: Tu, não sei se tu me permite.
6: O que que eu vou dizer? Eu não sei, é uma revelação.
5: Quando a gente estava no estacionamento em Blumenau semana passada, que tu queria fazer uma foto e eu não deixei.
6: Ah, deixa pra vir.
5: Deixa no,
6: e eu
5: no
6: vou
5: momento.
6: Te dizer uma coisa.
5: Então a gente vai queimar a foto.
6: Não, vamos e eu queimar. Vou te dizer uma coisa. A gente deveria ter feito aquela foto porque nós não vamos conseguir.
5: Não vamos conseguir de
6: e
5: novo.
6: E eu te
5: né?
6: disse, mas por que que tu não quis? Preguiça.
5: Não era preguiça. Era pra gente não queimar uma etapa. Porque ia ser difícil a gente fazer aquela foto e não postar.
6: Ao contrário, não ter feito aquela foto vai fazer com que a gente não publique, não, porque nós não vamos.
5: Eu vou amanhã momento. Ali no shopping Itaguaçu
6: Para.
5: Contigo pra gente fazer
6: jogo.
5: A foto. Não. Eu vou
6: chega.
5: Amanhã.
6: Chega.
5: Vou amanhã contigo.
6: Chega.
5: Não, amanhã não posso. Não cheio de compromisso.
6: Não precisa falar mais nada.
5: Não
6: chega.
5: Posso contar, então.
6: Não. Não, vai perder a graça. Vai perder a graça.
5: Depois porra. É o Yuri que é o ditador. Agora 5h22.
6: Quer fazer o plebiscito? Vamos lá.
5: Mas sobre o que, que a gente estava falando?
6: Sobre o comentarista sério.
5: Ah, esse teu novo personagem. Tá. Comentarista sério. Vamos explorar um pouquinho
6: tu quer,
5: mais.
6: Tu quer fazer um laboratório agora, rapidamente? Traga um assunto
5: tranquilo.
6: Qualquer que
5: um
6: seja.
5: Um assunto tranquilo.
6: O comentarista
5: não,
6: sério,
5: não vamos mas... fazer agora. Vamos não, pensar.
6: Traz qualquer coisa aí. Qual é
5: um assunto tranquilo é...
6: E me dá quanto? 30 segundos.
5: É, limita não, a... Não, limita a 40 segundos.
6: Oh, tá
5: comentário de 40 segundos.
6: Então, por
5: não,
6: favor,
5: tu tem um minuto.
6: Assunto.
5: Tu tem um
6: não,
5: minuto.
6: É muito.
5: É qualquer assunto. Quer sugerir algum assunto pro nosso comentarista?
6: Sério,
5: meu
6: pode,
5: diretor.
6: Pode tratar. Pode.
7: Previsão do tempo.
6: Nós estamos cada vez mais diante de transtornos naturais que fazem com que não se tenha mais tamanha previsibilidade. As nuances, as transformações.
5: É nuances. Não é nuances.
6: Não, mas porque eu coloco...
5: Porque tu isso tá com ânsia diante
6: exato,
5: das nuances.
6: Exato.
5: Desculpa interromper o comentarista, pode retornar.
6: Muito obrigado. O processo de transformação da natureza nos condiciona a uma perspectiva nada viável em relação à previsibilidade. O que nós temos que ter consciência cada vez mais é que esta ânsia, baseada na nuance, pode nos ocasionar...
5: Acabou o teu tempo.
6: Eu tenho que encerrar, faz com que a gente tenha que negligenciar muitas vezes.
5: Vamos trocar o assunto. É extraterrestres.
6: O que se percebe muito no ser humano é esta expectativa de projecionologia baseado em aspectos não reais, mas que trazem em si um certo imaginário bastante infantil que todo ser humano, por mais que conteste, acabe levando até a finitude de sua vida.
7: Carros elétricos.
6: Os carros elétricos estão aí à margem de um momento bastante considerável no que se refere à mobilização urbana.
5: Mobilidade, tá, meu comentarista? Mobilização é diferente de mobilidade.
6: Não, Não, é a diferente. Mobilidade é uma coisa, a mobilização
5: Fale
6: é outra.
5: Fale sobre mobilidade, então.
6: Mobilidade? Nós temos que ter consciência que a mobilidade é fundamental para que o ser humano se desenvolva. É improvável que nada aconteça se tornarmos imóveis, todos aqueles.
5: Fale sobre imóveis.
6: Nós sabemos que o mercado ganancioso e capitalista nos impõe
5: Camarada muitas
6: coisas que às vezes temos que saber dizer não. O suposto desenvolvimento que vem
5: Fale
6: através...
5: sobre dizer não.
6: Dizer não é uma condição absolutamente necessária para o bom convívio, não somente diante dos outros, como de si mesmo. O limite...
5: Fale sobre limite.
6: O limite é a condição humana a qual o faz se manter vivo.
7: Ataque
6: muito mais
7: de tubarão em Recife.
6: O ataque do tubarão, ele muitas vezes acontece por uma questão infelizmente natural e por um descuido que nem talvez a gente mesmo saiba que é capaz...
5: Influenciadores.
6: Os influenciadores muitas vezes estão trazendo malefícios para todos nós, porque não são todos aqueles que devem nos dar um direcionamento.
7: Cueca boxer.
6: A cueca boxer, ela traz coisas relevantes e fundamentais para aquele que tem o corpo com ovos, o saco escrotal. Porque a cueca boxer não permite que o saco caia.
5: Mandolate. Fala sobre mandolate.
6: Assim como o mandolate, por exemplo, que às vezes amolece, o tico também amolece. E se não tiver de cueca box, ele pode dar uma caidinha, uma queda
5: Encerrado para o lado. Seu tempo. Foi muito bem, nosso comentarista sério do programa. Quase, quase próximo ao antigo personagem que vinha aqui, o César Tralha. Que agora, como é apresenta o Jornal Nacional, ele não consegue mais
6: vir. Caiu o desuso.
5: Não, é porque é um muito compromisso, né? Imagina, o Jornal Nacional, ele vai apresentar lá de noite, mas desde de manhã tá ligado nas notícias.
6: Nós tivemos aqui uma prova de quanto é possível enganar as pessoas.
5: É verdade. É verdade. Né? É muito possível. E tá cada vez mais provado isso com a internet, com o Instagram.
6: Exatamente.
5: Né? É muito. E ainda mais agora com a inteligência artificial. Que loucura! 5h27! Mas é impressionante, assim, ó. Eu acho que, assim como tu, alguém como tu, a gente tem uma capacidade de falar sobre quase tudo.
6: Sim.
5: Sobre quase tudo. Eu me lembro a única vez que eu fiquei numa sinuca de bico de falar sobre um assunto, foi quando uma menina foi lá na Rádio Atlântida pra eu que eu falasse sobre a Bienal do Mercosul.
6: Aí tu...
5: E aí eu, tipo assim, tudo bem,
6: limite,
5: mas
6: né?
5: Achei que seria uma entrevista rasa sobre a Bienal do Mercosul. E a menina começou a aprofundar e eu quase que disse pra ela, olha, querida, eu não sou a pessoa certa pra falar sobre esse assunto.
6: Eu te agradeço.
5: Mas eu tentei, e eu acho que em algum momento ela percebeu
6: que
5: ela tava entrevistando a pessoa errada, né? Mas eu sou capaz
6: Estou
5: de falar sobre...
6: Estou entrevistando a pessoa
5: sou
6: errada.
5: Sou capaz de falar sobre quase qualquer assunto.
6: Sim.
5: Ai, ai, ai.
6: Não, mas que bom que tu teve consciência que tu tava no teu limite.
5: Eu comecei, a síndrome do impostor começou a bater.
6: É, claro.
5: Começou a bater a síndrome do impostor.
6: Não, mas e uma coisa é a gente conversar de forma, né, essas amenidades do dia a dia, coisas tranquilas.
5: Sim, de coisa informal, forma informal,
6: e
5: né?
6: E sem querer impor uma verdade absoluta, uma realidade, isso, uma opinião contundente. Não, estamos vagando com as ideias e brincando.
5: Vagando e divagando.
6: Mas tem gente que... Tu tem que tomar cuidado.
5: Agora 5h28, esse é o Desprogramados na Atlântida. Manda sua participação aqui no 489-9188-1009 ou então ali no chat da live no canal Desprogramados. Veio o arrotinho.
6: Não, não precisa dizer.
5: O arrotinho ficou aqui, ó.
6: É ruim.
5: Aqui ficou aquele ar assim. Mas eu não arrotei.
6: Criança, né?
5: Eu não arrotei.
6: Não.
5: É criança.
6: Levo tapinha nas costas, tem uma rotina.
5: Pois é. 5h29, antes de mais nada, deixa eu te lembrar que Siri Empreendimentos apresenta Atlântida Celebration. 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
6: Muito Muito bem.
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5: 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Vamos para as boas do programa?
6: Por favor.
5: Tá na hora.
6: Gostaria.
1: Tá na hora.
0: Tá na hora.
1: As boas do programa.
0: Os assuntos que estão por aí, estão por aqui.
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5: Na batida de Santa Catarina, os assuntos que estão por aí, estão por aqui no Desprogramados. Quem sou eu?
6: Ó.
5: Quem sou eu versão personagens do Scooby-Doo? Ei, Salsicha!
6: Eu só sei ele e o Salsicha, eu não sei o nome. Ah, tem a Nelma. Nelma, não é Nelma? Velma.
5: Velma.
6: Velma.
5: A Velma.
6: É, os outros eu não sei o nome.
7: O Fred.
5: Quem? O Fred, a Velma, a Daphne.
6: Eu não conhecia os nomes das outras.
5: Impressionante que tu não lembra da Velma e da Daphne. Sempre que o foco foram as mulheres.
6: Não, mas ali eram desenhos,
5: naquela,
6: né,
5: época gostava do Scooby-Doo.
6: Não, só um pouquinho. É. Tu tinha tara por
5: não, de forma alguma.
6: De desenho.
5: Não, de forma alguma.
6: Pelo
5: mas
6: amor
5: tinha um desenho
6: de
5: maravilhoso.
6: Oh, como não?
5: Não, para aí. A Valentina naquele quadrinho dos anos 80.
6: Tu tá,
5: cara,
6: brincando que tu Valentina, te apaixonou por um desenho animado,
5: anos
6: porra.
5: Anos 80, quadrinhos.
6: Mas isso é muito absurdo.
5: É quadrinhos, será?
6: Mas que taradice,
5: não, não
6: porra.
5: É taradice, cara.
6: Não,
5: é
6: como
5: bonito
6: não?
5: Pra caramba o desenho.
6: Não, mas bonito é uma coisa.
5: Tem
6: ficar
5: aí
6: com
5: a Valentina.
6: É
5: isso, a Valentina era super sensual.
6: Tá, mas esse era o propósito daí.
5: Esse era o propósito,
6: mas
5: tá, por
6: mas
5: isso que eu tô
6: era uma
5: te falando.
6: Coisa que tu olhava a revistinha pornô.
5: Sabia que tinha agora tá uma febre do Pokémon de novo no mundo, por causa das cartinhas Pokémon, né?
6: Não sabia.
5: Estão super valorizadas. Diz que um youtuber aí vendeu por mais de milhões uma carta super rara de... E aí voltou essa onda do Pokémon. Sabia que tinha um Pokémon pornô, cara?
6: Não.
5: Pokémon pornô. 28 pra 6. Tem tarado pra tudo.
6: É mesmo? 28... Tinha um Pokémon pornô?
7: Sim. Pikachu, pica, pica.
5: O diretor tá cada vez pior. Nós vamos ter que dar o teu remédio pro diretor. Olha aqui. Tá, então tu é o Scooby-Doo, eu sou o Salsicha e eles são a Velma e a Daphne. Beleza, já escolhi porque eu quero avançar.
6: Ah,
5: quer ser o Scooby-Doo.
6: Que é o sobrinho, né?
5: É o sobrinho.
7: Sim, baixinho, pequenininho.
5: Ah, cada vez mais se identificando o diretor com a estrela, isso vai dar casamento.
6: É, mas é a cara do Scooby-Doo, cara.
5: Ele é parecido com o Scooby-Doo. E o Yuri vai ser o Fred, então, do...
6: Pode ser. É, combina também.
5: Dirige a van.
6: Combina também, mas tu não combina com o Salsicha, porém. Tu combina com qualquer um daqueles monstros que botava a máscara. Entendeu?
5: Tu legal. Claro, eu sou um monstrão.
6: Porque é o que tu faz e fez a tua vida inteira pra fazer o que tu fez. Eu sei disso. Tu usava essas armas.
5: Mas eu não sou tão assustador assim.
6: Tu te transformava.
5: Quanto eu pareço.
6: Não, tu te transformava numa personagem na noite e aí pegava mulheres. De repente a mulher, quando
5: tem
6: depois
5: vulgar
6: já tinha.
5: Esse não, jeito de falar, pegava
6: vulgar,
5: mulheres.
6: Era o que tu fazia. E aí, a mulher...
5: Tá me chamando de monstro vulgar, então.
6: É claro, no meio da madrugada, ou até mesmo no amanhecer, ela olhava pra ti e o que acontecia? Ela tirava a tua máscara e via o verdadeiro homem
5: não,
6: que estava ali.
5: Não, depois de muitos anos de relacionamento. Agora, 27 pra 6!
7: Porém, 27... nunca foi um mistério tão simples de resolver.
5: Eu sou até hoje. Ah, eu acho que o diretor...
6: Tá demonstrando interesse.
5: Ah, vamos lá, os aniversariantes de amanhã. Carlo Ancelotti,
6: amanhã?
5: 67.
6: É, que legal, cara.
5: Vai ser um aniversário legal para o Carlito Ancelotti.
6: Por quê?
5: Porque ele tá na Copa do Mundo com a seleção brasileira. Tu acha que não é legal? Poxa.
6: Não.
5: Peraí. Copa do Mundo, mano.
6: Eu não entendi o amanhã.
5: Vai ser um
6: aniversário legal pra ele.
5: Poderia... Porque ele tá na Copa do Mundo.
6: Se fosse hoje, não seria legal?
5: Cara, eu tô tentando. Renata Vasconcelos, 54 anos, falamos
6: gosto
5: do César
6: muito,
5: Tralha.
6: Gosto muito da Renata Vasconcelos.
5: Excelente jornalista, né, brasileira.
6: É, claro.
5: A
4: apesar do teu tom muito inadequado. Muito inadequado.
6: Bom, quer teu dizer, tom então, muito quando inadequado. Quando eu elogio uma pessoa, não. É inadequado.
4: Eu te conheço.
6: Aham. Mas quem olhava a revistinha de desenho pornô era tu.
4: Eu não falei isso.
6: Falou da Valentina?
4: Não, mas Valentina não é pornô, é como sensual, não? É erotizado. Não tem nada de pornô ali.
6: Erotizado, tu gostava?
4: Erótico. Não, erótico é diferente de pornô.
6: Desculpa, porra.
4: Filmes eróticos, aqueles que passavam na Band nas antigas.
6: Sim.
4: Né? Pornô gostava, era outra coisa.
6: Ok, desculpa. Vamos lá.
7: Mas tem o pornô soft também, né?
4: Olha, um especialista! Chegou o especialista aqui na área. Ó, quem mais tá de aniversário amanhã? O Príncipe Felipe estaria. Faria 105 anos.
6: Da chave?
4: O Príncipe Felipe era o marido da... O marido da Rainha Elizabeth, né? Príncipe Felipe, o Filipinho. É. Quem mais? Ai, fiquei cansado, cara.
7: Eu tinha uma foto de quando ele ainda tava vivo, não?
4: Cansa, cara. Pime cansa demais, velho. Muito. Ah, mas né? Imagina quando a gente ficar velho, o que, é que ele vai dizer? Imagina o que ele fala de nós aí nos corredores.
6: É.
4: Né? Não dá mais pra trabalhar com aqueles velhos. Ah, os velhos estão demais lá na rádio. Brincadeira. 24 para 6, olha aqui, ó. Judy Garland faria 104 anos. É faria. Do E o Vento Levou, né? E o Vento Levou.
6: Sim, a morte.
4: Ela faria. Levou. Cara, ela morreu jovem, né? Ela morreu em 69. Ela morreu jovem.
7: Inclusive, ontem eu estava pensando aqui que o Pi ele poderia ter o espaço dele, o Opituário, né? Que daí ele traz todos os artistas que já morreram.
4: Não, para aí, vamos dar o troféu super peladinho para ele. Merece. Primeiro porque assim, o Gabriel, o diretor, tá sendo muito espirituoso aqui nesse programa. Sim. Ele se arrisca, ele solta as piadinhas dele. Exato. Ele faz o Paranauê dele. E ele virou amiguinho do Pio. Olha ali o Scooby-Doo e o Scooby-Loo na live. Olha ali que bonitinhos. Que ele
6: dá esse troféu pra eu entregar pra ele.
4: Ah, ele quer entregar pro amiguinho.
6: Ele tá aqui no cangote.
4: Isso tá te deixando sensibilizado.
6: Joga.
4: Pega aí o super peladinho. Dá Gabriel. Pro Gabriel, o diretor.
6: Ganhou.
4: Muito bem. O Opituário. O Opituário, né? Tá bom.
6: Mas morreu em 69.
4: Faz tempo. Por 69, tu tinha 3 anos.
6: Exato. Por que que tu acha que ela morreu nova?
4: Eu não sei qual é o motivo da morte.
6: Mas tu disse que ela morreu em 69 achando que ela tinha morrido cedo. Não, ela
4: não,
6: já tinha muita
4: jovem.
6: Idade.
4: Não.
8: Ela morreu do jeito que muitos artistas morreram.
4: Ai, meu Deus. Ai, meu Deus.
6: Eu não
4: favor.
6: Sabia que muitos artistas morriam de um jeito.
4: De um jeito. Quê?
8: Overdose.
4: Ai.
8: Eu não queria pesar o clima, porém.
6: Aí ele
4: overdose,
6: tem razão.
4: Overdose, cocaína! Pó! Que loucura. Foi cocaína?
6: Com que idade?
8: Barbitúricos.
4: Barbitúricos, é remédio. Muitos medicamentos.
6: Que idade,
4: o Elvis Presley
6: 69.
4: Também.
8: Aos 47 anos.
4: 47 anos, tu acha que não é jovem?
6: Jovem?
4: Tu tem 60 e te acha jovem? Agora 22 para 6.
6: Eu não tenho 60.
4: Tem quase 60. Falta um mês e meio!
6: Por que tu tá rindo?
4: Ah, porque vai ser um momento marcante.
6: Vamos estar na Copa ainda?
4: Eu não sei.
6: Não.
4: Não, vai ter acabado a Copa já. Ah.

0: Boa pergunta. É. Boa pergunta. Ele morreu nos últimos anos da vida dele, ele ficou enclausurado no apartamento dele no Rio de Janeiro, né? Não saía pra nada. Ficou isolado. Mais ou menos como tu nos ingleses. Mas é que tu tá saindo ainda.
1: Ainda.
0: E tá saindo bastante.
1: É. Tamo aí, né?
0: Pegar minha jaqueta que caiu ali.
1: Conhecendo pessoas.
0: Ah, isso é importante.
1: É, claro. É. Claro. Isso move o mundo.
0: Muito bem, não. Tem outra coisa que move o mundo.
1: Ah, lá vem tu de novo, cara. Tu não consegue parar de pensar nisso.
0: Uma coisinha.
1: É só o que tu pensa, cara. Tu vive pra isso.
0: Acontecimentos de amanhã. Em 2003, a NASA lançou a sonda Spirit, dando início à missão Mars Exploration Rovers a Marte.
1: Opa, bem legal. Ah,
0: e agora vamos. Vamos ao assunto que está por aí, está por aqui.
1: Sim, das seleções.
0: Das seleções. A lista dos piores elencos.
1: Saúde, tá brabo hoje?
0: Não, é que tá suja minha... Eu tomei café antes do programa.
1: A tua garganta tá suja?
0: Tá suja a garganta.
1: Andou botando alguma coisa
0: café,
1: diferente?
0: Café, aí seca a garganta.
1: Ah, é?
0: Para de ser bagaceiro, cara. Que,
1: mas eu não
0: tu
1: fiz
0: fica
1: nada,
0: dando a entender,
1: cara.
0: Tu fica sendo como é que é, insinuando coisas o tempo inteiro aqui no programa.
1: Eu sou muito insinuante.
0: O tempo inteiro tu insinua coisas aqui no programa, coisas sexuais. Depois tu quer que venda patrocínio do programa.
1: Não, quem quer isso é tu, eu não.
0: Não, eu quero.
1: Claro.
0: Eu quero, porque eu preciso honrar o pagamento do teu salário. Que eu, como gestor, preciso que tu receba dia 5.
1: É verdade. Atenção, você, corporativo, tem aí PJ.
0: Não, deixa. Não precisa.
2: Eu vou fazer. Você é dono de funerária que quer patrocinar
0: o obituário, claro. Olha aí, ó. O Gabriel chegou agora e já tá sabendo, Mike, tu, obituário. Por favor, Gabriel, diretor.
1: Pô, nos aniversariantes do dia, poderia ter os falecidos do dia na história. Oferecimento, funerária tal.
0: Obituário do Pi.
1: Entendeu? Uma funerária. Claro, porque
0: claro
1: todo mundo morre, todo mundo
0: funerária
1: vai morrer.
0: Funerária, dois irmãos, antes eram três. Umas coisas assim. Agora 20 para 6, falando...
1: Eu posso contar, da vovó?
0: Já contou.
1: Ah, deixa eu
0: já contou semana
1: novo.
0: Passada.
1: Deixa eu contar de novo. Dá uma atualizada, cara. A netinha. Sim, uma menina novinha. Deixa eu contar.
0: Conta, cara.
1: A história da netinha. Conta. A netinha, um dia de tarde, era primavera, um dia... Ela foi até a casa da vovó. A vovó estava ali sentada na cadeirinha de balanço. Coisa mais querida, a vovó. Tava comendo bolinho de milho, fubá. Tomando um chazinho. Aí a netinha olhou para ela e disse: vovó, é verdade que na nossa família as pessoas morrem de repente? Vovó. Vovó.
0: Acho que tem que voltar a tomar medicação, aquela que tu parou. 19 para 6, ó, as seleções, as piores seleções segundo o chat GPT. As piores seleções, vamos lá. Começa em quinto lugar. Brasil de 74, tu tem lembrança do Brasil de 74?
1: Tenho.
0: Eu não acho que era tão ruim assim.
1: Dirceu?
0: É, tinha, não tem aqui o...
1: Marco Antônio.
0: Não, cara. Leão, Zé Maria...
1: Roberto Dinamite.
0: Não, cara. Aquela é 78. Dirceu, Roberto Dinamite.
1: Ah, 74. Ah, não. Então, peraí. Para
0: 74.
1: Aí. Valdomiro. O Brasil jogou contra o Zaire e ganhou de 4-0. Valdomiro.
0: Tá.
1: É, Rivelino. Peraí.
0: Tem o Carpegiani duas vezes aqui. Paulo César, Carpegiani. O ChatGPT,
1: claro.
0: Ou produção, é
1: não.
0: A mesma pessoa. O Carpegiani e o Paulo César Carpegiani é outra pessoa?
1: Ah, desculpa, eu entendi. Paulo César. Não podia ser o Paulo César lateral esquerdo, não.
0: Eu não sei!
1: Tá.
0: Eu tô perguntando...
1: Marco Antônio deve estar nessa seleção aí.
0: Não tá. Eu
1: não
0: posso
1: tá.
0: Fazer a seleção?
1: Nelinho!
0: O Nelinho é de 78.
1: Não tava em 74.
0: O Nelinho...
1: Rodrigues Neto!
0: Putz, cara, posso fazer a Rodrigues... porra da seleção? Mas que coisa inacreditável! Me deixa fazer, porque a gente não tem. A gente precisa. A gente precisa ir pro intervalo, entendeu? Tem um intervalo aqui pra ser feito.
1: Leivinha tava.
0: Não, Leivinha não tava. Ó, a escalação base dessa seleção de 74 é a seguinte: Leão, Zé Maria, Luiz Pereira, Alfredo, Marinho Chagas, Paulo César Carpegiani, Rivelino, Jairzinho, Valdomiro e Mirandinha.
1: Bah, mas não tinha como dar

0: certa essa seleção. Porque o Jairzinho e o Valdomiro, ambos ponta direita.
1: E o Jairzinho e o Rivelino estavam num time de 70, né?
0: Sim. É... E outra coisa, na zaga ali...
1: O Luiz Pereira Luiz era Pereira bom, o Zé Maria jogador. Também era bom.
0: Lateral direito, Zé Maria do Corinthians. Isso. Na zaga era o Marinho Chagas, que passou...
1: Marinho Chagas era o lateral esquerdo.
0: Pois é, não tinha como dar certo.
1: O alemãozinho aquele.
0: Ah, não.
1: Alemãozinho cabeludo, Marinho Chagas.
0: Ah, bom pra caramba.
1: É que assim, é que essa seleção aqui, ela vem depois...
0: Morto!
1: Ela vem depois do tri.
0: Marinho Chagas já morreu. Me pergunta aí, vamos ver quantos já morreram nessa seleção.
1: Cara, me ajuda, eu tô falando sério. Eu me também. Ajuda agora, eu preciso tocar o programa.
0: Tá,
1: me ajuda, faz
0: dizendo?
1: Um favorzinho. Faz um favorzinho pra mim.
0: Que
1: cara. Bah, só hoje, cara. Só hoje me deixa
0: só terminar. Só hoje. Quem é que vai estar no Atlântida Cerveja? Jota Quest. 4 de julho.
1: Tá, para aí, tu tá vindo bêbado trabalhar.
0: 65%.
1: Não, pera aí. Tu tá vindo bêbado trabalhar. Eu acho que tá vindo bêbado. Eu tô começando a me preocupar. Alô, RH! Vamos ter que fazer aquele grupo de novo. De... Vamos
0: aquela intervenção.
1: Dar aquele apoio pro Pi.
0: Isso.
1: Tá. Cara, vamos pelo menos fazer o quarto lugar na pior seleção. Em quinto lugar ficou a de 74. Né? Não era uma seleção tão ruim assim, porém, veio depois da de 70, né? Veio depois da de 70.
0: Tem relação.
1: Eu não me lembro em que lugar ficou a seleção de 74. Mas ficou em quarto lugar. Terminou em quarto lugar.
0: Imagina, isso que deu errado.
1: Acho que perdeu para Polônia, se não me engano, né?
0: Se tu não tem certeza, não fala.
1: Não fala, exatamente.
0: Não adianta.
1: Vamos fazer a de 34 e depois a gente volta para as três piores.
0: Puta.
1: A de 34 é a quarta pior, foi eliminada no primeiro jogo. Problemas administrativos, conflitos internos.
0: Tu tá brincando.
1: É, marcaram a delegação. Em termos de resultado puro, é uma das piores campanhas da história. A seleção base tinha Pedrosa, Luiz Luz, Martim, Itália, Canali, Valdemar, Mar de Brito, Leônidas da Silva, o inventor da bicicleta.
0: Exatamente. Não, da bicicleta no futebol, né? Não é a bicicleta de andar.
1: Bicicleta no futebol, né? É óbvio. E o Araquém Patusca também.
0: Ah, não, Araquém.
1: Araquém Showman.
0: Ah, não.
1: Araquém Showman. Olha aqui, acabou o primeiro bloco do programa porque eu não aguento mais. A gente vai ali e volta já com mais Desprogramados e as três piores seleções da história, segundo o chat GPT.
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6: Uou! Beijo do gordo, estamos de volta, Desprogramados na Atlântida, agora 6:08, 6 da tarde, tem Pretinho Básico, mais um campeão de audiência por aqui. Vamos falar agora das piores seleções da história. Segundo o chat GPT, faltaram 3 seleções. Vamos ver se a gente consegue concluir se o nosso... Se a nossa, nosso vovô estrela ajudar.
10: Não,
6: nosso
10: vai
6: vovô
10: ajudar,
6: estrela ajudar.
10: Vai ajudar.
6: Ah, e daqui a pouquinho a gente tenta colocar também as participações da audiência aqui no programa, no Ouvinte Desprogramado. Você, ouvinte, que está tentando mandar suas participações aqui pro programa desde ontem. Ontem a gente perdeu o celular aqui na hora do programa. E aí não conseguimos conectar o WhatsApp. Hoje, o vovô estrela tomou conta do nosso tempo. Talvez a gente não consiga botar a sua manifestação, porque ele está incontrolável. Nessa época de que eventos grandes, ele fica incontrolável.
10: Sim,
6: Copa do Mundo, Carnaval, ele fica muito excitado. Ele fica.
10: Muito.
6: Então a gente é difícil de parar esse atleta.
10: É.
6: E então agora a gente vai para o top 3 das piores seleções, segundo o chat GPT. E em terceiro lugar está o Brasil de 90, que perdeu para a Argentina. Foi muito criticado. Mas eu vou te dizer uma coisa, recentemente, até falei isso pro Ricardo Rocha, que veio num evento da empresa recentemente, até falei isso pro Ricardo Rocha, que olhando lances, principalmente daquele jogo contra a Argentina, o Brasil perdeu muito gol, o Brasil não jogou tão mal, o Brasil perdeu o jogo, mas teve muitos lances em que o Brasil poderia ter ganhado.
9: Mas aquele jogo o Brasil perdeu pela individualidade e o quanto Maradona é craque, era craque. Desculpa, morreu o Maradona.
6: Genial.
9: E o Caniggia também era um extraordinário jogador.
6: É.
9: E foi só aquela jogada. O Brasil...
6: Dominou o jogo inteiro e tomou aquele gol e não conseguiu mais chegar. Então, teve bola na trave, teve defesaço.
9: Era uma boa seleção.
6: Era uma boa seleção que tinha no seu elenco a base do Tetra, né?
9: Sim.
6: Em 94. Tafarel, Jorginho, dos dois foram tetras. Ricardo Gomes, Mauro Galvão.
9: Olha aí.
6: Branco, que foi tetra. Dunga, que foi tetra. Alemão, Valdo, Miller, Careca e Silas.
9: É.
6: É.
9: Não, era uma baita seleção. Mas não deu.
6: E o Careca era um baita centroavante, né, cara?
9: Gosta do...
6: O Careca. Tô ficando, inclusive.
9: Careca. Sim, de tanto que tu gosta.
6: Exatamente.
9: Parabéns.
6: Em segundo lugar...
9: Não, mas jogou muito Careca.
6: Em segundo lugar, daí eu vou te dizer que, olha, não dá pra dizer que não. É. A seleção que tomou o 7-1, né, em 2014, em segundo lugar, como a pior. Essa sim foi vergonhosa.
9: Fez
6: o Brasil passar a pior vergonha da sua história. Tinha Júlio César, Daniel Alves, Maicon, Thiago Silva, Davi Luiz. É que o Daniel Alves acho que foi, se lesionou e entrou o Maicon, depois não lembro, né? Thiago Silva, Davi Luiz, Marcelo, Luiz Gustavo, Paulinho, Oscar, Hulk, Neymar e Fred.
9: É.
6: No papel até não é tão ruim, né?
9: Mas... individualmente, né? Cada um deles tem uma história legal no futebol, mas no coletivo com o 7-1 comprometeu
6: ficou
9: e
6: terrível,
9: ficou marcado.
6: Terrível, Eu só não vou botar eles em primeiro porque eu não vi jogar a unanimidade, que é a Copa de 66, o Brasil que saiu na primeira fase, né?
9: Porra, é o primeiro lugar, 66.
6: É o primeiro lugar,
9: foi campeão lá na Inglaterra.
6: Exato. Segundo o chat GPT, depois de 62, o Brasil foi para a Inglaterra e fez um fiascão eliminado na primeira fase.
9: Qual era a escalação disso?
6: A escalação era o Manga.
9: Porra.
6: Baita goleiro.
9: Parecido.
6: Djalma Santos, Altair, Brito, Paulo Henrique, Denilson, Gerson, Jairzinho, Alcindo e Pelé.
9: Mas olha aí,
6: Alcindo,
9: que baita seleção. Grande,
6: um dos grandes artilheiros da história do Grêmio.
9: Exatamente, já morreu também. E o Bugre.
6: O Bugre.
9: Como era chamado, mas tu vê.
6: Sabe qual era o prato preferido do Bugre, o Alcindo?
9: Não.
6: Massa com feijão.
9: É mesmo, olha aí.
6: Massa com feijão.
9: E
6: é bom, né?
9: E se tu olhar a escalação, tem vários aí que acabaram... que já tinham a Copa do Mundo, depois tiveram mais adiante, que é o caso do Pelé, por exemplo, que já tinha uma, depois continuou. O Gerson não tá aí, que tu falou? Tá, né?
6: O Gerson tá.
9: Então, era uma baita seleção, só não deu, né?
6: Não deu.
9: Tá, e agora? Vai dar tempo de ler o ouvinte aí?
6: Vai ter que dar tempo. 3 para 6, vamos ao ouvinte desprogramado. Aqui com as participações da galera, tem muitas participações. Como é que ficou a enquete aí, Yuri Land?
10: A enquete, quase unanimidade, 91%, a seleção de 2014.
6: A pior. A seleção de 2014 tomou 7-1, a maior vergonha do futebol brasileiro, né?
9: É.
6: Na boa. Temos aqui as participações, vamos lá. Vamos lá. Porã, malandro é o Carleto Ancelotti. Vai pra Copa com o Brasil e a Itália mais uma vez fora, diz o Juliano Domingues.
9: Terceira vez consecutiva,
6: terceira vez da Itália fora. Terceira ou é a quarta? Terceira vez ou quarta vez? Faz tempo que a Itália não vem. Né? Que eles são o tetracampeões pela terceira Copa consecutiva fora. Boa tarde. 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Obrigado, Renato.
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6: Pai, ainda tem a piada do diretor. Peraí,
9: peraí
6: que eu lembrei. O despertador falando sobre habilidades necessárias que todos deveriam ter e essa de improvisar é uma super skill. Mandou super bem, Pi.
9: Obrigado.
6: Só pra variar. A causa dos divórcios do Pi é casar em igreja, pois sempre que ele entra, numa... Vamos ver Pi orando.
9: Tem
6: Rodrigo Rezende, obrigado, Rodrigo.
9: Tem um meme espalhado na internet do Pi orando aí. Porque...
6: Eu vi também. Mandaram pra mim. Agora sim, pare tudo que você está fazendo pra ouvir a piada do diretor. Por favor, Gabriel, diretor.
11: Dois ladrões invadem uma igreja. E quando eles estão no teto, tentando descer, o padre entra na igreja. O padre vê aquela movimentação e fala... Quem está aí? Aí os dois ladrões se olham e um fala: Nós somos anjo do Senhor. Aí o padre: mas se vocês são anjo, então vão, saiam voando. E aí o outro fala: nós ainda é fiote.
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9: E ele fez aí o sotaque.
6: Eu não aguento mais.
9: E aí ele fez os ladrões.
6: Leva o Gabriel, o diretor, pra morar contigo.
9: Não.
6: Agora um pra seis, vem aí o Pretinho Básico. O Desprogramados volta amanhã às 5, Mr. P na rede é às 7. Vários campeões de audiência chegando aqui na grade da Atlântida. A gente se fala até amanhã. Tchau, Jota Quest. 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
2: Programa não recomendado para menores de 14 anos, meu irmão.
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5: Olá, muito não bom é muito fim grande. De tarde, amigo e amiga ligados na Atlântida. Estamos chegando neste hospício chamado Rede Atlântida para apresentar mais um Pretinho Básico. É todo mundo louco, mas é todo mundo do bem. Muito bom fim de tarde para nossa audiência querida. 6:07. Estamos aqui para dar mais um show de rádio para você em todo o sul do Brasil e em todo o mundo. Muito bom fim de tarde, Léo Oliveira.
7: E aí, Alejandro?
5: Tudo bem contigo, irmão?
7: Tudo ótimo, cara.
5: Coisa linda, coisa boa. Quero te parabenizar, cara, pelo conteúdo que tu vem gerando aí para nossa ATL TV, especialmente. Aqui na rádio nem se fala, né? Mas a ATL TV tá com um conteúdo muito bacana, que tem a tua mão ali na coordenação. Parabéns por isso.
7: Obrigado, cara.
5: E você não perca a programação da ATL TV. 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
7: Dois gordos e uma copa. O Zona Total, que hoje recebeu simplesmente Nelson Sirotti.
5: Começamos bem na entrevista. Só como isso. É que vai ser amanhã? Não, quero saber qual é a entrevista de amanhã.
8: Primeiro foi o Rafa Balenotti.
7: Amanhã? Amanhã a gente vai ter um mágico.
5: Mágico.
7: Que faz hipnose e ele vai hipnotizar.
5: No rádio, legal.
7: Não, é no rádio.
5: É na TV. Desculpa, claro, óbvio.
7: Pô, vai ter um mágico, vai ter hipnose e ele vai hipnotizar o Natan.
9: Coisa boa.
5: Aí vai ser lindo. Bom fim de tarde pra ti também, Rafinha.
9: Bom fim de tarde. Só acrescentando, além de tudo isso, tem o Vibe Copa, 5 da tarde.
7: Também.
9: Eu, Vini, Natan, os guris entrando em todos os cantos. De olho, tava em Santa Mônica. Lele e Adams no MetLife, no estágio final da Copa. O Divério no treino da seleção. Todos os dias a gente tá ali também na TeleTV.
5: Coisa mais linda, cara. Parabéns. Muito boa tarde. Muito bom fim de tarde, Vini Moura.
8: Bom fim de tarde, Alexandre.
5: Bonito que tu tá com essa gola aí, cara.
9: Tá bem de azul,
5: tá sexy.
9: Azul marinho, né?
8: É um azul França.
5: Sexy
8: azul
5: motherfucker. Tá bonito,
8: sexy
5: cara.
8: Sexy motherfucker. Lindo.
5: Muito bom azul fim de tarde também, né? Para os nossos queridos Lele e Adams, que estão em New Jersey pra trazer... ainda não, mas sabe que a gente tá 2 dias da Copa, né? Pra trazer, sim, as emoções da Copa do Mundo. Boa tarde, queridos.
10: E aí?
5: Já estão cansados.
10: Não, o quê?
5: Cansaram o cavalo já.
10: A gente tá pavarote, nós vamos contar essa história. Tomamos um arrepio.
5: Tomaram um arrepio aí, eu vi.
9: Mandaram deitar o cabelo ali, ó.
5: Eu vi, a gente tava vendo na linha de serviço. Acho que faltou malícia pra vocês. Não, pra argumentar, pra ficar
10: ousadia,
5: ali.
10: Sobrou ousadia. Pode acreditar. A gente foi indo onde as credenciais permitiam, montamos o equipamento de transmissão e estávamos ali. Até que o Mauro Segurança chegou e disse: vocês não podem.
5: Não sabendo que era impossível, aí foram lá e souberam.
9: E fizeram. Okay,
10: por isso que agora nós nos afastamos, né? A gente sabe que a grande maioria que nos ouve agora é pelo rádio, não está nos vendo, mas quem está nos vendo pela live, pode ver ao fundo, estamos um pouco mais distantes do MetLife Stadium.
5: Nós ainda não estamos vendo vocês pela live, mas em seguida vamos ver.
10: Ah, não? Ah, com certeza.
5: Muito bem, tá bom, fique aí, por favor. Muito bom fim de tarde pra ti, Rafael Gomes.
11: Fala, Alexandre, boa tarde.
5: 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Bom fim de tarde da pena.
7: Meu irmão, eu fiz uma aposta aí. Aí, meu irmão. Eu tô legal, meu irmão. Eu fiz uma bosta aí. Acho que eu não sei
5: se... Fez uma bosta onde, cara?
7: Eu fiz uma bostinha aí. Eu olho pra uma seleção ser campeão do mundo e não sei se vai dar bom.
8: Qual foi a seleção?
7: Curaçao.
8: Não vai dar bom.
7: Não?
5: Não sei, cara.
8: Não, não é não sei, não vai dar.
9: É, se ninguém te falou, nós vamos dizer, não é a boa ideia.
7: Alguma ideia de quem pode ser campeão?
9: Cara, Argentina, França, Brasil, Espanha.
7: Brasil.
5: Portugal.
7: Cristiano Ronaldo com a última chance.
5: É, verdade. The last dance pro Ronaldo, Cristiano Ronaldo.
9: A última dança.
7: 41 anos, meu irmão.
5: Ó, vamos dar-lhe aqui nos destaques, meu irmão. Helena da Silva. A Helena da Silva, estudante de Joinville, tá fazendo 7 aninhos. Ela é filha da Jennifer Souza, mestre.
12: As crianças adoram o mestre. Peça para sua mãe comprar 10 pacotes de figurinha do álbum da Copa. O dia é hoje.
8: Mas 10 tu...
5: 10
12: pacotes? É verdade.
8: 10 é uma
12: ré. É aniversário da criança. Quem é tu?
8: Sou o Fini.
12: Parabéns, menino, tá muito bem bonito. Tu é solteiro, né?
8: Não, bem definitivamente não.
12: Com quem tu é casado?
5: É, nossa colega aqui. O comportamento às vezes parece, mas
12: parece, às vezes no ar tu te solta.
9: Eu tô jogando a galera na água.
5: Sofri sozinho
9: uma,
5: no programa da Uma hoje.
8: Tá, eu aprendi a ser solteiro com o Alexandre. Mas
7: o cara que é casado há mais tempo no programa.
5: Muito bom, cara.
9: Agradecer o Porã, né?
5: 6:12. Vamos dar-lhe nos destaques do Pretinho Básico.
7: Claro que sim.
5: O que que houve, palhaço maionese? Bom fim de tarde, não sabia que tu vinha hoje.
7: Um beijo pra criançada.
5: A criançada te adora, maionese.
8: Beijo. Sabia para que ele entende de futebol, palhaço maionese?
5: É mesmo?
8: Todos os dias, no Dois Gordos e uma Copa, ele analisa uma seleção.
5: Ah, então vamos analisar. Analisa pra nós a seleção brasileira, maionese.
7: Ah, muita dificuldade vai ter o Carlo Ancelotti, porque o Neymar não joga nada.
5: Essa é a análise pra aprofundar.
9: Tu parou tudo pra pedir
5: seleções,
8: ele
5: é isso?
8: Ele colocou o dele na reta.
5: É isso aí,
9: é, exatamente. É isso, é isso. Neymar tá não ótimo. Joga
5: bom,
9: nada.
5: Então vamos aproveitar essa levada aí. Vem na Argentina com a gente, então. Qual é que é a tua expectativa, tua previsão pra
7: o Messi
5: desempenho
7: já não vai conseguir entregar tanto quanto na última Copa.
5: Só isso?
7: Eu cobro mais caro pra falar mais.
5: Quanto?
7: R$14,90.
5: Pode falar que eu pago.
7: O goleiro...
5: R$14,90.
7: Dólar, a conta nos Estados Unidos.
5: Não.
9: E no México.
5: Não me complica a vida, maionese. Maionese, manda um abraço. Canta tua musiquinha pras crianças, maionese.
7: O Vini está muito bonito. Vem vestido de taifeiro da Marinha. Tá muito bonito.
8: Obrigado.
7: Se você está feliz...
8: Quê?
7: Pegue o meu nariz.
8: E quê?
7: Se você está mal... Pega no meu palhaço maionese, dia 9 em Jaguarão.
5: Aí, palhaço
13: maionese.
5: Mas
13: por que que tu não tá em Jaguarão agora, cara?
9: Ai,
8: hoje é dia 9.
9: Mas não, ele não fala o mesmo.
5: Eu queria só saber da nossa live lá. Nós vamos ter o Lele e o Adams na tela?
8: Estamos
5: tentando?
9: Sim, imagina ele sendo preso, ia ser um estouro, né?
5: Então, enquanto a gente tenta providenciar, porque senão eles ficam nem fantasmas, a gente não vê eles na tela, eles ficam falando com a gente aqui.
7: Ah, mas no rádio o som deles está incrível, né, meu irmão?
5: É. Primeiro destaque é o seguinte, vamos dar-lhe aqui.
9: Vamos lá.
7: Deixa que eu faço.
5: Piloto da Air Canada é acusado de voar por 17 anos com licença falsificada.
8: É tipo o Rafinha do trânsito.
5: Que loucura.
9: Que isso, jamais iria falsificar.
5: Tu vai trazer pra nós, vai abrir pra nós, maionese. Coisa,
7: segundo a polícia, Jeffrey Wall,
9: cara, só tem isso
7: de 59
9: ali pra
7: anos.
5: Chegou a produção. Realizou. Pode liberar a maionese. Obrigado, maionese. Valeu.
8: Graças
9: o cara
8: a Deus.
9: Da grande,
8: quer me derrubar?
5: Queria te derrubar.
9: No momento
5: do cara
9: brilhar, ler os destaques, a fuder tudo.
5: Mas ele saiu também, né? Vamos
7: também
5: combinar.
7: Ele
9: vai resolver a live do Adams e do Lele.
8: Que tava pronta, né? E eu não sei o que aconteceu.
7: Caiu o programa de novo.
5: É, que loucura.
7: É, o pessoal não comprou o original. Aí. Tem que craquear.
5: Duvido.
8: Que craquear. Olha Duvido. Ali. Tá ali.
5: Agora sim, temos a imagem.
7: Que chapéu fudido
5: dos nossos queridos Lele e Adams, bem na frente do MetLife, o estádio onde vai ser a final da Copa do Mundo em New Jersey.
8: Mas assim, né,
5: Lele? Nova York, Estados Unidos.
8: Tu pode te enquadrar, Vini, melhor, pelo menos. Agora a gente se matou pra colocar
5: pro lado. Passinho pro lado.
10: Tá, vai, não, vai. Tranquilo. É que a gente teve que mexer algumas coisas pra ver se a falha...
5: Ô, Lele, agora eu gostaria de ouvir de vocês. Contem pra gente, com calma, com vagar. Não precisa atropelar, temos tempo. Como é que foi a questão que tiraram vocês do lugar que vocês estavam ali?
10: Não, é que foi o seguinte, né? A gente veio para o credenciamento, do qual já tivemos um perrengue, porque a Atlântida é isso aí, né, Alexandre? A gente está aqui para aprender.
5: Claro,
10: é no perrengue, porra, né? Nós não estamos aqui pela Globo, pela CNN, né? Fox Sports, nós estamos aqui para aprender.
5: Claro, também é vaga mesmo, né, Lele?
8: É, também está se fazendo isso, coitado.
7: Ah, não fode, né?
8: Calma aí. Tá todo mundo querendo fazer entretenimento, eles têm que aprender com a gente.
5: Exatamente, calma aí.
10: Sim, por isso que a gente acabou chegando aqui com o motorista do Uber, nos deixando do lado oposto do estádio. A gente teve que caminhar 2,3 km para chegar no ponto que a gente deveria estar. Mas está tudo certo, tudo com bom humor. A partir do momento que entramos aqui, eu me credenciei com as credenciais que o Adams já tinha. A gente foi entrando e chegando perto do estádio e a gente começou a montar o nosso sistema aqui de filmagem.
7: O nosso circo, mas...
10: Né? Tudo certo, e ninguém nos abordou nada. Fui ali, peguei uma água com o pessoal que estava montando a área VIP ali, tudo certo, todo mundo muito, muito simpático. Quando a gente estava no meio do outro programa, que a gente estava fazendo Vibe Copa, chegou um carrinho com 3 seguranças, abordaram o Adams educadamente, disseram
7: que a gente não poderia...
10: É, não poderíamos estar ali, o Adams ainda argumentou e tal, o cara já passou um rádio, né, Adams? E aí foi o rádio,
7: bateu uma fotinha da credencial.
10: Bateu uma fotinha das nossas credenciais.
5: É tipo nós no planeta.
7: Mas, Féter, essa foi a minha explicação para os guris. O pessoal que já foi para Planeta Atlântida, nós aqui, da nossa equipe, todo mundo está entendendo o que a gente passou hoje.
5: Óbvio,
7: aqui,
5: claro.
7: Porque é exatamente a mesma coisa. Então... O que a gente pensa? Isso também é conteúdo, isso gera engajamento.
10: Claro.
7: Então tá lá nas nossas redes sociais, Lelê sem camisa, dando show aqui. Já mandaram o Lelê botar a camisa também.
10: Não, mas deixa eu explicar. É que daí é o seguinte, Féter e demais ouvintes do Pretinho. É, quando a gente teve que dar a volta inteira no estádio pra chegar aqui, num calor de, no termômetro, 28 graus.
5: Suou, claro.
10: Mas tudo que tem transpirou de concreto aqui, cara, porque aqui não tem... A gente achou umas árvores aqui onde a gente tá na sombra agora, que são raríssimas aqui. Então o calor que a gente começou a passar carregando equipamento, caminhando um quilômetro e meio, dois e meio quase, eu tirei a camisa, aguentei.
5: Tá certo,
10: e aí este cretino aqui do meu lado fez imagens minhas sem camisa,
5: tá certo,
10: e já disponibilizou. Aí,
8: tu é um vagabundo. Mas
5: em algum momento vai fazer imagens dele também.
7: Não, Olha, Lelê, tu não consegue dar uma corrida até o estádio lá rapidão e voltar, a gente pega quanto
8: piquezinho,
7: tempo?
8: Piquezinho, isso?
7: Só um piquezinho de malandro?
8: Vou fazer um campeonato com os dois, vamos
7: tu
8: ver
7: e
8: quem
7: o Adams
8: faz mais rápido.
10: Tá, tu quer que eu vá até a parede e volte?
7: Isso,
10: até a árvore e volte? Tá bom, vou lá então.
7: Não, vai lá, vai até a árvore, pode ser.
5: Não, vai,
7: vai, vai, vai, vai.
8: Eu quero,
5: Lelê, fica
7: aí. Vai.
8: Eu vou pro
10: Lelê, fica aí. Vamos lá então.
5: Olha só, Lelê, pensa em quem tá no rádio te ouvindo. Quem tá no rádio te ouvindo não vai ir te ver correr.
7: Não, mas eu narro, narrei tudo.
10: É, né?
5: Vai narrar,
7: Deixa pra mim, vamos lá.
8: E eu cronometro.
7: Eu acho que foi uma ideia legal, então, Lelê.
8: Bom, aí,
5: Leandro. Sabe, Lelê.
8: Depois
5: fica à vontade, Lelê. Fica
8: Leandro
5: à vontade.
7: Não, os dois pra ver entretenimento. Quem é que ganha. Os dois pra ver quem é que ganha.
10: Eu tô pelo entretenimento.
7: Bem, olha, o Adams
5: então, então decide, vai ou não vai?
10: Tá, eu vou.
5: Então vai.
7: Vamos lá. Vai estourar. Vocês estão de sacanagem. Eu que lido com o velho.
8: Leandro na regra 1. Ele vai arrancar.
7: Olha, lá,
5: vai
7: ele.
5: Lá vai ele.
7: Ele vai arrancar ali.
5: Vai assar as coxas todas.
7: Ele vai embora, ele vai correndo. Vai no piquezinho, ele vai.
8: Ele tá de calça.
7: Vai estourar a minha de compressão. Ele vai pela regra número 1 em velocidade. Ele vai embora, Leandro Mortalazzi. Ele vai para cima, foi embora, sem perdão. Ele vai retornando no cavalo número 1.
8: Ele desapareceu.
5: Imagina se ele cai.
7: Aquela quadra, cara. Se ele cai, eu vou ficar sentado.
8: Aí eu que tenho que ficar procurando farmácia. Ontem a gente entrou em 3 diferentes, cara. Você não tá entendendo. Diz uma coisa que vocês gostam muito, sem ser aquela coisinha.
7: Mal veio, idiota.
5: Comprou um Ben Gay pra ele?
8: Não, ele comprou várias. Ben Gay também. Ele comprou várias coisas.
7: Desodorante, eu gosto muito.
8: Ele na farmácia, ele é tipo uma criança na Disneylândia, cara.
5: Ah,
8: é,
5: mas não tem como ser.
7: Meu, perdemos o Pelé.
8: Ele olha.
7: Perdesse o velho aí, ó.
8: Não, meu, ele desmaiou.
7: Não, ele tá voltando, ele tá voltando.
8: Ele desmaiou. Ah, ele tá voltando lá do outro lado, ó.
5: Cara, eu só quero ouvir a ofegância do Lelê.
7: Não, e o Suas,
8: eu quero saber quantos Viagra ele comprou.
10: Mas ele não é bobo, ele tirou a credencial pra ninguém fotografar mais a gente.
7: Quem é que pegou o tempo, né? O tempo ninguém pegou.
8: Não, o Gomes tá marcando o tempo.
5: O Gomes tá pegando.
7: Leandro vai dar pra você mandar.
5: mas o pegar esse tempo não vale de nada, porque a gente não sabe qual é o tempo que se faz aqui.
9: O cara de carrinho ali, rapidinho. 30 segundos.
5: Não, vou fazer isso.
7: Olha, vai atropelar, vai atropelar o meio lá. Ai, ela
9: me deu. Não, o cara de skate sim, lá.
7: Olha só, vem com o bracinho muito abertinho pra
9: cabelo. Ele entregou, hein?
5: Veio bem, hein?
9: Parabéns. Vamos entrevistar aqui o nosso atleta, Cristiano Velhaldo.
5: Pô, um minuto 14, e 14 Lelê. Correndo, hein, Lelê? Parabéns.
9: Tu fez a volta aquela ali?
5: Fiz a volta aqui nessa Gomes, mini piscina.
9: Vai que é
5: aqui.
9: Tua. Tu cronometra que eu vou.
8: Olha aí, ó. Aí
7: vai, agora vai-se embora. Agora vai, eu quero ver. Vai-se embora com o chapéu de pescador.
5: Como não vocês quiserem, a gente ir. Só tem os destaques daqui a pouquinho. Não, tá, não, tão tranquilo.
7: Não, mas pensa que...
5: Tamo tranquilo.
7: Vai, e vai embora, Rodrigo Adams, na velocidade. Ah, ele vai-se embora, vai de vergonhinha. Ele vai passando, ele passa pelo primeiro, vai-se embora.
9: O Adams tem jeito de mangolão.
5: Pinta de mangolão, jeito de mangolão. Ele é mangolão, Gabardo!
7: O Adams, ele vai correndo, vai
9: pra bermuda. Cara, essa narração tá enlouquecendo a cabeça do cara.
8: Sabe o que é o melhor? Ele viu o Lelê correndo e ele vai conseguir perder pro Lelê.
7: Ele vai perder no Bruno.
5: Tá, mas só um pouquinho, cara. Eu saí correndo como quem não quer nada. Eu tô de calça.
9: É, não.
5: Eu fui entregou.
8: Mas é exatamente por isso, Lelê. Eu tô te erguendo. Ele vai conseguir perder pra ti.
9: Mas não é uma competição, gente.
7: Claro, não é assim.
9: Só faz eles pagarem um vale.
5: Ah, é pra fazer. Ele faz mais rápido o circuito.
14: Ele já perdeu pra mim. Ele já perdeu pra mim, inclusive já está no arroba bola nas costas, um campeonato de bafo que a gente fez ontem na Times Square.
5: Quem tinha mais bafo, o que vocês beberam?
14: Não, é figurinha, né?
5: Ah, figurinha.
14: Pra virada.
9: Eu acho que ele vai ganhar de
7: time. Chegou. Tempo. Vai, Gomes.
5: Vamos ver. Ó,
8: chegou.
5: Quanto?
8: 56 segundos.
5: Ganhou mais rápido que o Lelê.
14: Ganhou. 56 segundos. Você quer dizer que eu fiz 1:14, ele fez 56.
5: Sim. Isso, Lelê.
14: Mas tá de... eu quero uma auditoria nessa, nesse
5: não,
14: tempo.
5: Não, vamos fazer de novo. Se tu baixa esse tempo, então.
7: Mas na categoria veterano, tu ganhou, viu?
14: É.
7: Os 50 mais.
9: Na categoria subóbito.
7: Isso.
5: Vamos ver se tu baixa esse tempo aí, Lelê. Vai.
9: Vai lá, Lelê.
5: Não, agora?
7: Daí, porra, nós ia,
5: claro,
7: nós ia matar o pau até às 7, só os caras correndo.
9: Vocês vão matar o velho, cara.
5: Vai baixar esse tempo não, ou não ele, vai, Lelê?
8: Ele que quer competir contigo, ele disse que não.
5: E o Adams, a pergunta é a seguinte: porra, se o Lelê aceitar baixar o tempo, tu aceita baixar o dele, Adams? Lá foi o Lelê.
9: Foi.
5: Lá foi o Lelê. Tu aceita baixar o dele se ele baixar o teu, Adams?
8: Já perdeu.
14: Vamos fazer.
5: Ele já perdeu. Ele saiu no mesmo passo.
9: Ele já perdeu na arrancada.
14: Ele tá forçando. É que aqui, ó, eu consigo ter uma visão melhor. Ele tá forçando um pouco a passada. A tendência é melhorar o tempo. Se ele vai chegar no 56, foi? É.
5: Cara, pelo amor de Deus, não me torçam um pé aí, cara.
9: Reto é o patati patatá.
7: Tá, vamos falar uma real, né? Valendo quanto que amanhã vem a mensagem do grupo. Vai, minhas costas, travou. Ruim,
14: é. Sim. O meu medo é a trombose.
7: Dá
14: a
7: trombose se estourar.
8: Mas ele tá com a meia. Mas uma
14: ele
8: não
14: tá
8: estourou?
14: Vini, mas eu contei, ele chegou aqui reclamando que a meia caiu no avião.
5: Quanto
14: né?
5: tempo aí, Gomes?
8: Tá em 40 segundos.
5: 40 segundos.
7: Não,
5: lá
7: nada
5: vem
7: de
5: ele.
7: Ver o velho.
5: Lá vem ele, Lelê. Tá aponta tá o Lelê na reta final. Vai fazer a última curva. Lá vem o Lelê.
7: Pausou.
5: Vai baixar o tempo ou não vai baixar o tempo? Vai baixar ou não vai baixar? Baixou?
8: Baixou. 51.
5: Baixou!
14: 51.
7: Aí veio.
5: Boa, Lelê. O velho do saco baixou o tempo.
9: Que ideia de merda.
5: 51
9: essa,
5: segundos, vamos ver.
9: Ideia.
8: Vai aceitar, Adams.
5: Adams, e aí, vai cagalhão, baixar esse cagalhão, tempo, Adams?
8: Cagalhão. Tu é de Viamão ou não é?
5: Lá vai o Adams.
7: Tirou o chapéu.
5: Saiu o Adams. Tá correndo o Adams pra baixar o tempo de 51 segundos do Lelê.
7: O que mais me pega é que eles estão fazendo uma coisa que o Natan faria.
8: É isso. Mas é que...
7: Só que...
8: É que o Natan não tá nos Estados Unidos.
7: Não, o Natan é pelado.
8: Cara, o Natan, ele seria deportado dos Estados Unidos.
7: Não, ele não ia entrar. Não ia dar o visto pra ele aqui em Porto Alegre.
5: Na
7: embaixada
8: do várias coisas que eu imaginei na cobertura da Copa, um campeonato de corrida do Lelê
9: na frente. Sensacional.
5: Lá vem o Adams. Lá vem. Como é que tá o tempo aí?
9: Baixou.
5: Vai humilhar? Não acredito.
9: 37.
5: Não acredito. 36.
8: Vai, Lelê. Tu vai aceitar, Lelê.
5: Agora, Lelê.
9: O Adams é o nosso.
5: Vamos fazer em meio minuto ou não, Lelê?
9: O Adams é o nosso padelista. Ele ia correr mais.
7: Não vai matar o Lelê.
5: Ó, vai o Lelê. Vamos ver, Lelê. Baixa esse tempo aí, tira a calça, vai de cueca, Lelê.
8: Não vai.
9: Ele não consegue respirar, deixa ele.
8: Para.
5: Parou, arregou. Arregou.
8: Eu acho que é o suficiente.
7: O mais louco.
5: É pra mim ou eu não é? Não, tu que não, sabe, não, Lelê.
7: O mais louco de ver os 37 segundos do Adams é o quão merda foi o primeiro tempo do Lelê.
8: Ui,
7: o quão merda foi. O cara fez
8: Adams conseguiu baixar 30 segundos.
7: Não, duas voltas ele daria no.
14: É que eu não fui pela velocidade no primeiro, eu fui pela cadência.
5: Pelo entretenimento, claro.
8: Parabéns, parabéns.
7: Amanhã tem a segunda rodada.
15: Muito obrigado. Vocês estão liberados, tá?
14: Podem embora. Amanhã vem de calção, né?
7: O cara vem de regata mesmo.
12: Eu queria mandar um abraço pro Joia Rara. Porra, Lebo, agora tu me entende. Sempre fugindo, sempre na correria, né? Isso aí, porra!
16: Ó. O próximo desafio vai ser na Rockstars, na Filadélfia, que a gente vai fazer quem vai subir as escadas do Rock Balboa primeiro.
15: Boa, tá bem. Não, essa aí pra não... essa nós vamos ter trilha.
7: É. O velho não aguenta.
15: Vamos resgatar a notícia agora então, que é a seguinte.
8: Notícia!
15: Um piloto da Air Canada é acusado de voar por 17 anos com habilitação falsa.
8: É o que se sabe, porque o Geoffrey Wall... ele é piloto da Air Canada desde 1998.
9: Air Canada. Mais de 10 anos.
8: Só que conseguiram, quando foram fazer uma revisão na documentação dos seus pilotos, a empresa canadense não conseguiu comprovar documentações até 2009. Foi baixando, 2026, 2025.
9: Tá numa estileira violenta, gostei. A calça meio rasgadinha assim.
15: Amarelinho pra ti, ué, né, mano? Amarelinho pra ti por falta total de educação.
9: Eu sou
15: por
9: um cara falta muito de educado. Empatia.
15: Não, não tu é. Tu provou
9: família.
15: Agora que
9: tu
15: não é.
9: Minha
15: tu provou agora que não é. O cara tava trazendo a notícia, fazendo o trabalho dele com excelência. Ah. E tu
8: excelente!
15: Ficou...
9: não
15: tu
9: fui
15: ficou,
9: eu.
15: Foi tu, sim.
9: Não, quem gritou agora
15: tu
9: foi
15: tu ficou os observando ele, falando, ah, que estileira, não, não sei o que.
9: Um
15: querendo
9: baixinho.
15: Chamar a atenção pra ti. Querendo chamar, chamou. Pode sair.
8: Ah,
15: vai.
8: Não, ele nunca
15: vai te
8: me elogia.
15: Não, vai-te embora.
9: É pra ir embora, sim.
15: Vai-te embora, liberado. 6h26,
9: quatro
15: pode ir.
9: Minutos?
15: Quatro
9: minutos?
15: Oi?
7: Não,
15: são quatro?
7: Deu
15: não, é vermelho, vermelho, vermelhinho.
7: Ele perdeu o vermelho.
9: É injusto isso.
15: Tu acha?
9: Porra, um monte, fez um monte de
8: cagada. Ele nunca me
9: eu fiz baixinho assim, que estileira. E eu não...
7: Não, tu não falou assim. Não,
15: é que atrapalhou o cara. Olha, né? Olha que hora que nós paramos. Olha onde paramos.
8: Eu não fiquei ofendido.
15: Tu ficou feliz?
8: Eu fiquei.
15: Então, amarelinho pra ti também.
8: Ah, não, não.
15: Porque eu tava te defendendo, vou tirar o teu vermelho, vou te manter só com o amarelo, não vou nem te dar o azul.
9: Eu peço desculpas.
15: Tá? Aceito as tuas desculpas.
8: Ele, não tinha expulsado o Rafinha?
15: Não tinha, continua a notícia que eu gostaria de...
7: Uma calça
8: de a empresa canadense conseguiu comprovar que pelo menos até 2009...
15: Amarelinho pra ti também.
7: O ruim do velho.
15: Amarelinho pra, olha que pra mim, ela é amarelinho pra ti também, deixa o cara falar, o cara só quer falar o troço.
7: Não,
15: só queria ouvir o troço que o cara quer falar. Sério.
7: É, então vamos ouvir o troço que o cara quer falar.
15: Porra!
8: Pelo menos até 2009 ele nunca teve um documento para pilotar avião. E aí a empresa está tentando buscar registros de 2008 a 98. Tem mais uma década que não tem nada digitalizado. Então não foi possível comprovar se alguma vez na vida ele já teve alguma licença, o que seria o brevet no Brasil,
15: certo.
8: Uma licença para pilotar avião no Canadá.
17: Mas ele é pica então.
8: É, ele é um bom piloto, ele nunca se envolveu em...
15: Não, mas mais do que um bom piloto, ele tem a mãe de se esconder.
8: Tem a mãe,
9: ele é um...
15: 17 anos, cara!
9: Ele é um impostor da aviação, pô.
8: Claro! Só que ele tá preso nesse momento, aos 59.
9: Ah, o crime não compensa, né, Jair?
8: Sete crimes.
12: Eu vi ele lá, nego.
8: Fraude, falsificação, posse de marca falsificada e comunicação falsa às autoridades.
9: Ele nunca teve um acidente?
8: Nunca.
9: Isso é importante.
7: É porque de avião, o cara costuma ter só
8: porque
7: um.
8: Aí,
15: é raro um piloto de avião ter dois acidentes.
9: Mas se ele tiver na hora da decolagem, ele podia bater em outro.
8: Porque alguns passageiros começaram a procurar a empresa, justamente dizendo, pô, como assim? Vocês deixaram eu entrar num avião com alguém não habilitado.
9: Ah, isso é verdade,
8: processar.
15: Claro.
8: E a empresa tá dizendo, olha, até onde se saiba... Os voos dele nunca tiveram nenhum problema.
17: Sim, a gente percebe.
15: O que não quer dizer...
7: Né, ah, mas isso é, tudo bem. Mas é hipocrisia, sabe por quê, Leandro? Boa noite.
8: Hipocrisia.
15: Boa noite, Ivan.
7: É hipocrisia porque a gente anda nos carros, aí nas ruas, aí, os carros, negócio. A gente não pergunta se o motorista que tá nos levando tem carteira.
8: Tá,
7: o do ônibus tem carteira.
8: Pera aí
15: um pouquinho.
8: O motorista de ônibus, ele é funcionário de uma empresa de ônibus.
7: Aí o do avião não era...
8: Que
12: ele... Porra, amigo, ele te
8: sim,
12: pegou,
8: mas ele precisa comprovar pra essa
7: então,
8: empresa que...
7: Mas ninguém... Que ônibus...
9: Não, mas
7: tu entrou e pediu a CNH do motorista?
9: Uma parte
7: nenhum.
9: Do princípio nenhum. Que tu vai andar
7: ai,
9: no
7: porque
9: lugar...
7: porque o avião vai cair, não cai, viu?
15: Eu não era a favor do argumento do Ivan, mas agora acho que eu vou marcar com ele nesse aí.
7: Quantas vezes tu pediu a CNH
15: nunca,
7: pro taxista?
15: Nunca pedi.
9: Mas é que tu parte do princípio...
8: A CNH do taxista tá colada no vidro.
9: Que o cara tenha que ter habilitação. Tu não vai ter... Que nem motorista aplicativo.
15: Sim, mas eu... eu carona contigo. E parto do princípio que tu tem habilitação.
9: Eu também já andei contigo.
7: Tem habilitação?
9: E a gente já foi pro planeta junto.
15: Não, eu tenho habilitação.
7: Ah, eu fui aqui. Eu fui com você.
15: A minha tá válida, não tá caçada.
9: Ah, isso aí é outra coisa.
8: A palavra válida é importante.
15: É bem importante. A minha vale. Cadastro positivo.
7: Mas na digital tu consegue tapar com o dedão quando mostra, né?
15: Amigo meu fez isso, cara.
9: Não,
15: não acredita que ele fez isso.
7: O quê? Tá pouco legal,
15: vencido.
7: Ele tava
15: com a carteira vencida e ele ampliou na carteira digital no telefone, ele deu zoom na carteira.
9: Isso é um absurdo.
15: E escondeu ali a data.
7: Porra,
15: tô te dizendo. Aliás, não foi a data, foi o quê, Rafinha? O que que era o... Oi?
9: O teu amigo?
15: O
9: Eduardo, é nosso amigo comum.
15: O que que era que ele escondeu?
9: Não, tá suspensa.
15: Ah, suspensa, a palavra suspensa.
9: É um ano sem
7: carteira. Olha pra mim, tem como.
8: Não, o policial...
7: Tem como.
15: Jamais.
7: Tem como.
15: O policial tava seguidor, não viu.
7: Então, às vezes o cara só quer ver, só tem que parar.
15: Só quer abrir a janela e sentir o cheiro.
8: É o QR Code ali, para, não tem como.
9: Não tem.
8: Não tem como, vocês estão viajando.
7: Mas o Eduardo conseguiu passar.
9: Tô drogado.
7: O Eduardo passou.
8: Pô, vocês estão de sacanagem.
9: Mas isso aqui não foi aqui, foi Santa Catarina. Não,
15: ah, bom, foi, tava
7: não,
15: de férias.
7: Não foi em Maceió?
8: Não. Surf Leite.
7: Ali aquele caminho surpreendente para muito por isso.
15: Ah, oh. Vambora aqui, próximo.
8: Oh.
15: iPhone 17 Pro Max.
7: Bacana, hein?
15: Ganha versão de luxo que custa R$1.100.000.
8: Você está certo disso? Para quem está vendo na live, esta versão, a branca mais acinzentada, ela é uma versão que tem inclusive um suporte para um Patek Philippe. É a versão celestial.
7: Quem é o Philippe?
9: É um relógio.
8: A Patek Philippe é uma das marcas mais tradicionais e caras de relógios no mundo.
9: Mas nada a ver, cara.
7: Acha, tá uma
9: relógio
7: tá uma merda atrás, isso aí.
9: Dá uma merda.
7: Porque no telefone já vem a hora.
8: A Celestial, que é esse modelo, essa parceria da Patek Philippe com o iPhone, custaria US$215.000, ou cerca de US$1.100.000. É uma versão No Time to Die, que é uma versão, uma collab.
9: Não, repete.
7: Eu adoro quando tu faz inglês.
15: Deu uma repau na cabeça do Pio, gostei.
8: Porque é a versão da collab com o 007, o novo filme do 007.
9: Não há tempo para morrer.
8: No Time to Die.
9: Alright. Alright.
8: E a segunda versão que vai aparecer. Que vai aparecer agora na live é uma versão preta, que é a versão caviar.
9: Vamos ver.
8: Que é um iPhone também modificado. Que é...
9: Parece aqueles relógios bagaceiros que os caras usam grande.
7: Você ali. Sabe o que é caviar.
9: Nunca virei,
7: eu vi. Hoje, vai lá, beijo pra Madrinha.
15: Falar uma coisa forte pra vocês, hein?
9: Fala uma coisa. Tu gostou,
15: vou falar uma coisa forte pra vocês.
9: É um perfeito, cara.
7: Ô, Sidney, tu gostou,
15: falar?
7: Né, Sidney?
15: Cafona demais.
9: Ah, ainda bem, pô.
15: Cafona demais.
8: Agora, esta versão...
7: Sidney não me engana.
15: Caifone, na verdade.
9: Isso aí, isso prova que dinheiro não quer dizer que tu tem... Bom não gosto, é verdade. Aí, ó.
8: Essa é a versão portuguêser, que português, tem ouro branco, diamante,
9: é ótimo, chocolate.
7: Delícia, safira. Prefiro amor carioca, ouro branco.
8: E ainda há uma terceira versão, que ainda não tem fotos, porque ela está sendo produzida com ouro branco, 18 quilates, diamantes e fragmento de meteorito.
7: Aerolito.
8: Então estas três...
9: Aí que começa a vigarice.
15: Como é que a pessoa é boa?
9: Aí que começa a vigarice.
15: Como é que a pessoa vai provar que aquilo ali...
9: Quando tinha diamante, eu ia. Quando tinha ouro, eu ia. Agora vem me dizer que tem aerolito na parada.
7: Aerolito.
8: Segundo o site oficial da empresa, a peça seria um meteorito de ferro níquel mononialustra, que tem 4,5 bilhões de anos.
7: Isso aí tá no guarda-chuva da Joia Fones, né?
8: É?
7: Me desculpa.
9: Essa joia é o quê?
7: Joia Fones, né?
9: Ah, Joia Fones.
7: Quer comprar que o teu? Tem descontinho aí.
15: E sabe o que é o pior?
9: Alguém vai comprar.
15: Uma galera vai comprar.
7: Claro que sim.
15: Uma galera vai comprar.
8: É verdade.
7: Porque a futilidade, ela tá a todo momento penetrando o corpo.
15: As pessoas têm a necessidade
7: do aparelho
15: de se diferenciar das outras por posse. E a posse de coisas que chamam atenção e que muito poucas pessoas vão conseguir.
9: É que nem
15: ter.
9: Os caras que botam aquele cinto com a Gucci grande assim, sabe? Você é bagaceiro, bagaceiro.
8: Cinto Calvin Klein, tem um CK gigante.
9: Só pra mostrar que tem o troço e anda com uma bola. Vai te
7: pra
9: cagar,
7: mim a pior coisa... Na camiseta é pior.
9: Pra mim a pior coisa é adesivo com o próprio nome no carro. Aí pra mim pega e não...
7: Mas é vereador.
9: Não, mas aí nós estamos a candidato, né?
7: Isso, é candidato.
15: Como assim adesivo com o próprio nome no carro?
8: Com as iniciais?
15: Sim. Quem botou isso?
9: Eu, né? Minha marca, eu tenho uma marca. Puta. Tu não tem uma marca?
15: Tem, mas eu não botei.
9: Ah, mas aí tu anda com os adesivos no carro, não anda?
15: Não, não anda.
9: Ah, tá, e o Adams não andava com o assim assado dele no carro, ele tá
16: metendo. Eu tomei uma abordagem de um motoboy muito ouvinte da rádio, que eu pensei que ia tomar uma ruim, né? E eu disse que
15: achei preconceituoso.
9: Achei preconceituoso
15: da tua parte.
16: Deixa eu terminar. Não, mas é que você não consegue ouvir até o final.
15: Não, é verdade. Também, tem razão.
16: Os guris, agora eu tava dizendo.
17: E agora a gente não vai te escutar, vai ficar por essa. Nos conhecer pra saber que a gente não vai ouvir.
9: Eram dois na moto ou um só?
15: Dois na moto, pai.
17: Ah, então tem cagalhão, será um.
7: Quanto menos esperar, ele chega aí.
15: Mas e aí, Adams?
7: A mula de via mão.
15: E aí, Adams, continuando então?
16: É que a abordagem foi o cara fechando meu carro na lateral. O que vocês iam pensar?
15: Ah, eu não ia nem pensar, cara. Essa é a real.
9: Acelera, mas
16: aí tá escorrendo malandragem no estúdio, né?
7: Não, só um pouquinho.
16: Mas é o caramba.
17: Mais malandro sou eu.
16: Não, o mais malandro é o Adam.
9: Peraí, tu tá aí nessa... Paraíso vai te cagar, Adams. Essa é a real.
15: Tá, mas e aí o que que tu queria dizer, Adams?
7: Roubou o chapéu do seu Madruga.
16: Já nem lembro.
15: Já nem lembra, né? Tá muito louco já. Vamos pro próximo destaque aqui.
17: Ah, eu tenho uma informação pra complementar.
15: Informação pra complementar o assunto anterior.
9: Qual notícia?
17: Maico Romualdo, das carteiras de motorista, nenhum aplicativo de. Motorista de aplicativo, 99, Uber, qualquer um, nenhum funciona se o motorista cadastrado não tiver com a carteira válida e o documento pago.
15: Perdemos um posto de trabalho aí, Rafinha.
9: Tá de sacanagem a moto elétrica que eu tenho.
15: Mas tu não vai dar carona na moto elétrica.
9: Aí as entregas, faz entrega de moto elétrica.
7: Faz entrega? Tá fazendo entrega?
9: Não.
7: Não, tá entregando?
15: Ai. O Neymar, o menino Ney.
7: Neymar, amigo.
15: Ganha tá fora uma versão de 850 metros quadrados em uma rua no estado do Rio Grande do Sul.
17: Novo Hamburgo. Novo Hamburgo desenhou o Neymar na rua, no asfalto, tal qual nos velhos tempos que
9: tá na live,
17: se pintavam as ruas em época de Copa. Novo Hamburgo fez uma ação no último final de semana.
9: Ah, mas é legal. Eles vão ter algum telão pra ver o jogo ali?
7: Não.
17: Acho que não.
15: Pior que acho que não. Aleatório.
17: Podia ser uma rua João Pessoa teve uma ação de um artista, o Rafael Jung, com outros amigos. E o Neymar, de 850 jovem, né? metros quadrados, foi pintado no asfalto.
9: Jovem
17: Jung
9: Rafael.
7: Com jovem
16: NG, meu.
9: Não fica brabo, cara. Todo mundo falou, tio.
7: Ai, tio.
17: Eu achei que ele era o papi.
9: Ele era, né?
7: Não, agora, mas tá perto de ti. Quando ele menos espera, ele cruza.
9: O Adams tá foda, o Adams tá bem alegre hoje mesmo.
17: Que chapéu bonito.
7: É que ele vai pescar, né?
9: Tá, mas e aí, Gomes?
17: E aí, informação. Mas a informação é essa, né? O Romulo se reuniu e pintou.
15: Ficou legal.
9: Achei legal também.
7: É legal.
17: Eu tava justamente exaltando
7: mas
17: isso.
7: Mas vamos pintar aqui o joia rara aqui na frente.
15: Não acredito.
17: É época de Copa, tem que pintar coisas de Copa.
9: E é fácil de retirar essa pintura quando necessário?
17: A chuva vai tirar.
7: A chuva?
9: Ah, tá, se chove hoje, fudeu, então.
17: Claro! Se o Neymar errar um pênalti, os caras vão passar de carro queimando o pneu pra dar na cara dele ali.
15: Ah, mas essa é o... vamos esperar ver se ele vai jogar.
9: Mas o Lelê falou que não vai jogar o primeiro?
14: Não, o Neymar segue sem treinar, foi feito um novo exame de imagem ontem. Ontem, né? E já foi confirmado que ele não joga contra o Marrocos.
9: Não joga, então, Lelê.
14: A informação é que ele não joga contra o Marrocos.
17: E o Pelé
16: morreu na última Copa, gurizada.
9: Ele morreu.

0: camisa. E obviamente que o único time brasileiro que tinha lá era o Santos.
1: Entende?
2: Uhum. Que é o time que o Pelé jogou no Brasil.
0: Que é o Santos que, Santos que jogava também o Edinho. Entende?
3: Ah, pô, que puta de informação.
2: Ah, importante dar, velho.
1: Não, tá. O cara que quer participar.
2: Tem gente que não sabe, né?
3: É o cara que
2: participa. Acha que ele jogou só no Cosmos
1: eu
2: lá.
1: Eu concordo
2: né?
1: com o Rafinha.
3: Quem que acha que ele jogou?
1: Quem que acha que o Pelé
2: uma
1: jogou?
2: Uma galera acha. Né?
1: Lá nos Estados Unidos, uma galera deve achar que ele jogou no Cosmos.
3: É, e o time e aí, dele nem era Santos.
1: Tem uma pessoa agora, no carro agora.
2: Pelé?
3: O Pelé jogou Play no
2: Santos. Santos Football Club.
1: Mas é só uma. Play Soccer, né?
3: Da milhão que tá ouvindo. O Pelé que era vascaíno.
4: Tá, liberamos então os destaques do Pretinho Básico para este fim de tarde de 9 de junho de 2026. Tem mar... É, que... Já era, já foi, já foi.
2: Acho que tá
3: mais,
2: legal.
3: Mais
2: tá
3: um
2: legal,
3: piquezinho dos tá guri ali, então, só a segunda...
4: Juntos, agora juntos.
3: Segunda rodada.
4: Agora os dois para ver quem é o mais rápido, juntos. É.
1: Não. Agora vale soco, vai os dois ao mesmo tempo.
5: Eu vou na frente, passo o bastão pro Lelê, pode ser?
0: Não, vai indo, então.
4: Passa o bastão pro Lelê, vai.
1: Mas vai indo.
3: Vai olha o titico aí dos guri, hein?
1: 50 dias juntos no mesmo quarto.
4: 20 minutos pra 7, Rafinha Menegazzo, bota uma pra nós aí, mano.
2: Pretinhos, boa tarde.
1: Boa tarde.
4: Boa tarde.
2: Não li antes que eu trabalho com improviso. Querido,
4: não nunca.
2: É, pra ti eu acho aqui.
3: Oh,
2: querido Léo, deve ser o sericídio do bem. Você é muito gente boa.
3: Obrigado, querido.
2: Só tem dois defeitos nas suas atuações no PB. Então não é um
1: sericídio
2: do bem. Palhaço maionese, a mania...
3: Se você tá feliz...
2: É isso aí que ele vai falar.
3: Meu nariz.
2: O palhaço maionese é a mania de fatiar as falas do Fetter, seja como Léo, seja como da Pena, Ivan, maionese. Léo, todos trollam e interrompem o Fetter, mas não é porque você tem quatro personagens que você tem que interromper quatro vezes
4: mais
2: o alemão do que os demais pretinhos.
4: Perfeito!
1: Porra,
4: é isso que me fascina nas pessoas, a inteligência,
1: essa
4: cara,
1: foi
4: me fascina.
1: Foi talentoso.
2: Brincadeiras à parte, vocês são a alegria de muitas pessoas afora. O Geraldo Nunes, Joinville.
1: Pra tu ver, quando é bom, a gente admite.
4: Saudoso Geraldo Nunes.
2: Geraldo Nunes.
4: Sou amigo do que nosso tem o mesmo nome que faleceu.
1: Eu fiquei pensando num ouvinte que morreu, mandou um e-mail.
2: Era amigo nosso.
4: É, piada interna. Ó, 19 minutos pra 7, quem é que bota? Bota tu, Vini. Quem é que sobe?
2: E aí, Alexandre, já te comentou, cara.
4: Beleza, menino?
2: Desde o início do programa.
1: Vamos, 19 para 7, vai dar e aí, Alexandre?
4: Vamos jogar um pouquinho embaixo agora.
3: Vamos já ver. Caiu dele, irmão. Tá bonito.
1: Rafinha. Só um segundo. Qual foi a última vez que tu levou um fora?
3: Fala, cara.
2: Eu levei um fora?
4: É, cara, que todo mundo já levou um fora.
2: Ah, lá nos anos 2000.
1: Agora é só Deus.
4: Eu tenho aqui dois e-mails, não vou ler nenhum.
5: Eu tenho uma perguntinha pro Vini.
4: Então faz aqui, aí, Adams, por favor, Adam. Qual é a perguntinha pro Vini?
5: Aqui, Marcelo de Uruguaiana. Gostaria de mandar uma pergunta para o nosso amigo estimado Vini. Vini, qual desses profissionais tu mais gosta? O botânico, o médico ou o cômico?
1: Ah, o médico, né? É o mais importante para a saúde.
5: Gosta, né?
0: E sobre Copa do Mundo, Vinícius, eu recebi aqui do Abner Ventura, da Praia do Cassino.
5: O Abner.
0: Perguntando aqui, ó, que ele... Perguntando, não, ele tá dizendo que ele sonhou que ele tava trocando figurinhas da Copa do Mundo contigo, Vini.
1: Ah, é possível.
0: E por coincidência, vocês dois, né, tu e o Abner, queriam jogadores franceses que estavam faltando nos seus álbuns, né? No teu, ele colocava o Adué e tu dava pra ele o Rabiot.
4: Veio muito. 18 para 7, doação de sangue. Antes de mais nada, agradecer toda a nossa audiência, que sempre que a gente pede sangue aqui, todo mundo corre para doar sangue na sua cidade. Pretinhos, tudo bem? Peço ajuda de vocês para uma causa muito importante. A Manuela da Silva Zilli de Faveri nasceu com cardiopatia congênita e aos 7 anos passou recentemente pela sua terceira cirurgia cardíaca no Hospital Infantil Gesser Amarante Faria, aqui em Joinville. Graças a Deus ela está se recuperando bem, mas precisa de sangue para continuar seu tratamento e recuperação. Por isso estou pedindo a ajuda de vocês para divulgar essa necessidade. Sabemos da força e do alcance que o programa tem. Qualquer divulgação pode fazer uma enorme diferença. A Manu e a sua família agradecem por isso. Tipo sanguíneo O positivo, a paciente, a Manuela.

0: Manuela da Silva Zilli de Faveri, no Hospital Infantil de Joinville. Mandou aqui o Sérgio Duarte. Boa sorte aí com a Manu, Sérgio. Que dê tudo certo o mais rápido possível.
1: Boa, isso aí, mano.
0: Tem uma piadinha pra nós, Ivan?
2: Eu não tenho uma piada.
0: Obrigado, Ivan.
2: Mas eu, maionese, tenho charadinhas.
0: Maionese.
2: Enviadas pelo Ronald Ramos.
0: Que legal, maionese. Pra quem vai ser essa?
2: Pro Vinícius. Ou pro talvez pro Leandro.
3: Tem dificuldade de falar meu nome?
2: Tem. Acho que vai para o Leandro, que talvez aqui da mesa seja o único que teve esse problema.
0: Cara, deve ser um...
1: Qual é o problema,
2: mano? Qual carro que cura... 6h45. Não perde a hora. E 5h45 nos Estados Unidos.
3: Ah, bom, isso aí.
0: Em qual lugar dos Estados Unidos?
2: Nova Jersey.
1: Nova Jersey.
3: Nova Jersey. Palhaço Florence tem dificuldade. O palhaço tá escuro. E qual é o nome do outro lado da cidade lá?
2: Outro lado. Leandro.
0: Other side. Isso, other side. Eu pensei, mas não quis falar pra não interromper.
2: Deveria ter interrompido.
0: É, porque tu não folga, né?
2: Olha só.
0: Ah, hoje eu vou Leandro, te dar um tapão. Hoje eu vou te dar um tapão, maionese.
2: Mas me dá, mas se for me dá sem roupa. Leandro.
1: Oi, maionese.
2: Qual é o carro? Não, palhaço barrão é outro.
3: É, maionese vai dois ovos.
0: É o carro? Essa maionese é mostarda.
3: Essa maionese vai dois ovos.
0: Porra, meu conto. Fala, porra!
1: Porra!
3: Meu cara.
2: Já nove Jaguarão.
3: É o Fiat Uno.
2: Qual carro? Leandro.
0: Fala, merda!
3: Meu, comigo. Tu conseguiu irritar todo mundo, cara.
1: Eu tô com o Lelê nessa explosão de irritação.
3: Meu, vou eu dar um tapa.
0: Tu tem 15 segundos pra falar ou tu vai ficar quieto pra sempre.
2: Dia 14. Dia 9 em Jaguarão.
0: 13.
2: Leandro, qual o carro que cura a gonorreia?
1: Não,
0: para aí. Eu nunca tive esse troço aí.
1: Meu Deus do céu. E as crianças, pá.
0: As criancinhas te ouvindo, maionese, agora. Explica pras criancinhas. Tio Maionese!
2: Fale, Joãozinho.
0: O que é isso que tu falou aí?
2: É quando o pintinho queima. Por dentro. É importante.
0: E ele morre.
2: Se você não cuidar e não ir no
1: urologista... Se você está
2: feliz... Você vai morrer!
0: Cara, o palhaço maionese ele tem problemas gravíssimos com o português. Se você não cuidar e não ir...
1: Meu Deus!
0: No médico.
2: Tem que ir no médico.
0: Isso.
1: Se você tá tricinha, use camisinha.
0: É, exatamente. O toque
1: fica nos jovens
0: pra criança e pra não ter esse tipo de coisa, use sempre camisinha em qualquer relação.
2: Mas tio Lelê!
3: Vocês estão se apontando.
2: Olha
3: só, de uma boa, assim como o professor.
2: Tio Lelê!
3: Não vamos indicar camisinha.
1: É, eu também acho que não.
0: Pelo amor de Deus, vocês estão tudo maluco, cara. Qual é o carro, desgraçado?
2: Você tem mais de 18.
0: Qual é o carro? Qual é o carro? Qual é o carro?
2: Calma.
3: Qual é o carro que eu já nem lembro da
2: calma, pergunta? Calma, é que eu ia dizer que depois do 18, você pode fazer amor.
0: Qual é o carro?
1: Isso.
2: E aí,
1: cura gonorreia.
2: E aí você, que cura gonorreia...
0: Qual é o carro? Qual é o carro?
2: Espera. Se você tem mais de 18, use camisinha.
0: Qual é o carro? E pra deixar claro que eu nunca tive esse troço aí, tá?
3: No cara de álcool,
2: para. No pelo é melhor. Olha, Leandro.
3: Olha o cheiro de álcool que ficou no estúdio.
2: Meu pelo é melhor.
0: Cara, enquanto tu não falar, eu vou seguir te banhando com
2: álcool. Qual é o carro que cura
0: álcool,
2: a gonorreia, cara. Leandro? Filha da puta, fala.
0: Que cura a gonorreia?
2: Sabe qual que é?
0: Não sei.
2: Que Sara Picasso. Pegue o meu nariz. Se você tá mal, use camisinha. Diga não, gonorreia.
0: Meu Deus do céu. 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
0: Te machuquei, mano.
3: Ele só ficou bêbado.
0: Te machuquei, mano.
3: Cara, ele te jogou álcool no olho dele.
2: É.
0: Não, é que eu parei o plano no meio.
2: Mas o começo ainda passou.
0: O plano era mais longo.
2: Mas o começo entrou.
3: Olá, Pretinhos.
1: Olá.
3: Tô vendendo meu Cruze. Ano 2014. Difícil. Motor 1.8.
2: Ah, rebaixado? Ah, não, mano.
0: Deu problema nos amortecedores.
3: Rebaixado, legalizado.
0: Não é legalizado.
3: Com teto solar, ar-condicionado bombando, vidro elétrico e PVA pago. Carro lindo, lindo, uma balaca, só como vocês estão vendo na foto. Quero vender, pois vou comprar uma SUV. Como sou mulher, não me adaptei ao carro baixo.
0: Ah. Não, mas não é que o teu carro tá baixo, cara. Cara, olha ali, ele arrasta no chão.
3: Quero 65 mil nele. A Fipe tá 66.200.
1: Se
2: for um homem obeso, Rafinha, não dá, né?
1: Não dá.
3: O carro tá com todas as revisões em dia e eu sou de Novo Hamburgo.
1: Olha!
3: Interessados, mandar e-mail para joycer846@gmail.com.
5: Joyce com Y ou com I?
3: Com I.
0: Boa pergunta.
3: joycer846@gmail.com.
2: Deixa lá.
0: Desculpa, não ouvi o e-mail.
3: r846@gmail.com.
1: Qual é o e-mail?
3: Joyce R. Joyce é a letra R.
2: Mas o R maiúsculo ou minúsculo R?
3: É tudo minúsculo.
0: O Pretinho Básico volta já.
2: Boca!
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15: Estamos de volta com mais um pouquinho de Pretinho Básico. 6:58. Vamos liberar os nossos queridos colegas em New Jersey, nos Estados Unidos, que estavam durante o programa ali bem na frente do MetLife, estádio da final da Copa do Mundo. Baita trabalho de vocês aí, Adams e Lelê. Bom descanso. Acho que vão descansar a partir de agora um pouquinho. Vão tentar entrar no jogo, não?
16: Mas hoje, cara, até pra trazer um relato, acho que isso é legal a gente falar no Pretinho, né, cara? A gente tentou ontem chegar perto do Madison Square Garden, o Fetter, e aí o que que acontece? O Donald Trump tava assistindo o jogo ontem, e aí, sabe, quando ele tá na parada, eles bloqueiam de 2 a 3 avenidas, não são nem as ruas,
15: certo,
16: né?
15: Certo.
16: E aí a gente teve uma moderada restrição na região, tentamos, mas o relato que a gente pode trazer pra galera, cara, a cidade tava parada, todo mundo nos bares, pizzarias, Farias, vendo o jogo.
15: Demais.
16: Né, e torcendo pros Knicks. Mas hoje, obviamente, a gente vai dar meio que uma acalmada, a demanda tá muito forte. Pra ter uma ideia, aqui onde a gente tá é East Rutherford. A gente tá uns 35 minutos da nossa base, né?
15: Certo.
16: A gente vai pegar um bus agora, que a gente, por causa do credenciamento, rola, é free pra nós e
15: baita.
16: Tal. Mas é uma missãozinha assim de volta, tanto que estamos dando uma abortadinha no Chelsea Market, que a gente queria ir agora.
15: Ah, que delícia.
5: Como amanhã, Alexandre, a gente certamente já terá uma... A gente... Para, calma, mestre. Amanhã a gente já vai ter uma aglomeração maior de torcedores brasileiros aqui na cidade, porque amanhã é a véspera da abertura da Copa do Mundo, né? Então a gente vai ter já esse... A gente vai começar a se deslocar amanhã para as aglomerações de torcida, porque hoje, como eu já falei anteriormente, a gente veio para cá por causa do meu credenciamento, mas a gente vai tentar trazer mais essa vibe do público mesmo a partir de amanhã, porque tá começando a chegar mais gente na cidade, sim, tá bem?
15: Tá bom, caras. Muito obrigado. Parabéns pelo trabalho de vocês. Aproveitem muito aí. 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Podem votar. Vota, Adams.
16: Eu vou votar no Palhaço Maionese, porque a dica dele é muito importante para a criançada.
15: É, certo. É. Lelê, vota em quem?
5: Eu votaria no Palhaço Maionese, mas é que ele não conseguiu superar para mim ainda essa habilidade que o Rafinha tem de ser expulso e ficar no programa até o final.
15: Boa, isso, Lelê, obrigado. Cara, agora eu aceito a crítica.
5: Humildade. É fenômeno. É fenômeno e ele merece o meu voto. Humildade. Mais uma vez ele conseguiu isso.
17: Humildade.
15: Tá bom. E tu, Maionese, vai votar em quem?
17: Era o erro, né?
18: Heloísa Helena.
15: Tá, ó, tchau, foi, galera, tchau, valeu, fomos. Valeu. Tchau, Luiz, até depois, até amanhã, valeu. Tu vota em quem, Vini Moura?
19: Eu?
15: Não.
19: Não.
15: Não.
19: A minha chonga aqui.
20: Não,
19: aqui.
20: Ah, não, peraí.
15: Agora, agora não,
19: mas
15: acho
19: que tu te passou.
20: Não, chonga não dá. Não,
19: sete
20: não,
19: em ponto.
15: Que tu te passou, né?
20: Ah, não, não. Pô, nós estamos contigo.
21: Minha chonga é pra... O te expulsou. Você ficou cocô.
15: Ia ser o craque do episódio.
20: Cara, sabe o que foi isso?
19: Cara, foi o Chaves.
20: Eu não. Eu provoquei. O jogador sabe futebol argentino?
19: No finalzinho.
20: Eu só dei uma provocadinha.
19: A cara dele de que sabe que fez merda.
15: Sai, sai.
19: Pô, parabéns, o cara foi expulso duas vezes no mesmo programa, é um gênio.
15: Me redimi agora, né? Me redimi. Bota em quem, Vini?
20: Ah, pô, agora tem que votar em ti, né?
15: Por quê? Tu tem mais três, quatro colegas pra votar.
20: Se tu expulsasse aí o rapazoide...
19: Isso era o mínimo, né?
18: Não, mas assim, ó, ele também se abusou, né?
20: Não, assim, o Rafinha se expulsou, né?
15: Gomes, tu vota em quem?
19: Eu voto no Lelê, que mesmo com mais de 50, deu duas vezes um pique.
15: Verdade.
19: Só pelo entretenimento.
15: Verdade.
20: Olha, Alexandre.
19: E, não, vamos... e tava menos ofegante que o Adams, apesar de ter perdido.
18: É que o Adams é gordo.
20: Ah, tinha esquecido desse acontecimento.
15: Tá.
20: Mas o Rafinha pediu pra avisar que dia 20 tem o das Aranhas.
15: Tá, não. Amanhã, quando ele estiver no programa, ele faz o toque do Crosser, porque a expulsão, ah, ele tá, ela visa...
19: Ah, não. Aqui,
15: a expulsão visa prejudicar o atleta.
20: Não, vai dar do calheiro, cara.
19: O cara expulso dando orientação.
15: Não, gostei da tua.
20: Não, mas ele não mandou. Ele
15: amarelinho pra ti também. Não gostei da tua.
20: Porque tu tinha que ter sido expulso nesse programa também.
15: Olha só, tu votou em quem?
20: Eu só fui elogiado.
15: Votou em mim, né? Não, tu votou em mim. Não, votou em mim. Tu falou, eu tenho que votar em ti. Tu falou, votou em mim.
20: Mudei, Rafa.
15: Tu mudou, votou no Rafa. Tá, beleza, eu vou votar em ti. Vini Moura, quem é que ganha?
19: Que programa maluco, ganhou maionese.
15: Maionese ganhou, parabéns.
18: Puta que
15: pariu,
18: você está feliz.
15: Parabéns, maionese.
18: Pegue o meu nariz.
20: Todo uma volta esse bosta aí,
18: se você está mal, pega no meu dia 12.
15: Pega no meu palhaço maionese, não me erra o
18: bordão. É que eu lembrei que tem show do Pretinho no Dia dos Namorados.
15: Mas daí não mistura as coisas.
20: Não, dia 9 em Jaguarão.
18: Dia 9 em Jaguarão.
19: Que é hoje.
20: Não, ele não falou o mês, cara.
19: Não, hoje não, é dia 9.
15: É dia 9 do outro.
19: Não, hoje é dia 9.
15: É
19: hoje.
15: Sim, mas não é hoje.
18: Não, mas não,
15: hoje tava muito em cima.
18: Tu ouviu falar que era junho?
15: Muito obrigado pela sua audiência, Maionese. Bem... Parabéns, leva o teu troféu, senta em cima. Voltaremos amanhã, uma da tarde, com o Pretinho Básico. Volte conosco, um abraço, boa noite. Não deixe de conferir todo o conteúdo que a gente está depositando na ATL TV, o canal da Atlântida, no YouTube. Olha que cena linda do Lelê para fechar esta live deste programa no fim de tarde, de 9 de junho. Obrigado, tchau, boa noite, até.
18: E você tá feliz?
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2: Opa! 7:08 depois do Pretinho Básico. Retomamos por aqui nesta terça-feira, início de noite de terça-feira, 9 de junho de 2026. Vamos até a meia-noite, divididos em dois momentos. A partir de agora até as 9, o Mr. P na rede toca o que é consagrado agora, o que já foi um dia, uma mistura. E aí, depois das 10 com o pijama, após a Voz do Brasil, aí nós vamos preferencialmente com as clássicas. À noite, é claro, há de ser agradável para todos nós. Saudações para você que nos acompanha em qualquer uma das emissoras, em qualquer região de Santa Catarina e quiçá do mundo. Afinal de contas, o aplicativo está aí para facilitar exatamente este aconchego, esta parceria que montamos. Arroba Everton Cunha P no Instagram para pedidos ou manifestos, seja como for e o que for, também pelo WhatsApp 489-9188-1009. Não é recomendável que você mande mensagens agora que esteja aí dirigindo, movimento intenso, a gente sabe. Então deixa. Não. Não vamos inventar. Hora de dirigir não é hora de pegar no celular. Então deixa rolar. Agora, se está na carona do carro, se está num carro de aplicativo, aí ok, beleza. Muito bem, partimos para a primeira canção. Tudo começa com a Linkin Park, é legal. Boa noite de terça.

0: Muito bem, estamos ouvindo uma das atrações confirmadas no Atlântida Celebration 4 de julho, Arena Opus São José. Das Aranha, Calmaria. Além do Das Aranha, teremos Jota Quest, Lagoon Marina Sena, Vitor Clay, DJ Guzanotto, 4 de julho, ingressos antecipados, ru.com. Esta específica, Calmaria, que ouvimos agora, foi um pedido do Davi Rodrigues. Fiquei na dúvida da pronúncia, Davi, David, Rodrigues, e fui olhar para ver se encontrava a cidade de onde ele é, São Paulino, paulista, mas enfim, ok, o importante é que ouviu a música. E aí, falando em São Paulo, em Mogi das Cruzes, Jojo acompanhando esta noite, baixou o aplicativo, beijo, Jojo dos insetos, muitos insetos, besouros. Tá bem? Ouvimos ainda o que mais? Antes do Das Aranha, New Radicals, Passenger, Alanis Morissette, Charlie Brown Jr., Linkin Park. E assim ficamos nesta primeira meia hora. 28 para as 8, vamos para o intervalo aqui na Atlântida. Voltamos em seguida. Calma. Mr. P na rede, volta já.
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0: Opa, e o tempo? Aquela coisa que tanto se fala, existem músicas que são atemporais. Portanto, todo tempo é tempo, qualquer momento é momento. Agora, eu tô fazendo essa introdução porque dia desses ouvíamos e cantávamos com a turma toda da rádio uma canção maravilhosa. No entanto, tem uma frase específica que fiquei eu pensando. Além do título, ela também fica difícil para quem hoje tem seus 15 anos entender e referenciar. O nome da música é O Poeta Está Vivo. Então quem hoje tem 15 anos já começa por aí e não viu O Poeta Vivo. E a frase da música diz: Baby, compre o jornal e vem ver o sol. Aí ficou mais difícil ainda para quem tem 15 anos, porque sequer viu, ou presenciou, ou comprou o jornal. Não viu nem os pais comprando o jornal. No entanto, isso não desmerece em hipótese alguma música. A poesia acima de tudo, a melodia, a letra e o que representa. Essa é uma música belíssima. E se você não viu alguém comprando o jornal, não viu alguém lendo um jornal, não se preocupe. O que importa é que Cazuza era um monstro e vai continuar sendo. E agora a gente vai ouvir esta obra em homenagem a ele. Barão Vermelho, O Poeta Está Vivo. Aqui na Atlântida.

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4: Muito bem, 17 para as 8, seguimos por aqui nesta noite de terça-feira, 9 de junho, antes do intervalo, antes ainda de tocar Samuel Rosa, eu saudei o David, Davi, fiquei naquela dúvida da pronúncia do nome correto. E ele é de Palhoça, eu lembrei que também que comentei que não tinha certeza de que cidade ele era, porque falou em São Paulo. E aí, por consequência, também surgiu Jojo. E aí é Jojo, Jojo, em Mogi das Cruzes, que eu fiquei também confuso da pronúncia. Agora estou aqui, cheio de dúvidas. O que não tenho dúvida é em relação ao Pearl Jam, que vou tocar com Black exatamente para ela.

0: Ouvimos Lucky Cobbs, antes Evie Fimbergill, lá dos anos 90. Harry Styles, Nath Roots, Pearl Jam no começo, vão para um intervalo e na sequência outra hora aqui do Mr. P na Rede. 8:03 da Atlântida. Boa noite de terça-feira. Mr. P na Rede volta já.
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0: Opa! Inevitavelmente existem compositores com uma capacidade de escrita impressionante. São frasistas. Uma Para ser sincero, não espero de você mais do que educação. Isso é um absurdo de lindo. Eu presto atenção no que eles dizem, mas eles não dizem nada. Eu não vim até aqui para desistir agora. Ei, mãe, eu tenho uma guitarra elétrica. O Papa é pop. Aliás, esse Papa não é pop. Ainda não encaixou, não sei. A gente estava tão acostumado com outro Papa, o Francisco. Esse agora não encaixou ainda assim. Bom, mas também não é esse o assunto. O assunto são as frases do genial e impressionante Humberto Gessinger. Por favor, é uma frase mais espetacular que a outra. Faça isso. Pegue a obra do Engenheiros do Havaí e fique ali, ouvindo, atento a tudo que, ao contrário do que é dito nesta frase, eu presto atenção no que eles dizem, mas eles não dizem nada. Engenheiros do Havaí, através de Humberto, diz muito. Agora nós vamos ter um exemplo, mas existem outros tantos que você, por favor, se delicie. Vá ouvir, por favor, se aproprie e se permita com o Engenheiros do Havaí. Agora, um exemplo, aqui na Atlântida. Engenheiros do Havaí com Humberto Gessinger, este monstro. Aí está.
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6: 8h14, estamos aí na noite desta terça-feira, detalhe importante. Ouvimos Nando Reis há pouco, claro, quis me referir ao Atlântida Celebration do ano passado. Não dessa edição, desta edição nós vamos ter Lagoon, Jota Quest, Das Aranha, Marina Sena, Vitor Clay e DJ Guzanotto. Agora sim. Vamos com Ed Sheeran aqui na Atlântida.

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0: E nas aspirações, agora nós vamos vibrar e ao mesmo tempo lamentar. Porque afinal de contas, existem alguns artistas que são tão bons, que nos fazem tão bem, mas que ao mesmo tempo, lamentavelmente, fazem tão mal para eles mesmos num determinado momento, infelizmente, repito, e aí por consequência para a gente também. Me refiro a Avit, que teve uma trajetória lindíssima, porém, de uma hora para outra, nos despedimos dele. Por uma decisão, não estamos aqui para julgar, mas estamos aqui para reconhecer que o tempo que esteve fez de forma maravilhosa o que se propunha a fazer, que eram canções. E canções que nos fazem dançar, que nos fazem mover o corpo. Isso é bom demais. Então vamos ficar com a parte boa de Avit. É o que a gente vai ouvir agora aqui na Atlântida. Aí está.
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0: INXS Mystify. Muito bem, Chapel Rowan antes desta. Vamos para o intervalo, pirações de Pi na sequência, vem a Voz do Brasil e retomamos às 10 com o pijama por aqui. Portanto, até daqui a pouco.
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0: Opa! Que a sequência da noite contemple as suas expectativas positivas. Encerramos aqui, Mr. Pi na rede. Aí está.
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4: E olha só a dúvida do Roberto. Doutor, a gente tem proibido o uso do celular pelos nossos filhos adolescentes em casa, principalmente na hora do jantar, mas eu pego minha esposa várias vezes usando o celular quando tá falando com eles. Não seria melhor ela não ficar o tempo todo usando o celular na frente deles? Sem dúvida nenhuma, seria bacana que nos momentos em que a família está reunida, que o celular fosse deixado de lado, o que é difícil nos dias de hoje. Mas só pra você ter uma ideia, recentemente a Agência de Saúde Pública da Suécia pediu que os pais deixem os celulares de lado ao passarem tempo com seus filhos. E as novas recomendações da Suécia se baseiam em pesquisas sobre o impacto do uso de telas nas relações pais e filhos, porque não adianta proibir os filhos e os pais continuarem a usar o celular na frente deles. Os especialistas, inclusive, sugerem que se crie dentro de casa algumas zonas livres de telas. Então, por exemplo, na hora de dormir no quarto, na mesa de jantar, enfim, são alguns momentos e alguns locais da casa em que o uso do celular não deveria ser tolerado. Talvez esses limites ajudem a melhorar a relação emocional, afetiva e de atenção mesmo que os pais têm com os filhos e que os filhos têm com os pais.
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0: Sim, voltamos para mais um momento das Pirações de Pi. A pergunta neste momento é: você já elogiou alguém hoje? Como é bom o elogio, como faz bem o elogio. Eleva a autoestima daquele que é elogiado e reconhece naquele que elogia uma bondade, uma benevolência, um bem-querer. Como é bom bem-querer. Não espere quando elogia. Não espere quando elogie. Não espere, apenas faça, porque é bom elogiar. Estou falando em elogios porque merece muitos e muitos elogios Samuel Rosa. O trabalho solo do Samuel Rosa é absolutamente extraordinário. E é claro, nada melhor do que ouvir o Samuel Rosa. A minha preferida desse trabalho solo dele, Rio Dentro do Mar, é o que a gente vai ouvir agora, com muitos e muitos elogios para ti, Samuel Rosa. Aí está.
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4: Está no ar a Voz do Brasil. As notícias do governo federal que movimentaram o país no dia de hoje.
5: Olá, boa noite.
6: Boa noite para você que nos acompanha em todo o país.
5: Terça-feira, 9 de junho de 2026.
6: Vamos ao destaque do dia, Estatuto da Segurança Privada.
5: Presidente Lula regulamenta a lei que traz mais controle das autoridades sobre esse tipo de serviço.
6: Segurança jurídica também deve estimular a abertura de mais empresas no setor.
5: O presidente também destacou a legitimidade para trabalhadores que fazem serviços de vigília e segurança.
7: Da cidadania para você, é você andar de cabeça erguida, não sendo tratado como clandestino e não recebendo calote.
6: E ainda, Conselho de Política Energética vai avaliar aumento da mistura de etanol na gasolina.
5: Proposta do governo e de empresários é que composição passe a ter 32% de álcool combustível. Márcia Fernandes.
8: Se a medida for acatada, 450 milhões de litros de gasolina deixarão de ser importados.
6: E a gente vai falar também da prevenção aos incêndios florestais esse ano.
5: Com a possibilidade de termos El Niño no segundo